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4: Agora chegando o quadro Loving Words com Paulinha Esteves, hoje traduzindo a canção de Kelly Clarkson, Because of You. Vamos conferir.
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som de Prince com Purple Rain, no Moment Love, um clássico de 1984, aqui na sua rádio do coração. E agora tem Submerso. Tem

0: Cristina Aguilera com Beautiful, fechando mais uma sequência aqui no nosso Moment of Love. Depois do intervalo, a gente traz mais uma sequência para fazer o seu coração bater mais forte, hein?
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0: É a emoção através das músicas, através das ondas do rádio. Chegando agora para abrir o nosso último bloco de hoje, o som de Beto Guedes.

o grande Tim Maia no Moment Love, Azul da Cor do Mar. Antes a gente ouviu também o som de Pink, Net Res, Just Give Me Reason. As melhores nacionais e internacionais sempre passando aqui pela seleção musical do Moment Love.

0: a história de Joke aqui no nosso Moment Love com Bee Gees, fechando a programação desta quinta-feira. Muito obrigado a você que esteve comigo. Eu sou o Kleber Salles e estou de volta amanhã com as melhores canções de amor no nosso Moment Love. Super abraço e até lá.
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3: Tapeoá FM informa. Hora certa.
4: 22:07.
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0: que a graça e a paz do nosso Senhor e Salvador Jesus Cristo esteja sobre a sua vida, que o Espírito Santo possa iluminar a sua vida cada dia, que o Espírito Santo abençoe a sua família, que o Espírito Santo abençoe a sua vida nesse momento, que o Espírito Santo esteja trazendo o arrependimento, esteja trazendo o conforto, o refrigério. Nesse momento, a você que nos ouve, você que nos assiste, você que nos ouve através da Tapero FM, através da Rádio Shalom FM, através das nossas redes sociais.
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0: está no ar o programa Palavra da Verdade.
1: Eu não entendo o espinho.
0: A verdade bíblica no ar.
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0: O Senhor Jesus Cristo lhe disse: conhecereis a verdade. E a verdade vos libertará.
1: Não sou maior.
0: A religião não pode libertar.
1: Apenas servo sou.
0: As instituições muito menos podem libertar.
1: Nada mais.
0: Muitas vezes o mundo ele vive e vivemos uma vida escravizados. Aliás, é assim que a palavra de Deus nos descreve, como escravos do pecado. Somente o poder do Espírito Santo, isso mesmo, o poder da cruz é que tem o poder de nos libertar dos nossos temores, das nossas lutas, das nossas enfermidades, deste mundo tenebroso. Que o Espírito Santo possa falar ao seu coração e derramar da sua graça sobre a sua vida. Que Deus abençoe a todos, nós estamos ao vivo, a você que nos ouve aqui na cidade de Itaperuá, toda a região aqui do Cariri, da Paraíba, você da zona urbana, você da zona rural, você dos bairros aqui da cidade, a você que nos ouve também para toda Campina Grande, através das ondas da Rádio Shalom FM, a Rádio da Família Cristã. Que Deus abençoe meu irmão Cristo, né? Meu irmão também, Fabiano, nos controles, que Deus abençoe poderosamente. A você do bairro do Jeremias, Palmeira, Monte Santo, Jardim Continental, Araxá, Alto Branco, centro da cidade, onde quer que esteja chegando aí o som da Shalom FM, participa também, tá bom? Remanda sua mensagem, seu pedido de oração. Estamos aqui para a glória do nosso grande e eterno Deus. Ao Deus eterno, ao Deus imortal, o Deus invisível, o Deus santo, Criador dos céus e da terra. Louvado seja o Senhor pelas suas misericórdias que se renovam sobre as nossas vidas. Por isso que eu estou aqui podendo falar para você, não de mim mesmo, mas pela misericórdia de Deus. Se você está aí do outro lado me ouvindo, me assistindo, é pela graça e a misericórdia de Deus que se renovaram durante este dia sobre as nossas vidas. Louvado e engrandecido seja o nosso Deus. Vamos orar, queridos. Pai querido e santo, louvado seja o teu nome, Senhor Deus, pela tua graça, pela tua misericórdia, ó Deus, pelo teu amor. Deus, muito obrigado, Senhor Deus, nesse momento. Que o Espírito Santo, Deus, abençoe cada ouvinte, cada pessoa, Senhor Deus, que está com seu rádio, está nos acompanhando nesse momento. Que o Espírito Santo, ó Deus, seja derramado sobre suas vidas, sobre suas famílias, para todo sempre. Oramos em nome de Jesus. Amém. Louvado seja o nosso Deus, e a gente abre com lindos louvores. Vamos louvar ao Rei da Glória, o Rei dos Reis, Senhor dos Senhores. Uma linda canção.

0: seja o nome do nosso Deus, né? O Rei da Glória, o Rei dos Reis, Senhor dos Senhores, né? O Deus Todo-Poderoso, Criador dos céus e da terra. Deixa eu mandar já um bom dia aqui para o nosso ouvinte aqui, o nosso amigo Chicão. O Chicão está lá na cidade de Areal, lá no Brejo Paraibano, né? Tá ouvindo a gente, sempre tá ouvindo aqui a Taperoa FM. Meu amigo Chicão, que Deus abençoe, é daqui da cidade, né? Tá sempre ligado com a gente, tá lá em Areal, né? Que nós temos familiares lá. Que Deus abençoe a todos, né? Poderosamente e abundantemente, em nome do Senhor Jesus Cristo, né? Que o Deus da glória seja derramado sobre a sua vida, né? Vamos a um momento de reflexão. A palavra de hoje, o nosso manancial diário, todo dia nós compartilhamos uma palavra de Deus, né? Através da mensagens, né, bíblicas, mensagens confortadoras para o nosso coração. E hoje a mensagem, né, em Êxodo capítulo 3, quando Moisés diz quem é ele, né, para ser instrumento. E muitas vezes nós estamos assim, né, nós temos, quem somos nós para sermos o instrumento de Deus, né? Mas Deus, ele nos usa, nos capacita. Então vamos ouvir esse momento de reflexão.
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2: Êxodo capítulo 3. Então Moisés perguntou a Deus: quem sou eu para ir a Faraó e tirar do Egito os filhos de Israel? Versículo 11. Eu, usado por Deus? Há momentos nos quais somos possuídos por uma enorme convicção de incapacidade pessoal. Temos a impressão de que não podemos ser usados por Deus em sua obra. Imagine a situação de Moisés, que aos 40 anos saiu fugido do palácio para o deserto, onde passou mais 40 anos cuidando de ovelhas. Agora, aos 80 anos, ele tem uma impactante e viva experiência com Deus. O Senhor o incumbe de uma tarefa impossível do ponto de vista humano. Nessa hora, Moisés pergunta: quem sou eu para cumprir uma tarefa tão elevada? Sabemos que a partir daí, Moisés foi grandemente usado por Deus, apesar de todas as suas limitações pessoais. O Senhor não precisa de pessoas perfeitas para cumprir seus propósitos. O Deus inteiramente perfeito usa pessoas imperfeitas. Há grandes obras que Deus deseja realizar ao seu redor. Abra sua vida para o agir de Deus e creia que o Senhor o chama, capacita e usa. O Deus inteiramente perfeito usa pessoas imperfeitas, como eu e você.
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corpo e com ele, né? Esse novo coração, né? Esse novo coração que nós devemos expressar para a glória do nosso Deus. Novo coração e vivermos como novas criaturas. Hoje nós vemos um cristianismo apenas, muitos vivem um cristianismo apenas nominal, apenas tem o nome de cristãos, mas não vivem como tais. Eu já quero que eles entrem aqui na palavra, nessa manhã, no livro do profeta Malaquias. Venha comigo, capítulo 3, um capítulo muito conhecido, mas o foco não é sobre os dízimos e ofertas, que diz assim, a partir do versículo 1, Malaquias capítulo 3, a partir do verso 1, assim nos diz a palavra do Senhor: eis que eu envio o meu mensageiro, que preparará o caminho diante de mim. De repente, virá o seu templo, o Senhor, a quem vós buscais, e o anjo da aliança, a quem vós desejais. Eis que ele vem, diz o Senhor dos exércitos. Mas quem poderá suportar o dia da sua vinda? E quem poderá subsistir quando ele aparecer? Porque ele é como fogo do ourives e como potassa dos lavradores. Assentar-se-á como derretedor e purificador de prata, purificará os filhos de Levi e os refinará como ouro e como prata. Eles trarão ao Senhor justas ofertas. Então a oferta de Judá e de Jerusalém será agradável ao Senhor, como nos dias antigos e como nos primeiros anos. Chegar-se-ei a vós outros para juízo. Sereis testemunha veloz contra os feiticeiros e contra os adúlteros e contra os que juram falsamente e contra os que defraudam o salário do jornaleiro e oprime a viúva e o órfão e torcem o direito do estrangeiro e não me temem, diz o Senhor dos exércitos. Queridos, desde o capítulo 1 do livro do profeta Malaquias, o Senhor ele declara uma série de sentenças, de juízos sobre a sua igreja, sobre o seu povo, pela sua rebeldia, pela sua desobediência, pela falta de temor, pela falta de respeito, de santidade. Muitas vezes esse texto, esse capítulo, capítulo 3 que nós acabamos de ler, muitas vezes os pastores, os líderes, eles focam apenas, né, nos versículos que falam sobre a oferta de trazer os dízimos, né? A partir do versículo de número 8, 8 a 10, né, que fala sobre trazer as ofertas. Só que muitas vezes tem tanta gente que dá oferta, que dá o dízimo, que é bem certinho, mas que a vida está realmente toda torta, que continuam desagradando a Deus com suas práticas. Porque muitos imaginam que apenas dar o dízimo, e o dízimo é importante, não estou aqui descartando jamais. O dízimo e a oferta, eles são importantes, eles são para a obra do Senhor. Mas o dízimo e a oferta, sem uma vida santa, não vale de nada, Deus não recebe.
aqueles que ofertam, né, que são prestativos e ajudam, né, mas na intenção, muitas vezes, de serem aceitos diante de Deus pelo dízimo e pela oferta. Infelizmente, eu vou dizer para você, você não é aceito diante de Deus pelo seu dízimo e pela sua oferta, não importa quanto ele seja. O que é que Deus ele requer? O que é que Deus ele se agrada? É de uma vida de renúncia, é de uma vida de santidade, é de uma vida de santificação, é uma vida realmente que rejeita os padrões deste mundo para se dobrar aos padrões, aos mandamentos do Senhor. E veja que aqui nesse texto, nesse capítulo, o Senhor lhe traz várias repreensões. Várias em todo ele. A gente não tem tempo para considerar todos os capítulos, nem todos os versículos desse texto. Mas veja que ele começa mostrando, falando, né, a respeito da vinda de Cristo. Isso aqui aponta para Cristo, preparando o povo para aquilo que viria. E hoje, o que é que nós devemos estar pronto, estar preparado para a volta de Cristo? Para a segunda vinda de Cristo. Como aqui Israel teria que estar preparado para a vinda de Cristo. E veja, ele diz, eis que envio o meu mensageiro, que preparará o caminho diante de mim. De repente virá o seu templo, o Senhor. Virá ao seu templo o Senhor, a quem vós buscais. O anjo da aliança, a quem vós desejais. Eis que ele vem, diz o Senhor dos Exércitos. Veja, isso aqui é uma profecia que apontava diretamente para a vinda de Cristo. Que aqui o Senhor está falando através do profeta, usando o profeta, para falar a respeito daquele que viria. Para falar a respeito daquele que também viria e prepararia o caminho para o Senhor. Se referindo à profecia também de João Batista. Aquele que viria preparar o caminho para vir o mensageiro do Senhor, que é Cristo. Para preparar o caminho do anjo, o anjo da aliança, aquele que faria a aliança, que através do sangue, através da morte e da cruz, estaria firmando uma aliança firme, perpétua, o próprio Jesus Cristo, ao qual eles esperavam, como diz aqui o texto, como diz o profeta, a qual eles aguardavam, a qual eles buscavam, e o qual alguns, não eram todos, estavam desejosos. Mas ele faz uma indagação, ele faz uma pergunta, ele lança a profecia, ele faz uma profecia daquele que viria, daquele que estabeleceria essa aliança, queria trazer a mensagem, as boas novas do Evangelho. Mas no versículo 2 ele faz uma pergunta, que é essa pergunta que nós devemos fazer. Nós hoje não aguardamos a primeira vinda de Cristo, ele já veio como Salvador. Mas hoje a igreja, ela deve estar pronta e aguardar, e ansiar, e desejar, né? E buscar e desejar a volta de Cristo. Mas ele não vem mais como Salvador. E aí veja que ele faz a pergunta, mas quem poderá suportar o dia da sua vinda? Quem poderá suportar o dia da sua vinda? É uma profecia que se cumpriu com Cristo vindo. É uma profecia que aponta ainda para algo mais superior, a segunda vinda de Cristo. E nessa segunda vinda ele faz a pergunta, quem poderá suportar o dia da sua vinda? Ou seja, quem está pronto para a vinda de Cristo? Você está pronto, meu querido, minha querida? Você que me ouve nesse momento. Você está pronto? Você está pronta para a volta de Cristo? Se Cristo voltasse hoje, você estaria pronto para estar com Ele? É uma grande pergunta. Por isso que Ele pergunta, quem poderá suportar o dia da sua vinda? Interessante, ele vai mostrar como nós devemos estar para suportarmos o dia dessa vinda. E ele diz mais, uma outra pergunta, e quem poderá subsistir quando ele aparecer? Do
duas grandes perguntas que nós devemos estar atentos. A primeira, estamos prontos? A segunda, quem poderá resistir quando ele aparecer, quando Cristo voltar? Esse resistir aqui é porque muitos naquele dia vão correr e vão dizer: mas Senhor, nós fizemos isso, preguei a palavra, cantei, evangelizei, expulsei demônios, fiz isso, fiz aquilo. E ele dizer: nunca vos conheci. Por isso, querido, a volta de Cristo, a igreja, ela se prepara. Ela deve se preparar. Essas exortações que os profetas nos trazem e que servem para nós nos nossos dias, se aplicam ao contexto nosso, é para que estejamos atentos. É para que possamos estar preparados para esse momento. Nós vemos uma igreja hoje que mais se parece com o mundo do que propriamente com Deus. Uma igreja que mais imita o mundo, que copia o mundo, as práticas do mundo, que vive no pecado, do que propriamente com as coisas celestiais. Uma igreja que pensa mais nas coisas deste mundo, dessa vida, do que propriamente nas coisas de Deus. E ele descreve, ele diz, porque ele, ou seja, aquele que virá, ele é como o fogo do ourives e como a potassa dos lavradores. E o que é isso? Né? Ele diz, ele é como o fogo do ourives e ele é como a potassa dos lavradores. Versículo de número 3 diz: assentar-se-á e como derretedor purificador de prata. Esses dois instrumentos, o fogo, né, do ourives, e a potassa, né, dos lavradores, um purifica e o outro, ele derrete. Para que o ouro, ele chegue nesse bonito que ele é, nessa preciosidade que o ouro ele é, ele passa por um processo do fogo. Para que ele chegue a toda essa beleza que o ouro representa, o valor que o ouro representa, ele tem que passar pelo fogo e pelo processo de purificação. Não sei se você já observou, quando nos garimpos o ouro é recolhido, ele não sai daquele jeito, bem bonitinho, né? E aí ele tem que passar primeiro a separação, tem que ser colocado um produto para separá-lo dos demais pedras. E aí ele vai passar por um processo de purificação no fogo. E aí ele vai ser derretido em alta temperatura. E é exatamente isso que aquele que está em Cristo, ele tem que passar, para que ele esteja preparado.

prova, mas não é para o nosso mal. É para nos purificar, é para que a gente atinja um padrão de purificação. Muitas vezes nós somos provados, nós passamos pelo fogo, porque Deus ele está nos moldando conforme a sua imagem e semelhança. Porque Deus ele está moldando o nosso caráter, Deus ele está moldando as nossas atitudes. E é inadmissível que alguém se diga em Cristo e não passe por esse processo aqui. Ele faz a comparação do ouro e da prata, que tem que passar pelo processo para que ele chegue até aquela beleza. Para que ele chegue até aquele valor, aquilo que a gente olha para o ouro, né? É lindo, é maravilhoso, é precioso. E Deus ele tem que olhar para nós, para a igreja, e ver essa pedra preciosa em nós. Mas para isso, há todo um processo. É por isso que eu trabalho aqui, quando nós aceitamos a Cristo, que é um modo de dizer, nós estamos sendo aperfeiçoados, nós estamos sendo purificados, nós estamos sendo derretidos, passados pelo fogo, para nos tornarmos um padrão, porque se Deus ele pegasse o pecador da forma como nós estávamos e jogássemos nós no céu, por isso que o pecador ele não vai gostar do céu, ele não gosta do céu, ele não gosta das coisas de Deus. Se Deus ele pegasse o pecador ali, né? Aquele que está lá envolvido na cachaça, na bebida, nas drogas, na prostituição, pegasse ele, arrancasse daqui e jogasse no céu, ele não queria. Ele não gostava. Porque ele não está pronto para aquele padrão de santidade. Porque ele não está pronto para aquele nível de pureza. É por isso que o processo aqui, que depois de aceitarmos a Cristo, é de purificação, é de santificação. Assim como o ouro, ele passa por um longo processo de purificação. Assim como ele passa por um longo processo, tanto o ouro como a prata, para chegar àquele brilho, àquela beleza. Também como cristão, nós passamos por isso. E é como ele diz aqui, purificará os filhos de Levi e os refinará. Deus, ele vai nos refinar. Não adianta vestir uma capa de cristão e não viver um padrão de santidade. E quando ele nos refina, assim como o ouro, como a prata, ele diz, e assim nós iremos trazer ao Senhor justas ofertas. Justas, não é ofertas injustas. É ofertas justas. Muitos pegam, vou repetir aqui, pegam esse texto e falam lá, muitos pastores, só do dízimo das ofertas. E ameaçam. Só que não exortam. O dízimo e a oferta é a consequência disso aqui. De uma vida purificada, de uma vida que passou pelo crivo do Senhor. Que foi provada, que foi purificada no fogo. Que passou por esse processo de purificação. Por esse processo de refino. E aí sim, ele vai trazer, veja a consequência, né? Aí ele vai trazer o que ao Senhor? Justas ofertas. Muitas vezes as pessoas dão o dízimo e a oferta, fazem questão disso porque elas acham que fazendo isso está tudo bem. E muitas vezes esquecem da sua vida. O dízimo e a oferta é consequência desse refino, dessa purificação. Precisa estar exortando. Aí não precisa estar, olha. Não, é algo natural. Versículo 4, então a oferta de Judá e de Jerusalém será agradável ao Senhor. Porque primeiro tem que purificar o coração. Primeiro tem que ofertar a vida. Porque primeiro tem que haver um refino. Primeiro tem que haver renúncia. Primeiro tem que haver conversão. Primeiro tem que haver arrependimento. Aí quando você leva a oferta, aí diz aqui, a oferta, ela será o quê? Agradável ao Senhor. Como nos dias antigos e como nos primeiros anos. Porque quando nós levamos com a vida justa diante do altar de Deus e entregamos a oferta, essa oferta é agradável ao Senhor. Mas quando a vida não está em harmonia com o Senhor, com aquilo que Ele requer, Ele não recebe a oferta. Essa oferta não é agradável. Os homens podem até receber. Os pastores podem até receber. Mas Deus não recebeu. E quem tem que receber é Deus. Não é que Ele precisa do dinheiro.
mas é uma forma simbólica que ele recebe, que isso é agradável.

Porque aquela pessoa, ela está vivendo uma vida pura. Você lembra do exemplo que Cristo contou, né, da viúva das três moedinhas? Quantos ali depositavam grandes quantidades? Para ilustrar isso aqui. Quantos ali traziam grandes quantidades? Jesus olhou para eles, todos reprovados. Traziam fortunas, bilhões, milhões, né? Sabe, tudo que possuíam, me traziam lá porque pensavam que por isso seriam aceitos. Aí chega uma viúvazinha, colocou tudo que ela tinha, não tinha mais nada do que aquilo ali. E ela chega e ela traz de coração. Jesus, ele olha para os discípulos e diz: ela deu mais do que todos esses aí. Porque todos esses aí estão dando do que sobra. Porque acho que seriam aceitos. Mas ela deu tudo o que tinha. Ou seja, ela teve uma vida quebrantada. Ela tem uma vida quebrantada, refinada, santificada diante do Senhor. E aí quando ela trouxe, mesmo sendo pouco, que não importa. Alguns hoje, nossos dias, estipulam, né? Oferta, estipulam quantidade. Olha, eu quero aqui 10 pessoas. 10 pessoas, cada uma com 100 reais. Primeiro que não se estipula valores. É antibíblico, né? É antibíblico. Mas nós devemos levar com a vida refinada, quebrantada, transformada. E quando isso acontece, o Senhor recebe. Essa oferta, ela é agradável. Mas ele diz, aí o que é que acontece? Aí o resultado disso, quando nós temos uma vida quebrantada, quando nós temos uma vida e nos, somos purificados, passamos pela prova, pelo fogo, né? E aí Deus nos purifica, Deus nos molda, Deus tira tudo que não lhe agrada. E aí tudo aquilo, as nossas características, né? As nossas más condutas, e tudo isso é retirado. O que é que acontece? Além de Deus aceitar a nossa oferta, veja também, Deus, ele diz: chegar-me-ei a vós outros para juízo. Sereis testemunhas velozes contra os feiticeiros, contra os adúlteros e contra os que juram falsamente e contra os que defraudam o salário do jornaleiro e oprimem a viúva, o órfão, e torcem o direito do estrangeiro, e não me temem, diz o Senhor. Ou seja, todos aqueles, às vezes nós temos assim um ditado, né? Quando um crente hoje ele está em pecado, e às vezes ele é advertido por outro irmão, ou pelo pastor, ele diz: não, só quem pode me julgar é Deus. Não, pela palavra eu posso sim lhe advertir. Pela palavra, biblicamente, eu posso sim chamar a sua atenção, como ovelha. Posso sim. E é isso que ele está dizendo aqui. Ele está dizendo que aqueles que passaram por esse processo, aqueles que vivem um padrão de santidade, aqueles que vivem, né, renunciando às coisas desse mundo e procuram se santificar-se cada dia, se limpar-se a cada dia diante de Deus, eles dizem, ó, o Senhor diz: chegar-me-ei a vós outros. O Senhor vai chegar para nós. E para chegar a vós outros para juízo. Ou seja, nós temos autoridade. Quando se prega a palavra da verdade, Deus nos dá autoridade de pronunciar o juízo de Deus. E esse texto, ele fala exatamente sobre esses juízos. E todo esse capítulo, o profeta, ele alerta a Israel sobre o juízo de Deus. E aí aquele que está em Cristo, aquele que procura viver, ele tem autoridade para pronunciar o juízo de Deus. Se você não está andando, nós temos sim autoridade que é dada por Deus. Para com essa história, né? Nós vivemos um mimimi dentro da igreja. Ah, você não pode me julgar. Ah, você não pode falar isso. Tal, tal, só quem pode me julgar é Deus. E aliás, só essa frase, só quem pode me julgar é Deus, isso deveria causar temor. Você deveria tremer agora. Só com essa frase que você diz: só quem me julga é Deus. Sabe por quê? Porque às vezes eu posso até ser flexível. O pastor, ele pode até ser flexível. Mas Deus não vai ser. Deus vai ser implacável. Porque é horrível coisa cair nas mãos dele. Às vezes a gente até amortece um pouco. A gente é mais brando um pouco.
coisa cai nas mãos do Senhor. E ele diz, olha, que Deus vai se achegar para nós e vai nos dar autoridade para proclamar o juízo e ser sua testemunha. Sua testemunha contra quem? A igreja, ela é levantada para quem? Nós tínhamos um título que era chamado, nós éramos chamados de protestantes. Mas hoje nós não temos mais esse título, porque a igreja se calou, a igreja se omitiu, a igreja é conivente, a igreja está abraçando, a igreja está de mão dadas com o pecado, e ela não protesta contra mais nada, está aí tanta coisa acontecendo, e ela está calada. Mas porque ela está indo pelo mesmo caminho. Você tem práticas homossexuais e isso e aquilo, a igreja está indo junta. Muitos que estão dentro da igreja estão indo junto. Você tem o pecado, o adultério, a fornicação, a igreja está indo junta. E aí ele diz que nós seremos, que ele estará conosco para o juízo e nós seremos testemunha dele. Contra quem? Contra os feiticeiros, contra os adúlteros, e tem muito, né? E contra os que juram falsamente. Tem muita gente dizendo, mas eu sou crente. Você está jurando falsamente, você não é. Como diz meu pastor. Às vezes você está falando e está jurando falsamente. Ah, mas eu creio em Deus. Ah, tá, mas eu me batizei. Você crê nisso? Creio. É jurar falsamente. Isso aqui é um perigo, querido. Né? Tem muita gente que está jurando falsamente, que diz que é cristão, que se batizou, que confessou, mas que vive uma vida imunda. Ele diz, não só contra esses, contra também os que defraudam o salário do jornaleiro, que são injustos, que não pagam aquele merecido. Quantos empresários que fraudam, que não pagam os direitos? É exatamente isso. Aqueles que oprimem a viúva, o órfão. Tem muitos assim, né? Olha, você tem que dar isso. Você tem essa casa, você tem que dar. Você tem esse carro, você tem que dar. Dê tudo para o Senhor. Estão oprimindo. Às vezes as pessoas não têm nada. Mas eles estão lá sangrando, arrancando a pele das ovelhas. Estão lá, em vez de darem assistência, eles estão sangrando. Estão arrancando. Os que torcem o direito do estrangeiro. E por fim ele diz, e não me temem, porque tudo isso acontece por falta de temor ao Senhor. Tudo isso acontece quando não se há temor do Senhor. Aí se anda nessas práticas. Mas quando eu temo ao Senhor, eu vou procurar fugir dessas coisas. E é o próprio Deus que está dizendo, diz o Senhor dos Exércitos. Né? Li aqui o versículo número 6, aliás, versículo 5. E não temem o Senhor. Além de praticarem tudo isso, todas essas práticas, significa que não há temor do Senhor nessas vidas. E ele pronuncia esse juízo. Para com esse mimimi. Tem gente que, quando muitas vezes está em pecado, diz, mas você não pode me julgar. Pela palavra eu posso. Pela palavra eu tenho autoridade. Porque a autoridade quem me dá é o próprio Deus para isso. Quando nós pensamos no nome desse programa, pensamos no nome não de status, mas o nome que expressasse aquilo que nós iríamos pregar, a palavra da verdade. E sabe o que é que as pessoas hoje, elas fogem? Sabe o que é que as pessoas não querem hoje ouvir? É a verdade. Elas preferem ouvir o engano, que elas são uma bênção, que elas vão ser curadas, que elas vão ser prósperas, que elas vão ser ricas, que elas vão ter mansões, que elas vão ostentar ouro, prata, pedras preciosas, que elas vão ser tudo de bom. Elas querem ouvir isso, elas querem ouvir o engano, mas elas não querem ouvir a verdade. Elas não querem ouvir que tem que mudar de vida, que tem que ser purificado, tem que passar pelo fogo, tem que ser refinado, que o Senhor refina. Aqueles que são dele serão exatamente colocados dessa forma. É uma preparação para a volta de Cristo. E nós temos que nos preparar para esse encontro. Uma palavra, me fale agora só o verso, mas que diz assim, prepara-te, ó Israel, para te encontrares com o Senhor teu Deus. E eu encerro
mensagem neste dia perguntando: você está pronto para se encontrar com o Senhor? Se hoje fosse o seu último dia de vida, se você estivesse vivendo os últimos instantes de vida, você estaria pronto hoje? Tem convicção que você estaria com o Senhor? Ah, Luciano, como é que eu sei? Faça uma análise na sua vida. Se você se enquadra em um padrão de santidade, naquilo que Deus exige, você está pronto. Se você não se enquadra, você não está pronto e precisa se arrepender. Precisa se arrepender enquanto a porta está aberta. Porque quando Cristo voltar, essa profecia aqui se refere a Cristo, a vinda de Cristo como Messias, como Salvador, e ele veio e trouxe boas novas. Mas também ela aponta para um futuro, para uma segunda vinda de Cristo, o qual a igreja tem que se preparar. Não se entra no céu de qualquer jeito, não se vai para o céu de qualquer jeito. Tem que haver renúncia, tem que tomar a cruz, tem que seguir a Cristo. E é difícil. E são poucos, o próprio Cristo disse, são poucos aqueles que acertam com o caminho estreito. Amém, queridos? Vamos orar. Pai querido e santo, aqui está, Senhor Deus, a tua palavra que foi pregada, manifesta. Ó Espírito Santo, apenas eu posso falar aos ouvidos, apenas eles podem me ouvir. Mas o Espírito Santo é quem pode fazer com que nos ouvidos essa palavra chegue ao coração. E chegando ao coração, haja transformação, haja mudança, Senhor Deus. Derrama, Senhor Deus, do teu Espírito nesse momento sobre todos aqueles que ouviram. Porque a vinda do Senhor é certa e o Senhor não tardará. E que a igreja do Senhor esteja pronta, Senhor Deus, para este momento, para esse encontro com o Senhor. Visita, Senhor Deus, aqueles que estão enfermos nesse momento, que sejam restaurados, não só fisicamente, mas acima de tudo espiritualmente. Aqueles que estão passando, Deus, por problemas de enfermidades, que recebam a cura, Senhor Deus, nesse momento, para a glória, para o nome do Senhor.

0: Louvado seja o nosso grande e eterno Deus, que você receba, né? Essa é a maior bênção que a gente pode te dar. A maior bênção, a prosperidade, a riqueza, a maior preciosidade que você pode ter é a presença do Senhor na sua vida. Deixa eu dar aqui rapidinho uns alunos aqui para os nossos irmãos, né, que estão ligados aqui com a gente. Dá um alô aqui para Rita Maciel, né? Diz aqui, bom dia. Meus queridos irmãos, né, Deus e Jeová abençoe
1: eu que sou
0: a todos vocês, né, com saúde, paz, felicidades, amém.
1: Do teu
0: é, diz ainda aqui, né, dona Rita, o nome,
1: não devo,
0: o nome de Deus Todo-Poderoso, Jeová, né, Deus Todo-Poderoso, né, quando sobre essa questão, deixa eu mandar um alô também, paz do Senhor para a irmã Maria José, né, Deus aqui, bom dia, graça e paz, e a todos os amados irmãos em Cristo. Quando nas escrituras e Moisés perguntava, quando perguntarem quem é o Senhor, o que, que a gente pode dizer? E ele diz, simplesmente diga ao povo que eu sou. A gente não pode definir Deus apenas por um nome. Deus, ele é o Deus. Quando Erasmo discutia num bom sentido, né? No modo de falar.
1: Senhor,
0: Erasmo dizia assim, Deus é amor, Deus é amor. Ou seja, como muitos definem Deus? Apenas como amor, né?
1: Mas
0: aí Lutero olha assim para Erasmo e diz, olha, deixe Deus ser Deus. Sabe por quê? Porque a gente não pode definir um padrão sobre Deus. Deus é isso aqui e acabou. Deus, ele é Deus. E pronto. E bom dia. Deus, ele é Deus. As religiões, elas tentam definir Deus ao seu critério. Mas simplesmente Deus, ele é Deus. E pronto. Porque inclui tudo isso. Deus é Jeová, Deus é o próprio Senhor, Rei dos Reis, Senhor dos Senhores. Né? E quando a gente define assim, eu sou. O próprio Deus diz, diga a eles que eu sou.
1: Basta minha graça.
0: Amém. Queridos, estamos chegando aos momentos finais. Neste domingo, né, comemora-se o Dia das Mães. Aproveitar e mandar um grande abraço para minha mãe, está me ouvindo, está me assistindo, né? Que Deus abençoe. Se cheguei onde cheguei, claro, tudo acima de tudo, meu Deus. Mas segundo, né, a minha mãe, meu pai, que ensinaram princípios, que ensinaram valor. A mãe é algo fundamental. Muitas pessoas não valorizam, né, sua mãe. Muitas vezes valorizam e vão reconhecer quando parte. E para marcar esse momento, nós estaremos com uma comemoração, um café da manhã, oferecido às mães lá na igreja, né, que todas as mães da igreja estejam lá. 9 horas da manhã, teremos um devocional rapidinho, em seguida estaremos nos confraternizando com esse momento. E à noite, né, nós teremos, neste domingo também, dia do Senhor, nós teremos a Santa Ceia do Senhor. É o momento que nós relembramos o sacrifício de Cristo. Tudo o que Cristo, ele fez por mim e por você. Amém? Que Deus abençoe a todas as mães. Que Deus derrame chuvas de bênçãos, né? A gente vive dias tão difíceis, né? De uma distorção da família. Lares sendo destruídos. Filhos que muitas vezes não respeitam os seus pais.
1: Senhor Jesus.
0: Filhos que matam pais.
1: Eu não entendo.
0: Filhos que não respeitam mais
1: os
0: seus pais.
1: É o fim desse caminho.
0: Filhos que não valorizam mais suas mães.
1: Dá-me mais graça.
0: Que seja um momento de reflexão.
1: Não sou maior.
0: Seja um momento de reflexão na presença do Senhor. Que Deus abençoe a todas as mães. Uma missão que Deus deu a cada um de vocês. Uma missão que o homem não tem. Que o trans não tem. E qualquer outro ser, ideologia, não tem. Que Deus concedeu às mulheres. sofre esse dom de gerar filhos. Que queiram, que não aceitem, que aceitam ou não aceitem, mas essa é a verdade. Deus, ele concedeu esse dom às mulheres legítimas, não vestidas, transvestidas. Amém? E que Deus abençoe a todas as mães, para a glória do nosso Deus. E que Deus abençoe a você, meu querido ouvinte. Que a graça e a paz do nosso Senhor Jesus Cristo esteja sobre a sua vida. Até o próximo sábado, se Deus assim permitir, com mais um programa Palavra da Verdade. A verdade bíblica no ar, o programa do povo de Deus, da família cristã. Tem aqui alguns ouvintes, rapidinho aqui, acabei esquecendo aqui.
2: Bom dia, irmã Luciana, paz do Senhor, a paz do Senhor para todos que estão na cidade da Pé, o FM, 87.9, Valeria, esse todo mundo escutando.
0: Glória a Jesus.
2: A palavra da verdade, nada mais que a verdade. Que Deus abençoe os evangélicos aí em Campina Grande, que eu tenho família em Campina Grande, tem sobrinho em Campina Grande, tudo evangélico, graças a Deus, né? Eu já morei nesses barcos, já aqui o irmãozinho falou aí das irmãs que moram em Barra de Jeremias, Monte Santo, um monte de bairro. Já morei até no. Ah, irmão, e outra coisa, do outro ponto, um bem bonito aí. Oferecer, sai daí, mosca. Eita. Oferecer para os irmãos, todos os irmãos que estão na escola.
0: Amém, glória a Deus.
2: Um abraço para todos, fiquem todos na paz do Senhor e vamos sempre viver sempre em oração, vigiando e orando, né, para não cair em tentação, tá bom? Um beijo para todos.
0: Amém, Deus abençoe, irmã Miriam, Dona Maria das Dores, Deus abençoe também. Cícero e a todos os nossos ouvintes aqui na cidade, né, que sempre nos acompanham. Que Deus abençoe a todos abundantemente em nome de Jesus. E até o próximo sábado, se Deus assim permitir. Deus abençoe.
3: Causa surpresa para muitos hoje em dia rever histórias que o tempo não levou.

Esses são bem poucos hoje em dia que realmente andam perto do Senhor, que já libertos

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1: Taperoá FM informa. Hora certa.
2: 23 horas e 13 minutos.
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2: Tema, Cristo é a nossa vitória. Texto bíblico, Romanos capítulo 8, versículos de 18 a 39. Assim diz a palavra do Senhor. Porque para mim tenho por certo que o sofrimento do tempo presente não pode ser comparados com a glória a ser revelada em nós. A ardente expectativa da criação aguarda a revelação dos filhos de Deus, pois a criação está sujeita à vaidade, não voluntariamente, mas por causa daquele que a sujeitou. Na esperança de que a própria criação será redimida do cativeiro da corrupção, para a liberdade da glória dos filhos de Deus. Porque sabemos que toda a criação, a um só tempo, geme e suporta angústias até agora. E não somente ela, mas também nós que temos as primícias do Espírito, igualmente gememos em nosso íntimo, aguardando a adoção de filhos, a redenção do nosso corpo. Porque na esperança fomos salvos. Ora, a esperança que se vê não é esperança, pois o que alguém vê, como espera? Mas se esperamos o que não vemos, com paciência o aguardamos. Também o Espírito semelhantemente nos assiste em nossa fraqueza, porque não sabemos orar como convém. Mas o mesmo Espírito intercede por nós sobremaneira, com gemidos inexprimíveis. E aquele que sonda os corações sabe qual é a mente do Espírito, porque segundo a vontade de Deus é que ele intercede pelos santos. Sabemos que todas as coisas cooperam para o bem daqueles que amam a Deus, daqueles que são chamados segundo o seu propósito. Porque aos que de antemão conheceu, também os predestinou para serem conformes à imagem de seu Filho, a fim de que ele seja o primogênito entre muitos irmãos. E aos que predestinou, a esses também chamou. E aos que chamou, a esses também justificou. E aos que justificou, a esses também glorificou. Que diremos, pois, à vista dessas coisas? Se Deus é por nós, quem será contra nós? Aquele que não poupou o seu próprio Filho, antes por todos nós o entregou, porventura não nos dará graciosamente com ele todas as coisas? Quem tentará acusação contra os eleitos de Deus? É Deus quem os justifica. Quem os condenará? É Cristo Jesus quem morreu, ou antes, quem ressuscitou, o qual está à direita de Deus e também intercede por nós. Quem nos separará do amor de Cristo? Será tribulação ou angústia, ou perseguição ou fome, ou nudez, ou perigo ou espada? Como está escrito, por amor de ti, somos entregues à morte todo dia. Fomos considerados como ovelhas para o matador. Em todas essas coisas, porém, somos mais que vencedores por meio daquele que nos amou. Porque eu estou bem certo de que nem a morte, nem a vida, nem os anjos, nem os principados, nem as coisas do presente, nem do porvir, nem os poderes, nem a altura, nem a profundidade, nem qualquer outra coisa poderá nos separar do amor de Deus que está em Cristo Jesus, nosso Senhor. Deus é capaz de fortalecer seu povo pelo poder residente de Cristo, para que ele tenha condições de permanecer firme, sejam quais forem os testes que virão, sabendo que nele está a suficiência deles, e dele eles podem extrair a ajuda, força e compreensão necessárias. Deus está diariamente confirmando essa verdade enquanto vemos a manifestação da obra interior. Sempre há lutas, mas há também uma fé crescente. A perfeição virá no futuro, mas precisamos avançar e nos esforçar para alcançar o alvo. Há desânimos e dúvidas, mas também há uma confiança crescente, uma consagração mais profunda. A semente plantada está produzindo fruto. As vidas transformadas diariamente estão sendo fortalecidas na fé. Deus não abandonou seu povo e nunca o fará. Pela sua graça, seu povo semelhantemente não desertará. Alguns que agora estão passando pelos vales sairão deles e encontrarão a luz do sol mais adiante. E outros que agora o desfrutam da luz podem vir a experimentar vales. Mas Deus é fiel e nossa confiança está nele. Não colocamos nossa confiança na carne. Nossa confiança está no Senhor, pois sabemos que Ele está guardando e preservando aqueles que são seus e continuará fazendo isso. É humano vacilar, bem como experimenta dias em que o desânimo se infiltra como uma nuvem aparentemente obliteira à luz do sol. Mas esses dias não são a história toda. Eles vêm e vão, mas a fé sempre volta à cena. Assim como o sol que nasce no horizonte, não importa quantos dias nublados tenham ocorrido. Deus não prometeu perfeição nesta vida, mas Ele prometeu a vitória final. E nós tomamos posse dela e continuamos avançando. O fim está sempre em vista. A vitória está chegando e podemos permanecer firmes quando Ele realiza tudo conforme os seus propósitos. Podemos animar nós mesmos e uns aos outros no Senhor, pois verdadeiramente Ele é a nossa vitória e regozijamo-nos nele, não em nós mesmos. Ele sempre vence e neles temos tudo que vencer no final. Quanto mais confiarmos nele, mais vezes nós nos encontraremos vencendo no momento presente. As esperanças radiantes quanto ao futuro não eliminam de maneira alguma as necessidades presentes. Temos tanto direito de esperar a vitória hoje quanto para amanhã. O segredo está em descansarmos em Jesus, permanecendo tranquilos e deixando que Ele lute por nós, como prometeu fazer. Se alguma ação for necessária da nossa parte, receberemos nossa orientação mais claramente no sossego da comunhão do que a barulheira dos nossos sentimentos. A maior dificuldade é nos acalmarmos. Na calma, as respostas aparecem sem pressão. A pressão geralmente decorre de circunstâncias eternas e dos pensamentos e ações de outras pessoas. Ele é nossa paz. Ele é nossa vitória. Ele é nosso conforto. Ele é tudo. Louvado seja o seu santo nome. E tudo isso é consequência da cruz e do sangue derramado. O sangue tem o mesmo poder para nos salvar das nossas inquietações, quando dos nossos pecados. Esse sangue precioso realizará sua obra curadora no momento em que reivindicarmos seu poder para derrotar todos os poderes da terra. Meu ouvinte, oremos ao Senhor. Digamos assim: amoroso Pai Celestial, Tu que examinas os corações, pedimos que examines o nosso e nos trates de acordo com as Tuas misericórdias, pois conhecemos nossas próprias necessidades. Queremos Teu melhor para nós, mas não sabemos no que ele consiste. Assim chegamos a Ti, trazendo nosso coração aberto, ajoelhando-nos aos Teus pés em amor e adoração. Trazemos nossos pecados para serem perdoados. Trazemos nossas feridas para serem curadas. Trazemos nossa ignorância para ser iluminada. Ensina-nos a te adorar verdadeiramente. Chegamos como filhos ao nosso Pai, agradecidos pelo fato de conheceres as nossas limitações, te louvando pelo sacrifício de Jesus por nós e pelo precioso dom do Espírito Santo, nosso sempre presente consolador e confortador. Nós oramos em nome de Jesus. Amém.
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Todo ser humano sincero sabe que no fundo, no fundo, comete erros. Todos nós cometemos erros diante de Deus. Isso por causa da nossa natureza pecaminosa. Não vamos conseguir nos livrar desta natureza pecaminosa até o dia em que formos arrebatados nas nuvens e teremos os nossos corpos transformados por Jesus Cristo. Essa natureza nos impede de nos achegarmos a Deus. Por isso, precisamos do Senhor Jesus, da salvação que Ele oferece, do perdão que Ele oferece, para chegarmos até Deus. Aceite Jesus como seu Salvador. Não deixe que a sua natureza o afaste de Deus, mas tenha um novo nascimento, aceitando Jesus agora mesmo.

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1: Pronaf Regularização Fundiária avança no Plano Safra 25-26. Pagamento do abono salarial para 4 milhões e meio de trabalhadores começa nesta sexta. Saiba como consultar cursos reconhecidos pelo MEC. O Ministério do Desenvolvimento Agrário anunciou o fortalecimento de uma linha de crédito estratégica para ajudar famílias agricultoras a formalizarem as suas terras. Com um limite de até R$30 mil, o Pronaf Regularização Fundiária financia custos que costumam travar processos jurídicos do campo. O recurso pode ser usado para pagar taxas de cartório, impostos de transmissão, honorários advocatícios em casos de usucapião e inventário. Além das burocracias legais, o financiamento cobre serviços técnicos essenciais, como georreferenciamento e a agrimensura do imóvel rural. Essa linha alivia gargalos financeiros históricos, permitindo que as famílias obtenham escrituras e certificações ambientais. Para acessar o crédito, os produtores devem procurar instituições financeiras e selecionar o produto específico dentro das categorias do Pronaf. Será liberado nesta sexta-feira o quarto lote do abono salarial para mais de 4 milhões e meio de profissionais nascidos em maio e junho. O investimento total ultrapassa os R$5 bilhões, contemplando tanto trabalhadores e empresas privadas via PIS, quanto servidores públicos pelo PASEP. O valor do benefício é variável e depende diretamente do tempo de serviço registrado ao longo do ano base 2024. Para ter direito ao saque, o trabalhador precisa estar cadastrado no programa há pelo menos 5 anos e ter recebido até 2 salários mínimos de remuneração média mensal. Além disso, é necessário ter atuado com carteira assinada por no mínimo 30 dias no período de apuração e estar com os dados atualizados no sistema oficial do governo. O calendário de pagamentos, que começou em fevereiro, seguirá disponível para consulta e retirada até o fim de dezembro. O Ministério da Educação alerta os estudantes sobre a importância de verificar a regularidade de instituições e cursos superiores antes da matrícula. Apenas faculdades credenciadas podem emitir diplomas válidos, garantindo que o investimento na graduação tenha reconhecimento legal no mercado de trabalho. O processo de regulação envolve 3 etapas fundamentais: o credenciamento da instituição, a autorização para o início das aulas e o reconhecimento final do curso. O reconhecimento de um curso não é definitivo e precisa ser renovado periodicamente por meio de ciclos avaliativos que atestam a qualidade do ensino. Os alunos devem consultar indicadores como o conceito de curso e o índice geral de cursos para evitar locais com notas baixas, que podem sofrer punições ou redução de vagas. Além da qualidade, é essencial conferir se a modalidade de oferta, seja presencial ou à distância, corresponde ao que foi autorizado pelo Ministério.
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1: Provérbios capítulo 16, verso de número 3. Diz assim a Palavra de Deus, querido ouvinte da Escola Bíblica do Ar. Em Provérbios capítulo 16, verso de número 3. Consagre ao Senhor tudo o que você faz, e os seus planos serão bem-sucedidos. Amigo ouvinte, eu posso consagrar a Deus tudo o que eu faço. Aqui está implícito o seguinte: o que eu tenho que fazer, o que eu preciso fazer e o que eu estou fazendo sejam oportunos para que eu dedique a Deus. Se há coisa na minha vida que eu não posso dedicar a Deus, é porque tem alguma coisa errada comigo. Se há algum plano que eu estou realizando que eu não posso chamar Deus para dizer é teu, eu estou dedicando ao Senhor, alguma coisa seríssima acontecendo comigo. E eu preciso consertar isso. Consagre ao Senhor tudo o que você faz. Então é fazer tudo pensando no melhor. O que eu estou fazendo é para glorificar a Deus. A minha vida tem que ser um espelho. E o apóstolo Paulo, ele diz: sede meus imitadores, assim como também eu sou de Cristo. As minhas ações, as minhas atitudes, os meus feitos podem ser imitados porque eu os dedico a Deus, porque eu posso dizer: Senhor, estou dedicando porque eu sei que o que eu estou fazendo é honesto, é puro, é íntegro e não faz mal. Há coisas na nossa vida, irmãos, que certamente nós não temos como dedicar a Deus. E se isso precisa ser consertado, aí ele diz assim: e os seus planos serão bem-sucedidos. Planos bem-sucedidos são aqueles que eu posso dedicar, apresentar ao meu Deus. Cuide do seu coração, cuide da sua vida. Analise o que você está fazendo. Pergunte a você mesmo primeiro: será que eu posso convidar Deus para esse negócio? Será que eu posso dedicar esse negócio a Deus? Será que eu posso dizer: Senhor, tudo que eu tenho é teu? Tudo que eu faço, eu glorifico o teu nome. A Bíblia diz: seja o comer, seja o trabalhar, tem que ser para a glória de Deus. Tenha uma vida que glorifique ao Deus Criador de todas as coisas. Que Deus nos abençoe.
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0: Bem-vindo ao programa Palavras de Louvor. Esse programa é baseado nos estudos do Dr. Donald Hubbard, pastor e professor da Bíblia. Nós agradecemos a Deus pelo privilégio de, nos próximos minutos, apresentar a você verdades contidas na Palavra de Deus e suas aplicações para os nossos dias. Vamos então a mais um estudo no programa Palavras de Louvor. 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
1: Estamos estudando a vida de Jesus Cristo conforme apresentada no Evangelho de Marcos. Começamos já a estudar Marcos capítulo 4 e perceber que esse capítulo marca uma dramática mudança no ministério e mensagem de Jesus, e também uma partida. Antes desse momento, Jesus já tinha ensinado aberta e claramente com sentenças diretas. Jesus agora deliberadamente avança em seu ministério e, a partir desse momento, ensinaria usando parábolas. No verso 2 de Marcos, capítulo 4, nós lemos: "E ensinava-lhes muitas coisas por parábolas e lhes dizia na sua doutrina." O que é uma parábola? Bem, uma parábola já foi definida como uma história terrena com um significado espiritual. Veja, uma parábola é um incidente apresentado para ilustrar uma verdade oculta nela. Há três parábolas em Marcos capítulo 4. Para entendermos essas parábolas, devemos nos fazer a seguinte pergunta: por que Jesus Cristo fez tamanha mudança no rumo de seu ministério? Por que Jesus começou a ensinar por parábolas, apresentando pequenos fatos do cotidiano para ocultar uma verdade para eles? Sugerimos então que uma das razões que Jesus começou a utilizar parábolas era para deixar que as pessoas ficassem curiosas. Grandes massas se reuniam para seguir a Jesus a essa altura, e por isso chamamos esse período de o ano da popularidade, ocasião que Jesus ficou muito popular, não somente dentre a liderança religiosa dos judeus, mas também dentre as massas. No entanto, dentre as massas, havia um número significativo de pessoas que seguiam a Jesus para ouvir algo de Jesus e depois manipulá-lo. Por isso, quando Jesus começou a ensinar, ele o fez com parábolas, para atrair a motivação interior da verdadeira razão deles estarem seguindo. Jesus falou em parábolas para despertar a curiosidade das pessoas, para que aqueles que realmente quisessem saber, quando ouvissem uma parábola, ficassem curiosos o bastante para investir tempo e energia e entenderem com mais clareza o que Jesus tinha a ensinar. Aquelas pessoas cujo interesse era somente tirar proveito próprio da presença de Jesus, jamais se esforçariam, e assim ficaria bem claro aquilo que realmente criam e pensavam a respeito de Jesus. Jesus ensinou por parábolas para que as pessoas ficassem curiosas. Ele também ensinou por parábolas para cumprir uma profecia. Marcos capítulo 4, versículo 12, que tem sido um desafio para muitos crentes, é meramente a citação de Isaías capítulo 6, versos 9 a 10. Deve-se perceber que Jesus está explicando que o uso das parábolas é o cumprimento de uma profecia de Isaías. É importante notar que não era Deus quem cegava as pessoas, tapava seus ouvidos ou endurecia seus corações. As próprias pessoas estavam se prejudicando pela resposta ou falta dela que davam à mensagem de Jesus. A resposta deles às parábolas de Jesus era uma indicação clara do cumprimento da profecia de Isaías. Em Marcos 4:11, temos outra razão de Jesus ter ensinado por parábolas. Jesus ensinou por parábolas para atiçar a curiosidade das pessoas, cumprir uma profecia e, em terceiro lugar, tornar os princípios claros. E ele disse-lhes: a vós vos é dado saber os mistérios do reino de Deus, mas aos que estão de fora, todas essas coisas se dizem por parábolas. As parábolas em Marcos capítulo 4 envolvem esses mistérios do reino de Deus. É muito importante definirmos a palavra mistério. Não temos como pensar, em termos modernos, no uso dessa palavra como em seu sentido original. Um mistério nas Escrituras é algo que estava oculto por Deus e você deve se esforçar para descobrir seu significado. Não é o mistério de uma novela, assim falando, onde a solução é encontrada no último capítulo. Não, um mistério na Bíblia é uma coisa bem diferente disso. Nas Escrituras, um mistério é uma coisa que não foi previamente revelada na Bíblia, mas que Deus torna conhecido agora. Essa definição é de muita importância. Quero repetir isso mais uma vez para que fique bem claro. Podemos facilmente nos confundir se não nos atrelarmos a essa definição da palavra mistério. Um mistério, de acordo com as Escrituras, é uma coisa que não foi previamente revelada na Bíblia, mas que Deus agora torna conhecido. Os mistérios, portanto, como apresentados nas Escrituras do Novo Testamento, se mostram como algo muito interessante. Veja, esses mistérios não foram revelados no Velho Testamento, mas Deus os tornou conhecidos aos crentes que estavam desejosos de investir tempo e esforço para descobrirem estes mistérios. Por isso, essas verdades são dadas àqueles que se esforçam para compreendê-las. É importante também nos lembrar de que Marcos usa a expressão Reino de Deus, enquanto que Mateus usa a expressão Reino dos Céus em passagens idênticas. Vou interromper por um momento e chamar sua atenção para a distinção entre essas duas expressões encontradas em Mateus e Marcos. Marcos usa a expressão Reino dos Céus, enquanto que Lucas usa a expressão Reino de Deus. Mateus usa o termo Reino de Deus no mesmo sentido que Marcos e Lucas o fazem. Alguns defendem que o Reino dos Céus é a esfera completa da profissão cristã que inclui tanto os salvos quanto os não salvos. O Reino de Deus, por outro lado, como alguns professores da Bíblia ensinam, é a operação de Deus na terra através dos crentes. Em nosso ministério aqui no rádio, não temos tempo de explorar todas essas definições, mas simplesmente vamos seguir adiante tentando compreender o mistério do Reino de Deus, começando com a revelação exposta por Jesus Cristo em seus ensinos. Deus ensina através de Jesus verdadeiros e importantes ensinos que os crentes precisam conhecer e implementar, aplicando-os para se fazer o que Deus deseja que façam em Jesus Cristo. Essas verdades servem para toda a vida do cristão, e uma vez foram apresentadas em forma de histórias, e tendo reconhecido o princípio de cada história, são facilmente relembradas e colocadas em prática. Vamos ver agora o cenário dessas parábolas. Lembre-se de que uma parábola é uma história terrena com um significado espiritual. Jesus está ensinando por parábolas para cumprir uma profecia e tornar claros certos princípios que, até aquele ponto, estavam desconhecidos na revelação do Velho Testamento. Isso é o que envolve para mim o mistério de Deus. Vamos considerar agora as histórias que foram trazidas através das parábolas. Já indicamos que há três parábolas básicas nesse capítulo. O uso de Jesus da luz que sai da candeia, a meu ver, como compreensão da verdade, não está relacionado com as outras parábolas que vão falar das sementes e o que acontece com elas. As três parábolas de Marcos capítulo 4 estão relacionadas com os mistérios do reino dos céus e, para usarmos o termo de Mateus, o reino de Deus. Vamos ler Marcos capítulo 4, verso 3, a primeira parábola, e depois essa distinção ficará clara. Ouvi: eis que saiu o semeador a semear. E aconteceu que, semeando ele, uma parte da semente caiu junto do caminho, e vieram as aves do céu e a comeram. E outra caiu sobre pedregais, onde não havia muita terra, e nasceu logo porque não tinha terra profunda. Mas, saindo o sol, queimou-se, e porque não tinha raiz, secou-se. E outra caiu entre espinhos, e crescendo os espinhos, a sufocaram, e não deu fruto. E outra caiu em boa terra, e deu fruto, que vingou e cresceu. E um produziu 30, outro 60, e outro 100. E disse-lhes: quem tem ouvidos para ouvir, ouça. Essa primeira parábola está relacionada com a semente e com o solo. Essa história é uma história dramática com a qual o povo de Israel já estava familiarizado. Ela fala da vida no seu cotidiano, no período da semeadura, dentro de uma cultura de economia agrícola. Isso era uma coisa muito comum para o povo em geral, e uma boa ilustração. Um semeador saiu a semear no solo. Algumas sementes caíram no solo duro, outras caíram no solo, mas sem profundidade na terra. Outras caíram entre os espinhos e as ervas daninhas. Mas outras caíram em bom solo, onde um alto índice de produtividade ocorre. O ponto central não estava no semeador, nem tampouco na semente. O ponto central dessa história está nos diferentes tipos de solo e a recepção que eles dão à semente que foi semeada. Veja o que diz o verso 10. E quando se achou só, os que estavam junto dele com os 12 interrogaram-no acerca da parábola. Jesus, nos versos 11, 12 e 13, conclui sua história. E disse-lhes: não percebeis esta parábola? Como, pois, entendereis todas as parábolas? Começando no verso 14, há uma explicação de Jesus com relação a essa parábola. Mas, antes de entrarmos nessa explicação, vamos dar uma olhada breve em outras duas parábolas desse capítulo. Começando no verso 26, Jesus disse, e dizia: o reino de Deus é assim como se um homem lançasse semente à terra, e dormisse, e se levantasse de noite ou de dia, e a semente brotasse e crescesse, não sabendo ele como. Porque a terra...

sequência natural e a colheita ocorre. Em nosso próximo programa, vamos ver a terceira parábola e depois vamos fazer uma análise mais aprofundada do significado de cada uma delas. Pai, obrigado pela oportunidade de compartilhar tua palavra hoje. Senhor, abençoe-a em nossos corações. Faz-nos mais ricos através do estudo de tua palavra. Em nome de Jesus oramos. Amém.

Fica por aqui mais um Palavras de Louvor, um programa baseado nos estudos do Dr. Donald Hubbard e apresentado por Lincoln Oliveira. Esperamos que o estudo de hoje tenha servido para fazê-lo crescer em seu relacionamento com Deus. Esperamos contar com a sua audiência em nossa próxima edição.

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1: Sem usar alvejante ou detergente, como remover facilmente o mofo de paredes e tetos na sua casa? Câncer de ovário ainda é o mais letal entre os tumores ginecológicos. Dor que não passa impacta rotina e trabalho e exige investigação médica. Manchas de mofo em paredes e tetos costumam aparecer em ambientes úmidos e pouco ventilados, representando um desafio constante para a limpeza doméstica. Uma alternativa caseira que ganha espaço utiliza a combinação de vinagre branco e bicarbonato de sódio para eliminar fungos de forma prática e barata. Esse método atua diretamente na membrana celular dos micro-organismos, desestabilizando a colônia sem a necessidade de produtos com cheiro forte ou cloro. O processo consiste em borrifar o vinagre puro sobre a área afetada, deixando o ácido acético agir por até uma hora para desintegrar quimicamente o mofo. Para manchas mais resistentes, a aplicação de uma pasta de bicarbonato auxilia na remoção manual e na eliminação do odor característico de umidade. Diferente da lavandina, que apenas clareia a superfície, essa mistura penetra nos poros do revestimento para dificultar o retorno imediato dos esporos. Além da limpeza, especialistas reforçam que manter a circulação de ar e controlar a incidência de sol são medidas essenciais para evitar novas infestações. O câncer de ovário permanece como tumor ginecológico com maior índice de mortalidade devido ao seu caráter silencioso e de difícil detecção. No Brasil, cerca de 75% dos casos são identificados apenas em estágios avançados, o que reduz muito as chances de cura para a maioria das pacientes. O reconhecimento precoce é um desafio constante para a medicina, já que apenas uma em cada quatro mulheres recebe o diagnóstico no início da doença. Os sintomas costumam ser vagos e facilmente confundidos com desconfortos rotineiros, como inchaço abdominal, dores e até alterações no ritmo intestinal. Diferentemente do câncer mamário, ainda não existe um exame de rastreamento único e totalmente eficaz, tornando a conscientização sobre os sinais do corpo uma ferramenta vital. O apoio da família e a confiança na equipe médica são pilares fundamentais para enfrentar o processo de recuperação e a retirada de órgãos afetados. Problemas de saúde relacionados a dores crônicas foram responsáveis por mais de 230 mil concessões de auxílio-doença no Brasil apenas no ano de 2025. Especialistas alertam que o sintoma deixa de ser pontual e passa a ser considerado crônico quando persiste ou recorre por mais de 3 meses seguidos. Ignorar esses avisos do corpo e recorrer apenas ao uso de analgésicos pode mascarar doenças graves e dificultar o tratamento definitivo da causa real. A investigação médica imediata é necessária quando a dor interfere no sono, no humor ou em atividades habituais, como o trabalho e o lazer. Sinais de alerta como perda de força, emagrecimento inexplicado, febre ou dores que pioram durante a noite não devem ser negligenciados em nenhuma hipótese.
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0: a nossa mensagem de esperança e encorajamento, o Pão Diário. Hoje vou ler o texto de Jennifer Schultz com o título A Verdade e as Mentiras, baseado no livro de João, capítulo 8. Adolfo Hitler cria que grandes mentiras eram mais poderosas que as pequenas e, infelizmente, testou sua teoria com sucesso. No início de sua carreira política, afirmou que se contentava em apoiar os outros. Ao chegar ao poder, disse que seu partido não perseguiria ninguém. Mais tarde, usou propagandas para retratar-se como uma figura paterna e um líder moral. Satanás usa mentiras para ganhar poder sobre nós. Sempre que possível, provoca medo, raiva e desespero, pois é mentiroso e pai da mentira. De acordo com o livro de João, capítulo 8, versículo 44, Jesus disse que o diabo não pode dizer a verdade por não ter nenhuma dentro de si. Eis algumas das mentiras do inimigo. Primeiro, nossas orações não importam. Não, elas importam sim. A Bíblia diz, a oração de um justo tem grande poder. Tiago, capítulo 5, versículo 16. Segundo, não há saída quando estamos com problemas. Errado, pois para Deus, tudo é possível. Conforme Marcos, capítulo 10, versículo 27. E ele mostrará uma saída. 1 Coríntios, capítulo 10, versículo 13. Terceiro, Deus não nos ama. Isso é falso, pois nada jamais poderá nos separar do amor de Deus revelado em Cristo Jesus, conforme Romanos capítulo 8, versículo 39. A verdade de Deus é mais poderosa do que as mentiras. Se obedecermos aos ensinamentos de Jesus em sua força, então conheceremos a verdade. Rejeitaremos o que é falso e a verdade nos libertará. Querido amigo, em que enganos você tende a acreditar? Como Deus pode refrescar sua mente com a sua verdade? Pense nisso. Eu sou Clarice Fogaça e essa foi a nossa mensagem do dia.
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Jesus é o leão da tribo de Judá. Ele é o único digno de abrir o livro lá em Apocalipse, porque ele é o único sem pecado. Por outro lado, existe o inimigo das nossas almas, que é um leão, não como Jesus, mas um leão devorador que quer destruir a minha alma e a sua também. A quem vamos dar lugar na nossa vida hoje? A Jesus, que é o leão da tribo de Judá, que só quer o nosso bem, a nossa salvação, ou ao inimigo, que é um leão que quer destruir a nossa vida? Vamos dar lugar a Jesus, que é o nosso leão da tribo de Judá.

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1: Tapeoá FM informa. Hora certa. 1:20.
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0: Sì, chi crede? Eu amo vocês mais de três vezes.
1: É demais, é mais conteúdo.
2: 2 horas e 14 minutos.
1: É demais, você que faz, você que faz. É demais.

0: Pode bater! Bateu, Zé Calma!
1: Obrigado.
2: Duas horas e 27 minutos.

0: Mas não vão ter o Gustavo Mioto, rapaz.
1: Duas horas e 33 minutos.

0: Beluti, meus irmãos, meus amigos, queria dizer da honra que é pra mim, tô começando agora, tá participando não só de um DVD, mas a gravação de um DVD de uma carreira que já dura 10 anos e 10 anos bem sucedidos. Vocês merecem demais.
1: É demais. 2 horas e 48 minutos.

0: sacadinha do Thiago Braz.
1: Tem que respeitar.
2: Duas horas e 54 minutos.

0: comigo. Que maravilha. Obrigado, irmão.
1: Valeu, família. Deus abençoe vocês.

Que lindo. Espelho meu.

Eu tava só viajando nas ideias do pastor. Mas eu tava falando umas paradas assim, velho. Do prédio que matou o gigante com uma pedrada na cabeça. Fiquei castelo. Depois ele disse que uma vez deu 5 conto pra igreja. E Deus deu a ele 200. Eu falei, qual foi, homem? Puxa, vi vantagem. Fiz as contas rapidão na mente, tá ligado?

0: Wow.
1: Três horas e 35 minutos.
2: É demais.

0: mais conteúdo.
1: Vamos assim, ó.
2: Segura assim, moçada.
1: Pode dar um gritinho assim, ó.

0: Obrigado, Paulinho Nazaré.
1: Obrigado.
2: Três horas e 55 minutos.

0: casa linda.
1: Obrigado, meu amor.

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1: 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Hora certa. 4 horas. 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

0: Aló.
1: Aló.
0: Diga lá, meu irmão.
1: Opa.
0: Quem tá falando?
1: Quem fala aí?
0: O quê, rapaz?
1: É quem?
0: Hã?
1: Aliás, pra entender que eu sou meio louco.
0: Quem tá falando?
1: Tô levando a vida, Zé.
0: O quê?
1: E você, como vai?
0: Já tu vai prestar com a chibata na boca.
1: Ah, então é meu prazer.
0: Prazer o quê, cabai?
1: E as coisas lá, tudo boa?
0: Tá, todo mundo bem.
1: E você, tá bom mesmo?
0: O quê, rapaz?
1: E você, tá bom mesmo?
0: Você tá bom mesmo?
1: É.
0: Tô.
1: Aqui tá tudo em ordem.
0: Alô?
1: Tudo bom?
0: Tudo? Quem tá falando?
1: É quem, homem?
0: Rume pela luz da corda, quem tá falando?
1: Davi?
0: Quem?
1: Davi?
0: É, Davi, fale.
1: Morreu?
0: Ah, tá enterrado.
1: Quando?
0: O quê?
1: Quando?
0: Hoje à tarde.
1: Meus peso.
0: Hã?
1: Meus peso.
0: Você tem peso? Tem não, cabarete.
1: Mas você quer ser.
0: Você quer frescar.
1: Isso é conversa?
0: Sei, cabarete, vergonha. A idade dessa tá passando perto pro povo.
1: Eu disse que você é satisfeito e você me dá notícia.
0: Tá dizendo de quê?
1: Que você me dá notícia.
0: Notícia de quem? Você tá doido?
1: Que foi?
0: Notícia de quem? Quem tá falando?
1: Mas você quer ser.
0: Quem?
1: Já trabalhava na cidade?
0: Quem, macho?
1: Já trabalhava na cidade?
0: Você tem o que na cidade?
1: Não, essa conversa não tá certa, não.
0: Essa tua conversa não tá meio certa mesmo, não. Vai ser vergonha. Tu não foi tá passando piada pro povo, não?
1: Isso é conversa?
0: Homem, vá tomar no c... Seu filho da gota perenta. Ah, dá meia hora de... Outra pessoa.
1: Vá pra baixa da égua com essa conversa.
0: Você parece que é doido?
1: Isso é conversa?
0: Você não tem pra desligar, não? Ligue pra sua mãe.
1: Vá pra baixa da égua com essa
0: você,
1: conversa.
0: Seu filho com a égua, fila da p. Ah, dá meia hora de c no outro canto, seu corno.
1: Morreu?
0: Morreu, enterraram ela no c seu pai, corno.
1: Meu peso.
0: Ah, dá meia hora deste seu c no outro canto.

0: Corgo botar aquela sunga e mostrar aquelas pernas brancas de Randy Bananeira. E aí, ele, Corgo, canta, mãe!
1: Ah, ui, ah, ah, ah. Eu entreguei o na
0: Restaque!
1: E aí,
0: Qual foi o emo?
1: Tá no

0: Olímpia?
1: Oh. Olha, rapaz, o apelido antigamente era Monicaca.
2: Tudo bem, meu véi?
3: Fale alto, entendeu?
2: Já não ouviu nada? Tô perguntando se tá tudo bem, seu doido.
1: Mamãe chama quando ele era mais novo, ele chamava a senhora meu molinho de cheiro verde, minha sombrinha de mangueira.
2: Engraçado.
1: Minha briba de parede.
3: O calpo mentiroso.
1: Papai, liga aí, pai. Vai tá ligando.
0: Ele é rapidinho.
1: Ô, tirinete, viu, papai?
4: Oi, fala.
5: Alô?
4: Oi, alô?
5: Alô?
4: Alô?
5: Alô?
4: Alô?
5: Opa!
4: Quem tá falando?
5: Quem fala aí?
4: Hã?
5: É quem?
4: Quem tá falando?
5: Fale alto pra entender que eu sou meio louco.
4: Ora, mas que essa?
5: É a Davi?
6: Quem tá falando?
5: Alô?
6: Alô?
5: Alô?
6: Alô, tá ouvindo não?
5: Fale alto pra entender que eu sou meio louco.
6: Quem tá falando?
5: Fale alto pra entender que eu sou meio louco.
6: E quem é o senhor?
5: Eu fiquei satisfeito que você me dá notícia.
6: De quem?
5: Eu fiquei satisfeito que você me dá notícia.
6: E mas quem é que tá falando? Não interessa saber quem está falando.
5: Tô levando a vida, Zé.
6: Quem?
5: E você, como vai?
6: Quem é você?
5: Ah, então é meu prazer.
6: Quem é você?
5: E você, tá bom mesmo?
6: Não, eu quero saber quem é você, pra saber com quem eu estou falando.
5: Não tô entendendo, não.
6: Com quem eu estou falando?
5: Eu?
6: Hein?
5: Se eu tô lembrado.
6: Quem é você?
5: Quem é você, pai?
6: Hein?
5: Aí é.
6: Eu quero saber quem é que tá falando aí.
5: Com quem eu tô falando?
6: Homem, eu não tenho tempo pra perder não. Vou desligar, você me diz quem é você?
5: É quem, homem?
6: Me diga uma coisa, quem é você?
5: Ah, então é meu prazer.
6: Prazer de quê, c*** de asa?
5: Vá pra baixa da égua com essa conversa.
6: Você dá um cavalo, cachorro sem vergonha.
5: Não, então, muito obrigado.
1: Fica sem carne. Olha o cachorro no ingresso, só vai sem vergonha.
7: Simbora, gente! 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

0: 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Hora certa.
1: 5:59.
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2: Obrigado, Senhor, por me amares assim.
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0: É isso aí, gente, agora a gente tá Itaperuá no Cariri da Paraíba, são 6 horas, 3 minutos em Itaperuá. E a partir de agora tem 2 horas de jornalismo cidadão, sempre a serviço da nossa população, você logo sendo sempre bem informado.
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0: 19. STF decida aí futuro da lei aí de igualdade salarial nesta quinta-feira. E mais aliados aí, histórico de Cássio Nilson Lacerda, anuncia aí apoio a Lucas Ribeiro. Festa do Bode Rei deve exatamente atrair 180 mil pessoas e movimentar 5 milhões em Cabaceiras. E ainda, prazo para o IPTU 2025, melhor dizendo, foi exatamente prorrogado até o próximo dia 29 de maio de 2026, com 50% aí de desconto para pagamentos.
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0: Ouça o Jornal Interativo, mande a sua mensagem de texto ou de voz através do nosso WhatsApp 988555288. Você pode nos ouvir baixando o nosso aplicativo ou através do aplicativo Rádios Neto, acessando www.radiotaperoafm.com.br. Estamos também ao vivo no Facebook, ao vivo simultaneamente no Facebook e também no nosso canal no YouTube. Você pode também seguir o nosso Instagram no @ Rádio Taperoá FM. E hoje é comemorado o Dia Internacional da Família. Hoje também é dia da assistente social. E hoje é dia também do gerente de bancário. Sexta-feira, 15 de maio de 2026. O Jornal Interativo tem a produção e apresentação de Luciano Silva e Kennedy Sampaio. Controles de áudio e vídeo de Luciano Silva. A direção geral da emissora é de Júlio de Preto. 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

0: É isso aí, gente. Olá, você, muito bom dia. Agora são 6:08 em Itaperuá. Bom dia, bom dia, bom dia. Estamos chegando a partir de agora com um pancadão de audiência. Muito bom dia a você aqui da cidade, zona rural do nosso município. A você de outras cidades, de outros estados, que já está ligadinho, já está acessando aqui as nossas plataformas digitais. Sejam sempre bem-vindos e bem-vindas ao pancadão de audiência. Começar o dia... conhecer a bondade e a fidelidade do nosso Deus. Enquanto nós dormimos, enquanto nós descansamos, Ele não dorme nem dormita, não cochila. Mesmo quando estamos aparentemente desprotegidos, os perigos que nos cercam, a palavra de Deus no Salmo 121 nos diz que Ele não dorme, nem dormita o guarda de Israel. Ele é aquele que nos guarda, mesmo nos momentos que parece que estamos desprotegidos. Por isso, toda honra e toda glória ao grande e eterno Deus.
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3: 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Brasileiros e brasileiras. Brasil configura como o país dos escândalos, o país da corrupção. E numa coisa, direita e esquerda estão combinados. Tem verdade, claro, que uns mais sujos do que o outro. Mas é um sujo, muitas vezes, falando do mal lavado. Essa história do Borcardo já tem rendido. Escândalos agora surgiram, né? Áudio do Flávio Bolsonaro, quando mesmo pede dinheiro para financiar o filme do seu pai. A esquerda caiu de pau. Só que a esquerda esqueceu que o Borcardo também financiou o filme do Lula. A imprensa caiu de pau. Em uma das entrevistas, o Flávio Bolsonaro diz ao vivo que deixou todos os repórteres constrangidos, que também a Rede Globo recebeu dinheiro do banqueiro. Por enquanto, estamos todos kits. Direita e esquerda está tudo kit. A esquerda não pode olhar para a direita e dizer: vocês estão envolvidos, quero prisão. Como um maluco aí de um deputado. Se fosse pedir prisão, ele mesmo estaria preso. A direita não pode olhar e dizer: nós queremos a prisão, a investigação. Porque todos estão envolvidos. Ou seja, como diz o nosso ditado, farinha do mesmo saco.
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0: gente, agora são 6:13, né? O Kennedy hoje vai atrasar um pouquinho, daqui a pouquinho ele vai estar aqui com a gente. Os telefones já estão liberados aqui para você interagir, né? Para você participar, para você soltar o verbo aqui junto conosco, né? 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Vou trazer detalhes aqui sobre a Copa do Brasil. Deixa eu chamar aqui o Geomário, Geomário Produções, na hora do esporte, a gente trazer detalhes aqui da Copa do Brasil.
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0: Pois é, a rádio que é a sensação do esporte. Vem com você, Geomário.
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0: Geomário Produções trazendo aí detalhes na área esportiva Copa do Brasil com ele, claro, Geomário.
3: Muito bom dia, Luciano Silva. Bom dia, querido seu pai. Bom dia a todos os ouvintes de rádio Taperoá FM. Alegria, Taperoá, Taperoá. É alegria, orgulho da gente. É a Copa do Brasil. É, e que rodada, e que classificações incríveis, os times medianos do Brasil surpreendendo os grandes com a grande vitória, começando pela Chapecoense, 2-0, conseguiu reverter o resultado contra o Botafogo. Agora a Chapecoense ganha R$3 milhões em premiação e se classifica para as oitavas de finais. E é claro, encerrando com chave de ouro, mais outro time mediano de tradição do futebol brasileiro, do Nordeste, o Vitória da Bahia vence o Flamengo, consegue reverter o resultado e se classifica por 2-0. Eric fez o golaço e depois o grande zagueiro consegue fazer o gol, com um gol praticamente travado de Léo Pereira do Flamengo. É, faltou um pouco de dinâmica tática de Léo Jardim. E fica aquela dúvida, o Flamengo precisa de Arrascaeta, como todos achavam que não precisava tanto, mas agora, sou sincero e realista, precisa bastante, porque sem Arrascaeta, o Flamengo é outro time. Então tá aí, informação no Jornal Interativo da Copa do Brasil é comigo, com o Geomário. Valeu!
0: Valeu, Geomário, trazendo aí detalhes, né, da Copa do Brasil, nosso amigo Geomário Produções. Aquele abraço aí, nosso amigo Geomário.
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0: Pois é, gente, são 6:16, 6:16 na Paraíba, né? A partir de agora, os nossos canais aqui de interação já estão liberadíssimos, né? Para você interagir, como é que está a sua rua, como é que está o seu bairro, como é que está a sua comunidade. Liga pra gente, participa aqui com a gente, interage aqui junto conosco, tá bom? Através do telefone. Lembrando, se você quer participar por telefone, sempre a gente diz isso, mas o pessoal ainda não fixa, né? Por telefone, gente, aí você vai ligar sempre através da sua operação. Operadora, certo? Através da sua operadora. Agora, se você quer mandar mensagem de texto ou de voz, aí sim, aí você manda pelo WhatsApp. Ligações não pelo WhatsApp. A gente acostumou, né, com as facilidades e só liga pelo WhatsApp, né? Aí esquece de botar crédito, aí perde o número, né? Aí tem gente que troca muito de número, né? Porque passa do tempo de colocar o crédito e acha que não precisa colocar, né? E fica trocando de número constantemente. Se prejudica, inclusive, né? Se prejudica nos cadastros aí, porque tem que ter um telefone fixo, né? Mas aí acaba se prejudicando, Bolsa Família cortado, porque muda o número, às vezes não vai atualizar e tantas coisas desse tipo, né? Mas o importante é isso, sempre manter o seu número atualizado. Já tem gente chegando por aqui? Quem que tá chegando?
4: Manda um abraço aí pro Antônio Roberto, lá do Bé.
0: Antônio Roberto,
4: Cida, do Lourdinha, Cida, mãe do Vitor, Lourdinha, Paulo,
0: certo.
4: Graciano, Lia do Galo, lá no Maranhão, pra você aí, bom dia, meio atrasado, mas tudo de bom aí, meu amigo.
0: Tá certo, tá dado aquele recado, né, tá dado o recado aí, mandando um alô aí, pessoal do Bessa, né, na capital do estado, né, valeu, tá mandado aí o recado, né. Isso aí, você ligado, sempre bem informado aqui com a gente. Tem mais ouvintes aqui já abrindo aqui o programa com a gente, né? Interagindo conosco. Vai mandando a sua mensagem de texto ou de voz, 988-5552-88, né? Você tem vez e você tem voz. Deixa eu me ver aqui. Bom dia, amigo Luciano, Silvio e Kennedy Sampaio, e a você. E aí você pegou a roupa, né? Lá na casa da mulher, que é... Jaci Cleide, né? Jaci Cleide, tá certo. Tá certo, Jaci Cleide. Inclusive foi você mesmo, a primeira pessoa, né? Que procurou aqui. Inclusive estou com as roupas, tá certo? Depois, até o final do programa, você vem aqui. Não vem no final, porque tá lá embaixo, né? Tá lá dentro do carro. E só no finalzinho do programa que eu posso sair daqui, né? Pra descer lá embaixo, tá bom? Até 8 horas. 8 horas você chega por aqui. Pontualmente, pode esperar lá embaixo mesmo, né? Que quando eu sair, eu já lhe entrego aí as roupas, né? Que a senhora acabou nos doando. Tem várias roupas, né? Aí você escolhe que tiver melhor, tá certo? E vê aí a possibilidade, tá bom? É isso aí, são 6 horas e 19 minutos, 6 e 19 na Paraíba, né? Você ligado, sempre bem informado. Aqui conosco, 988-55-5288. Daqui a pouquinho, Kennedy tá chegando aí pra gente dar sequência aqui o Jornal Interativo, né? Olha só, gente, a Prefeitura Municipal de Itaperuá, né, está com a campanha, né, IPTU antecipado. Quando você paga o seu IPTU, muitos benefícios vêm para você, tá certo? Aí, como a gente já até explicava essa semana, né? E por isso, pagando o seu IPTU em dia, você vai estar aí colaborando, né, para o desenvolvimento da sua cidade. E é importante aí, né, o pagamento do IPTU. Às vezes a gente não quer pagar, mas não vou pagar por causa disso, daquilo, né? Mas se faz de suma importância, né, o pagamento do IPTU, que é através dele, né, que recursos entram para os cofres do município, para que sejam feitas muitas ações, né? Então é importante aí o pagamento do IPTU, né? O pagamento do IPTU prorrogado vai até o próximo dia 29, né? Vai até o próximo dia 29, tá certo? Aí o pagamento prorrogado do IPTU, tá certo? Então, procura aí a Prefeitura Municipal e pague já o seu IPTU. 6 horas e 20 minutos. A gente vai rapidinho aqui, só rapidinho, ao primeiro bloco de apoios culturais. Hoje o jornal começa um pouco mais cedo, termina um pouco mais cedo também, às 8 horas, né? 5 para 8 a gente está terminando, porque na sequência tem o programa com o Padre Fabrício. Mas o mesmo compromisso com você, tá bom? Enquanto você vai mandando a sua mensagem, participando, interagindo aqui junto conosco, no 988-55-5288, né? A gente fazer um convite para você, né, no próximo sábado. Sábado agora não, próximo sábado, dia 23, estaremos estreando, né, na Web Rádio Assunção, o programa Frente a Frente, né, com Luciano Silva e Kennedy Sampaio, tá bom? Um programa de entrevistas, debate, oposição e situação estarão no mesmo palco, porque é assim que se faz, né? Acho que rádio, a gente tem que ter a liberdade. A gente recusou, inclusive, assim, um convite, porque ia ficar só um lado, né? Nós preferimos ficar aqui porque até então entendemos que a rádio, ela tem que ter os dois lados. Tem que falar fulano, tem que falar cicrano, tem que falar o Beltrano. Não pode haver censura. E no programa Frente a Frente, né, o nosso amigo Patrício vai levar lá tanto a oposição de Assunção como a situação de Assunção. E de várias cidades também, porque rádio, ele tem que estar aberto para ambos os lados. Não importa o que eu gosto ou não gosto de fulano, né, mas a rádio, ela tem rádios, né, na verdade, principalmente rádios comunitárias, né? Elas têm que estar abertas assim para os dois lados. O que prejudicou muito a maioria das rádios comunitárias é porque muitas vezes elas ficaram de um lado só. E muitas delas acabaram fechando. Que na verdade, como o próprio nome já diz, a rádio comunitária, ela está a serviço do povo. Não der a serviço de político, de gestor, né? Alguns municípios são gestores que administram, são vereadores, né? Então, não está a serviço de um grupo, né? Não está a serviço de um grupo. Tem que estar a serviço da população. Isso, se uma rádio comercial, ela trabalha esse lema, uma rádio comunitária é muito mais, né? Então, o programa de entrevistas, ele será voltado exatamente para esse sentido, né? Para oposição e situação, e a gente vai estar recebendo, ouvir as oposições, né, aqui da nossa região, e ouvir também a situação. Aquilo que a situação disser, a oposição vai rebater ou vice-versa, né, porque é mão e contramão. O jornalismo, ele tem que ter mão e contramão, tem que ouvir A e tem que ouvir B, né, tem que ouvir os dois lados da notícia, os dois lados da informação, né? São 6 horas e 23 minutos. Vou rapidinho aqui faturar, volto já já.
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0: Pois é, gente, no Centrão da Paraíba são exatamente agora 6:27. Estamos de volta, né? 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Olha só, gente, como a gente já havia adiantado, né, nessa quinta-feira nós estivemos indo à Assunção e estivemos constatando, né, constatando, e a gente obteve a confirmação, a adutora Transcariri, né, ela está avançando muito rápido, inclusive uma outra equipe, e quando nós estávamos indo à Assunção, nós encontramos três máquinas de grande porte que estavam às margens da PB-238, e essas máquinas estão realmente já preparando, já fazendo o terreno, né, por onde vai passar a Transcariri, o ramal aqui do Cariri, né, que vai beneficiar aqui o município de Itaperuá. A obra já está bastante adiantada também aqui no município de Itaperuá. A margem da empresa, como a gente viu, é até mais ou menos no mês de outubro, né, aliás, no mês de setembro, né, mas é a margem acima, né, claro que pode chegar bem antes, né? Por enquanto a gente perdeu, acho que as informações da adutora do Pajeú, né? Houve aquele entrave ali nos açudes, não sei como ficou, né? Inclusive nosso amigo Ariano teve essa informação, manda aqui pra gente, né? Mas a Transparaíba, o ramal aqui do Cariri, ele está bastante adiantado, né? Está bastante adiantado, graças a Deus. E aí uma outra equipe já está fazendo os serviços na PB-238, sentido Itaperuá-Assunção. Já que ela vai passar aqui em Itaperuá e ela vai seguir também via PB-238 para Assunção até a cidade de Junco do Seridó. Então ela vai seguir até o Junco do Seridó. É uma adutora que tem uma vazão de água bem satisfatória, né, que vai atender aí a nossa população, e a gente fica, inclusive, a satisfação, porque a vazão de água, ela é bem superior, né, bem superior à adutora do Pajeú, né, adutora do Pajeú, que é mais extensiva, que já abastece vários estados, tá certo? Então, vamos esperar que essas obras, elas sejam concluídas, né, porque até mesmo como foi colocado na audiência pública, né, o ponto crítico nosso aqui sempre é a partir do mês de outubro, né, que é um período de verão, um período que a água evapora mais rápido, né, e a gente sabe que as chuvas foram boas, sim, que a gente tem que agradecer, claro, a Deus, né, a gente não pode ser ingrato, as chuvas foram muito boas para os nossos agricultores, para o plantio, para a lavoura, para a terra, mas para o manancial ainda não foi. Né, para o nosso manancial, ainda não fala, Luciano, mas a gente tem água, sim, mas nós não temos, temos um pouco mais de 10% do volume total. A gente não atingiu nem 50% do volume do açude, né? Claro que ainda estamos dentro do período chuvoso, claro que ele ainda pode encher, sangrar, claro, a gente não pode perder a fé, a gente não pode perder a expectativa. Inclusive a gente sempre diz assim, economize para que esse pouco de água que a gente possa passar o ano tranquilo. Mas eu prefiro acreditar que vai chover mais, que nós vamos ter mais água no nosso manancial, nos afluentes, né? Chuvas foram boas, sim, muita gente tem plantado, tem colhido já, plantou, colheu, né? Tem muita gente colhendo aquele feijãozinho verde, colhendo já o milho, né? Colhendo muita coisa, graças a Deus, a abóbora, né? Que a gente chama aqui de jerimum. E graças a Deus por isso, mas não desanimemos, né? Mantenhamos sempre a nossa fé viva, tá certo? Que com certeza vai chover e a gente vai ver o nosso manancial cheio. O que a gente quer ver hoje, né, nem as adutoras, né? Acho que se a gente tiver, claro que as adutoras, elas são importantes, elas são um plano emergencial para quando novamente entrarmos nesse colapso, né? Nós temos ali as duas adutoras, tanto uma como outra, e as duas, graças a Deus, adiantaram bastante, né? Só houve Eu creio que ainda não inauguramos o Pajô porque houve esse entrave ali nos açudes, né? Naqueles açudes ali, naquela passagem ali para a... que as adutoras, creio que é um entrave também que a outra adutora vai ter, né, para passar também. Mas se uma passar, a outra vai passar junto, né? Porque elas são a tubulação lado a lado, né? A tubulação branca, ela é da adutora do Cariri e a tubulação azul é da adutora do Pajeú. E elas passam lado a lado aqui, é, Magiano, aqui do meu lado direito, né? Para a cidade de Desterro, elas vêm juntas e aí para Assunção vai seguir só. É, Assunção junto do Seridó vai seguir só a doutora do Cariri, né? A doutora do Pajeú está para encerrar aqui em nosso município. Esperamos que elas sejam concluídas, né, o mais rápido possível, e aí que a gente tenha essa segurança hídrica, né, para o nosso município, né? 6h34, né, 6h34, né, essa informação que a gente traz aqui dentro do nosso Jornal Entretenimento, são informações importantes, né, para a nossa sociedade, né? E que bom que elas têm caminhado, têm andado, né, graças a Deus, né? 6h34, tá chegando aqui a dona, a irmã Miriam, né?
8: Bom dia, irmão Luciano, bom dia, irmão Kennedy, bom dia para todos que estão
0: senhora?
8: Assistindo, escutando a Rádio Taperó FM 87.9, ali de audiência. Quem está falando aqui é Miriam, diretamente do corredor. Deus abençoe cada um de vocês com paz, com saúde, com tudo de bom. Abençoe, que Deus abençoe a irmã Maria das Dores Pereira, que Deus abençoe todos que estão na escuta, que Deus nos proteja, nos ilumine, nos dê força. Enfim, feliz aniversário para quem quer aniversariando. Um beijo para todos, meus amores. Fiquem ligados na Itaperu FM 87.9, que é a melhor do dia. Em nome de Jesus. Fiquem todos na paz. Nota mil.
0: Valeu, dona Miriam. Aquele abraço para a senhora, né? Faltou sua vinhetinha. Cadê a vinhetinha aí?
9: Aquele abraço.
0: Pronto, aquele abraço. Obrigado aí, né, pelo seu carinho, pela sua audiência, né? Sempre conferida aqui ao pancadão de audiência, né? Irmã Miriam, aquele abraço, viu? Irmã Miriam, muito obrigado aí pelo carinho, obrigado sempre pela audiência. Vai mandando seu áudio, vai participando, vai interagindo. Ontem a gente tinha aqui uma cobrança, eu cheguei a ouvir o áudio aqui, mas a gente acabou esquecendo, cobrança aqui da nossa irmã Usana, cobrava aqui a colocação, atenção, meu amigo Eduardo, colocação, não sei se já colocou, Osana, se colocou, se eu não dar um toque aqui, né? Mas eu vou fazer a cobrança aqui, né? Acabei notando aqui e acabei esquecendo de falar. Na rua Abdon de Souza Maciel, né? Tá um pouco escuro e aí os moradores estão cobrando aqui logo próximo à delegacia, né? Logo na entrada aqui da rua. E aí eu volto a repetir, né? É importante que se crie um projeto. Que se ilumine, troque essas lâmpadas amarelas, né? Principalmente nas grandes avenidas, por exemplo, o centro da cidade é bonito, bem iluminado. Mas a gente vê algumas vias realmente deixam a desejar. A Abdon de Souza Maciel mesmo é uma, a Capitão Manuel Tagi tem uma parte que é muito bom, a parte que vai lá para o centro. Já outra parte que sobe aqui, né, para o estadual, realmente é uma negação. Tá certo? Então é importante fazer esse trabalho de iluminação, deixar a cidade bem iluminada, né? O pessoal da infraestrutura, o secretário, né, da equipe aí, fazer esse planejamento e deixar as ruas bem iluminadas, iluminação forte, né? Porque isso traz segurança, né, para as pessoas. Algumas pessoas caminham na parte da noite, né? A gente sempre acompanha. Algumas pessoas fazem caminhada nas ruas, nas principais ruas aqui, durante a parte da noite, às vezes não tem tempo, durante o dia faz a noite, né? Então, assim, é importante essas ruas estarem bem iluminadas, a cidade está bem iluminada porque garante segurança para essas pessoas, né? Essas ruas, principalmente a Abdon de Souza Maciel, depois que colocou asfalto, ela ficou escura. Tem uns pontos que ficou bem claro, né? Tem umas lâmpadas que foi colocada bem forte, tem uns pontos que está bem claro, sim. Mas tem outros, né? Boa parte da rua não está, tá certo? Boa parte da rua não está. Então a gente faz esse apelo aqui, o nosso amigo Eduardo, né? Que faça isso aí, junto com a equipe aí, planeja aí, tá certo? A melhora na iluminação aí da nossa querida cidade de Taperuá, né? São 6 horas e 38 minutos. Tem mais um ouvido aqui, diz aqui: bom dia, jornalistas queridos, aquele abraço, Deus ilumine, né? Deus ilumine aí o caminho de vocês e família, tá certo? Quem foi que mandou aqui o recado aqui, meu filho? Deixa eu ver aqui quem foi que mandou o recado aqui, a dona Idalina, né? Um grande abraço, eu, dona Idalina Silva, tá sempre na audiência aqui com a gente, tá sempre ligada aqui com a gente. A gente só tem a agradecer, né, o carinho de vocês, sempre todos os dias estão ligados aqui com a gente no pancadão de audiência, né, o pancadão de audiência aqui da Paraíba, vocês ligados, sempre bem informados aqui com a gente, tá bom? Vai mandando a sua reivindicação, né, algum problema na sua rua, no seu bairro, manda aqui pra gente. Tá escuro, tá, tem esgoto estourado, tem cano vazando, quebrando aí, tá certo? Então, manda pra gente, né? E por falar nisso, gente, né? Temos que redobrar o cuidado agora. A partir de agora, né? A gente já trouxe essa semana. Já estamos aí recebendo, né? Muita gente já recebeu a sua fatura da conta de água, né? Que, como a gente havia anunciado aqui nesse programa, né? Que nós iríamos pagar agora no mês de maio. Então, começou... algumas pessoas, inclusive, têm reclamado. Eu tenho visto. Algumas pessoas têm reclamado e gravam vídeos, né? Gente, esses que você está pagando é alguma conta que você tem atrasado. Se você faça uma análise na sua conta e veja aí se você não tem, né? Que a conta ela vai detalhar, né? Se você tem algum conta de atraso, lá tem um espaço lá que tem dizendo débitos em atraso, né? Aí tá lá marcando que você tem de atraso. Verifica primeiro, antes de sair divulgando essas informações, né? Tá certo? Porque todo mundo tá pagando a taxa. Então, esse mês de maio, todos nós vamos pagar a taxa, né? A maioria das pessoas receberam a taxa. Aqueles que receberam mais é porque existem alguns débitos, né? Como a CAGEP havia anunciado, tá certo? Débitos que você tinha atrasados e aí veio cobrando nessas faturas, tá certo? Mas a maioria, grande parte da população está realmente pagando aí apenas a taxa, né? Mas a partir desse mês, aí já tá contando, já tá valendo, e aí a gente vai pagar a taxa mais aquilo que a gente consumir, né? A taxa mais o que a gente consumir. Por isso que é importante, economize, não desperdice água, né? 6:40, 6:40 na Paraíba.
10: Bom dia, Luciano.
0: Bom dia.
10: Luciano, tem aquelas lombadazinhas que eles sempre colocam, conhecido como tartarugazinha, aquelas, tem sempre assim, lá no centro, lá, de uma de frente da prefeitura, outro lado.
0: Sim.
10: Toca aí, próxima delegacia, a maior parte delas estão tudo arrancadas, os motoqueiros passa direto ali, pronto, ele já não tem nada para diminuir a velocidade, ele já passa direto, entra aquelas lombadinhas, vê a hora pegar uma pessoa em cheio ali naquelas curvas ali, tem Abidão ali pro perto de Mariquinha ali, estão tudo arrancado, tudo isso, sabe? Aí os cabos que já aproveitam, passa logo numa velocidade só, sabe? Tem ali do lado do forte também, tá arrancado também, aquelas tartarugazinhas lá, entendeu?
0: Tô entendendo.
10: Ela é um perigo da. Os caras não estão respeitando mais, estão passando direto porque estão arrancados. Se repor de volta, ponto, eles diminuem a velocidade, né? Seria o certo, né?
0: Seria o certo não ter, né? Se as pessoas aprendessem a conduzir um carro e a conduzir uma moto, né? Não abusassem da imprudência. Mas como há imprudência, aí se faz necessários, né? Esses redutores, né? Chamado de tartaruguinhas, né? Inclusive a gente pede aí. Não sei se compete à prefeitura, creio que sim, que foi colocado pela prefeitura, a reposição desses locais, né? Porque quando ficam os espaços, principalmente quem é de moto, né? Quem anda de moto acaba desviando para passar nesses espaços. Então, assim, bem uma observação aqui do nosso ouvinte, né? Bem correta a observação para fazer a reposição daquelas partes que fazem, né? Na verdade, todo o centro tem os espaços, né? Que elas acabam descolando, elas são coladas, né? E às vezes acabam descolando e aí fica aqueles espaços. E aí o pessoal aproveita para passar exatamente naqueles espaços, né? Não passa em cima. E aquilo ali serve exatamente para reduzir a velocidade, tanto quem vem de carro como quem vem de moto, né? Serve para reduzir. Você não vai passar na velocidade que você vem em cima daqueles tartaruguinhas, né? Então é importante a observação do ouvinte, a gente encaminha aí para o setor da infraestrutura, né, para fazer também a reposição. Está chegando por aqui, né? Chegando um pouquinho atrasado, foi resolver uns compromissos, mas está chegando por aqui o Kennedy Sampaio. Bom dia, Kennedy Sampaio.
11: É isso aí, um bom dia Luciano Silva, um bom dia família itaperuaense. Graças a Deus deu para chegar, são 6h43, é um debate muito amplo a respeito disso, porque as câmeras podem muito bem também focar aí em quem faz esse tipo de coisas, né? Porque muitas vezes ela descola, mas a maioria das vezes são pessoas que tiram, né? Eu já vi muitas vezes isso acontecer em muitas outras cidades, as pessoas quebram mesmo, tiram, arrancam. Então é importante ter essas imagens para ver quem é que faz isso. E infelizmente o trânsito de Itaperuá é o trânsito mais difícil do mundo. É um dos trânsitos aí que não tem nem um pingo de prudência. Os condutores, uma boa parte deles, não tem prudência nenhuma. Sempre a maioria estão aí na contramão, ou se aproveitando de algumas falhas como essa, de ter ali quebrado a lombada, e aí passa por ali. Tem muita gente que anda com tudo. Ontem mesmo passei por pessoas com a moto, né, tudo apagado, e subindo essa região aí, na PB que vai para Desterro. Infelizmente, as pessoas continuam agindo da mesma forma, não muda. E se não tem mudança nas pessoas, então nas coisas é que não vai ter. Porque tudo começa e tem que começar da gente, das pessoas. Se não houver essa mudança das pessoas, do caráter das pessoas, das atitudes, das ações, aí fica difícil. A gente já falou várias vezes aqui, e além disso, todos sabem que está errado, mas continuam fazendo. Essa questão aí, tudo apagado, e você sai na moto à noite. Como é que você faz uma coisa dessa? Será que é porque não sabe? É lógico que sabe, mas infelizmente assume o risco. E esse é o problema da maioria, é assumir risco. Não presta estar assumindo risco, porque vai ter hora que não vai dar certo. E aí você pode sair prejudicado e pode prejudicar outras pessoas também.
0: É verdade, né? E a gente dá essa dica, como sempre a gente já deu essas dicas, né? Mantenha, isso é um acessório de segurança, né? Os faróis, setas, né? A iluminação da sua moto, do seu carro, são acessórios de segurança imprescindíveis. Tem que estar funcionando. Inclusive, se a gente está vendo e está sendo feito, intensificado, devido ao caos nas pequenas cidades, está sendo intensificada várias blitz, né? Blitz é a surpresa. Então, se você for parado numa blitz e você tiver sem um dos faróis, infelizmente seu veículo vai ser retido, né? Vai ser retido. Porque é uma infração. Porque é um fato que a gente vê. Inclusive, gente, assim, às vezes a gente pensa assim, ah, mas é uma moto velha, caindo nos pedaços. Não, às vezes eu já vi moto nova, novinha, do ano. É, porque queima mesmo, mas queima e falta atenção do condutor para quando ele dá uma geral. Olha, todo dia, quase todo dia, né, eu chego, dou uma olhada assim no meu carro, né, dou um giro nele, ligo tudo e dou um giro nele para saber se tudo está funcionando. Né, se tá, os faróis da frente estão funcionando, os faróis de neblina estão funcionando, se as setas estão funcionando, se as luzes do freio estão funcionando, se tá tudo ok. Que é isso que a gente tem que fazer. A gente não é só possuir um veículo, não. Você tem que ter a responsabilidade de você manter ele. Né? E sobre a questão dos redutores, né, é chato. Realmente a gente vê muitos redutores que atrapalham. Inclusive, eles não fazem bem para a nossa coluna. Mas infelizmente aqui no Brasil, os nossos condutores, apesar de passarem muitas vezes por autoescola, apesar de todas as instruções, mas ele não sabe. É o pior trânsito, né? Os piores motoristas estão aqui. Tanto é que o trânsito brasileiro, ele mata mais, muito mais que na guerra. Às vezes você fica assustado. Ah, a guerra lá não sei onde, eita, lá na faixa de gás matou tantos. Mas aqui morre muito mais no trânsito do que nessas guerras. O número é superior. Você vê nos países, e aí eu volto a dizer, porque os países de primeiro mundo deveriam ser um espelho para a gente, brasileiros. Os países de primeiro mundo não tem lombada, não tem redutores, não tem essas tartarugas, não tem nada disso. Né? Não tem nada disso. Sabe o que é que tem? É educação. É educação do povo, dos condutores. Né? Tem educação. Que respeitam. Por exemplo, como sempre tem brasileiros lá e eles mostram lá nos Estados Unidos, por exemplo, se um ônibus escolar, ele para, as pessoas ficam atentas, né? Porque ele vai piscando as luzes, significa que ele vai parar. Quando ele para e ele acende as luzes vermelhas, ninguém passa, nem quem vem, nem quem vai. E aí, é interessante que eu vi assim um brasileiro narrando, ele disse, ó, ele mostrou tudo em volta disso. Não tem uma polícia aqui, não tem um carro de polícia, mas passa aí pra você ver o tanto de viatura que aparece. Realmente aparece do nada. Sabe por quê? Porque tem um fator que eles estão, que ele falou agora, eles estão monitorando, tem câmeras. Então eles estão monitorando, eles estão lá na rua não. Mas eles observou, localizou e vai lá, vai em busca. E é ligeiro, né? Aqui a gente precisa de quebra-molas, aqui a gente precisa de redutores de velocidades. Porque, infelizmente, se um veículo escolar parar aqui, meu filho, é coitado das crianças. Elas que se virem para passar, né? Complicado, né? Mas com a palavra aí, a Secretaria de Infraestrutura, né? Para fazer a recolocação aí dessas tartarugas, né? É, lá no centro da cidade, né? Vários pontos lá estão. E acender também, acho que tem, eu não sei se é o DENIT ou o DR, né? Para acender as faixas de pedestre, né? Acender a sinalização no centro da cidade e na Abdão Souza Maciel, as faixas estão ficando apagadas. Ali em frente ao hospital, as faixas estão praticamente apagadas, né? Que é um local para as pessoas passarem.
11: Mesmo, né? Que ninguém obedeça, mas mesmo que ninguém os obedeça. Motoristas não querem obedecer, nem motoqueiro, ninguém. Mas tem que existir, que é para ver e depois ter a infração.
0: É.
11: Mas se for, pega uma infração. Olha, Luciano, nosso amigo Lindomar lá da Câmara. Um abraço aí para o nosso amigo Lindomar. Ele mandou aqui algo que vai acontecer lá na Câmara sábado. Não é hoje, né? Dia 15. Vai ser hoje. Mandou aqui. Vai ser hoje, de 8 da manhã até as 17 horas, lá na Câmara Municipal de Taperoá. De 8 às 17, consulta de vista e armação grátis.
0: Olha aí.
11: Isso mesmo, olha. Consulta de vista e a armação fica grátis na compra das lentes. Os exames gratuitos realizados no projeto, que é uma ONG que vem, viu gente? É uma ONG que vem hoje. É refração, fundo de olho e teste do olhinho. Tá certo? Então vai ser hoje, às 8 horas da manhã. E vai até as 17 horas, lá na Câmara Municipal de Itaperuá. Essa ONG aí se chama Projeto Bianca Mais Visão. O local é lá na Câmara Municipal de Itaperuá, a partir das 8 da manhã até as 5 da tarde. Se não tiver tempo de manhã, você vai à tarde.
0: Pois é, mas é bom garantir. Você que está precisando fazer a sua consulta, é bom não deixar para tarde.
11: Viu?
0: Garantir, viu, gente? Você está precisando, é gratuito, né?
11: E aproveita, que a consulta é grátis, pois e é. A armação é grátis na compra da lente. Não?
0: Olha aí.
11: Você só paga a lente.
0: Você só vai pagar a lente, não vai pagar a armação nem a consulta. Já pensou?
11: Não,
0: então
11: não.
0: Aproveita. Já,
11: é,
0: né?
11: Hoje,
0: a partir das 8 horas.
11: Pouquinho, de 8 até as 17 horas,
0: 17
11: lá
0: horas.
11: Na Câmara Municipal.
0: Então vai lá, viu, gente? Prestigia aí, com certeza, né? Um grande abraço aí ao presidente da
11: ONG
0: Câmara.
11: Mais Visão.
0: ONG Mais Visão, né? Trazendo aí exames de vista gratuitos para a população aqui de Taperuá. Então vai lá, com certeza, e aproveita aí os serviços que estão sendo oferecidos aí pela Câmara Municipal. Esses serviços também foram oferecidos, né, na época do presidente Ailton, e agora também continuam, né, com o atual presidente Jorge Pereira, o doutorzinho, né? O serviço continua aí, essa parceria com a Câmara, que sempre é feita, né, do Instituto de Visão com a Câmara Municipal, né? Então vai lá, se você está precisando, vai lá, tá certo? Vai lá na Câmara Municipal das 8 até às 17 horas, tá bom? É isso aí, gente, são 6 horas e 52 minutos, 6 e 50 e 2 agora na Paraíba, né? Continua ligando, continua participando, tá bom? 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
0: 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Vamos faturar, voltamos já.
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11: No Centrão da Paraíba são 6h58.
0: Pois é, gente, repetindo a hora certa, 6h58, nós estamos de volta aqui junto com você com o Jornal Interativo, sempre a notícia em primeiro lugar, você logo cedo sempre bem informado, gente. 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Continua, gente, a sua participação aqui com a gente, né? No 988555288, o telefone continua liberado, né? Tem mais um ouvido aqui para interagir, deixa me ver aqui.
17: Bom dia, Luciano, bom dia, Ken.
0: Amigo Val.
17: Você tá meio atrasado, por isso que os papéis se atrasam também, viu?
0: Valeu, Duval, nosso amigo Duval não pede nada, né?
11: Amigo Duval.
0: Aquele abraço, viu, Duval? Obrigado aí pelo carinho, obrigado pela audiência.
11: Olha, gente, na Assembleia da Paraíba, Lupe diz que áudio de Flávio Bolsonaro é só a ponta do novelo de um rolo grande, ele dizendo. Mas, na realidade, essa coisa é muito mais complicada, porque estamos vendo reuniões, foram reuniões com o atual presidente, é dinheiro para a Globo, é dinheiro para mulher de ministro do Supremo, é ministro envolvido, é tanta coisa no mundo. Eu só sei de uma coisa, parece que se juntar tudo dá a mesma coisa. O único que vai dar jeito nesse país é Jesus, não só no Brasil, mas no mundo inteiro. É o único que não tem condições, a mínima condição. Todos parece que estão no mesmo barco, inclusive a questão de debates no Congresso, como a gente vai ver, quando é uma coisa que interessa a eles, eles todos se juntam. Todos eles se juntam. Aí quando é uma coisa de partido, aquela coisa toda, aí eles se dividem. Para fazer a gente de bobo, na realidade. Mas na realidade todo mundo junto e misturado. Infelizmente é assim que acontece em nosso país. E a gente espera que as coisas, elas mudem, não é, Luciano? Tá aí ligado, parece que tá um barulhinho aqui, não sei o que é. Então, gente, é muito importante que a gente preste atenção em tudo que acontece. Agora, ligado mesmo, em tudo. Ontem mesmo ouvi uma entrevista na Rede Globo, e aí a Rede Globo foi falar uma coisa, acabou se complicando mais ainda e ficando todo mundo calado, o jornalista não conseguindo nem falar mais. Então é algo que não dá para entender que envolvimento, que poder o Daniel Vorcaro tinha nesse país.
0: Ainda tem, né?
11: Tem nesse país. É algo que não dá para entender. Em todas as esferas ele tem influência. no Congresso, no Judiciário, ministros do Supremo, no Ministério lá do governo, com o Executivo. Rapaz, é uma misturada grande. O cara tem uma influência e bagunçou tudo. E milhões para cá, bilhões para lá.
0: Meu Deus.
11: Que confusão é essa, hein? Que confusão, que não tem fim. E terá um fim. O fim é todo mundo de boa em casa, daqui a pouco. Podem conferir. O Brasil, infelizmente, para quem tem influência, principalmente um homem desse que tem influência até com ministros do Supremo, tem influência com o presidente, tem influência com o Congresso, tem influência com todo mundo aí.
0: Com ex-presidente.
11: Ixi.
0: Com todo mundo, né?
11: Todo mundo.
0: Com a mídia.
11: Com a mídia.
0: A Rede Globo foi desmascarada, né?
11: Ao vivo. Ao vivo.
0: Meu Deus, o pior
11: 160
0: foi...
11: milhões.
0: Ao vivo, né?
11: Quer dizer, é algo que... É algo quase sobrenatural, uma coisa dessa. O homem estava em todo canto, comprando influência em todo canto. Então, a gente vê que tristeza, que situação.
0: Que situação que o Brasil chega, né?
11: O Brasil, só Jesus mesmo que dá jeito.
0: Porque, assim, e aí a gente vê a hipocrisia, por exemplo, tem um deputado, o tal de Lindenberg, né, que ele fica com hipocrisia pedindo prisão. Se fosse pedir prisão, meu filho não teria cadeia para caber todo mundo, não, porque não era só
11: parte do Congresso.
0: Não era só o Flávio, não, né?
11: O presidente da República.
0: Presidente da República, a sua comitiva, ministro.
11: Flávio Bolsonaro,
0: Deus.
11: Ministro do Supremo, só quatro já ia para cadeia.
0: Certo.
11: Se fosse um país sério.
0: Se fosse um país sério, mas
11: ministros,
0: como
11: os ministros, alguns até saíram, o Lewandowski, que fazia tanto parte do Supremo quanto depois foi ministro da Justiça, todos eles tinham negócios com esse Vorkar, recebiam mesada gorda, né? É impressionante. O Temer, o ex-presidente Temer, todo mundo, rapaz, unido. Só quem não é unido, presta atenção, taperoense, e você paraibano, e você que está nos ouvindo em outros estados, só quem não se une é o povo. O povo não se une. E é por isso que nós estamos vivenciando tudo isso. Porque eles se unem lá, fazem um acordão, se unem todo mundo. E acaba acontecendo o que eles querem lá. Agora, se o povo fosse unido, só acontecia, ou só aconteceria, se aquilo que o povo queria que acontecesse. Mas como o povo é desunido...
0: E esse fato, ele trouxe à tona, por exemplo, né, o áudio do Flávio, né, pedindo o dinheiro para... pagar o filme, né? Do pai, né? E aí a gente descobre, que eu nem sabia, que aí o filme do Lula também foi bancado.
11: Também

0: Era uma cortina de fumaça.
1: Rapaziada lá do PT, desculpem, mas foi a verdade. Foram lá e acabaram com a CPMI. O Supremo Tribunal Federal foi outro que ajudou a acabar com a CPMI, dando habeas corpus a rodo. É uma vergonha uma coisa dessa. Você não pode acreditar nem na justiça. E isso não estou falando de negócio de partido, de coisa, estou falando da justiça. Os caras deram não sei quantos habeas corpus e aí os caras ficaram calados ou não compareceram. Um outro que está travestido de bem e do mal, que é o Mendonça, a gente pensava que era um cara até que queria uma coisa boa, é outro que está também, era habeas corpus para um, era habeas corpus para outro, o Flávio Dino do mesmo jeito, Toffoli do mesmo jeito, Gilmar Mendes do mesmo jeito, só mandando habeas corpus e habeas corpus. Acabaram sufocando tudo. E a maioria era do PT na CPMI, na comissão, e pediram, sabe o quê? A rejeição de tudo que foi apanhado lá, todas as provas que foram apanhadas, foi concluído lá, o relator pegou tudo e juntou num pacote só para aprovação, e eles desaprovaram, rejeitaram. Quer dizer, nenhum deles queria nada para resolver a questão do roubo e rombo que fizeram no INSS. Não resolveram nada, a justiça ajudou a enterrar, a própria comissão que era formada pela maioria do PT também ajudou a enterrar e ficou por isso mesmo. Quem comeu o dinheiro todinho do INSS está de boa, está numa boa. E os velhinhos e as pessoas prejudicadas não puderam nem sequer botar na justiça porque o STF proibiu. Quer dizer, que democracia linda, hein? Essa é a democracia que existe em nosso país atualmente. É uma tristeza, hein? Que bagunça.
0: Esse é o Brasil, né? Esse é o Brasil.
1: Que bagunça.
0: Meu Deus do céu. 7:08 na Paraíba.
2: Dia, mais uma vez eu tô vindo é desse jeito. Só Jesus que vai dar jeito.
1: Só ele mesmo.
2: Que vai dar jeito.
1: Só ele.
2: Já observei aqui que só Jesus que vai dar jeito. Eu não acredito no bonzinho. Eu só acredito em Deus. Aquele poderoso lá de cima que vê tudo, né? Mas nós não vê, não. Mas ele vê tudo.
0: Com certeza,
2: então,
0: né?
2: Então eu só acredito em Deus. Eu entrego tudo nas mãos de Deus, em nome de Jesus. Cada um que se cuide. Um beijo.
0: Valeu, dona Miriam. Aquele abraço.
1: Dona Miriam, né? Mary.
0: Aquele abraço, é verdade.
1: Aquele abraço.
0: Né? Só Jesus é que pode dar jeito a essa nação.
1: Só.
0: Né? Não adianta, gente, colocar a esperança, seja em A, seja em B, né? De dias melhores para esse país.
1: É, dias melhores, pelo que eu estou vendo.
0: Vai ter dias melhores para eles.
1: É, sempre. É.
0: Sempre vai ser para eles.
1: Até Jesus chegar. Quando Jesus chegar aí não vai ter tempo fácil para eles, não. Principalmente quem viveu, quem teve grande influência e ao invés de fazer o bem, fez o mal.
0: É, infelizmente, né? São exatamente agora 7:09, né? O telefone liberado aqui para você interagir, para você participar, para você soltar o verbo aqui conosco, 988555288. Vai participando, meu filho, vai mandando o seu mensagem de texto ou de voz aqui, interagindo aqui com os galegos da comunicação, tá certo? Estamos aqui ao vivo juntinho com você, lembrando, né? Vai mandando logo a sua participação, que o jornal é só até as 8 horas, tá bom? Cadê aqui? Bom dia, meus amigos, né? Jornalistas, nota mil, peço que vocês divulguem aí, né? Na rádio, né? Que tem exatamente um cano estourado, vai fazer 8 dias, né? A água está chegando aí no final da pista, tá certo? É, na segunda rua aí, após a minha, eu acho isso uma tristeza. Vamos caminhar. Manda o seu nome da rua direitinho, só pra gente saber aqui, né? Pra gente saber direitinho só o nome da rua, pra que ele possa encaminhar aqui pra...
1: Se não resolver hoje...
0: Jefa, né? Aí não resolve mais, não. Aí
1: hoje
0: só...
1: é sexta-feira.
0: É a Dona Francisca Vilar, né? Dona Francisca Vilar. Qual é o nome da rua que está o cano estourado, Dona Francisca? Manda só o nome
1: da
0: rua.
1: É uma rua anterior dela, é?
0: É a rua anterior. Então, será que é Abdon, né? Tá chegando, ela está chegando na pista, né?
1: Está chegando na pista, mas eu acho que não é Abdon, não. É antes da Abdon.
0: É antes da Abdon, né? É antes da Abdon.
1: Mas chegando lá, sabe, né? Chegando próximo à prefeito José Vilar, Aí a CAGEPA já localiza rápido.
0: A gente pede aí ao diretor.

0: toda a Cagepa, né, que aciona aí a empresa, né, acione a empresa que faz a manutenção, né, o conserto, para consertar aí o vazamento, né, que é uma empresa terceirizada, né, e aí se não fizer hoje, aí pronto, aí só segunda-feira, né.
1: Aí vai ficar secando o assunto, né? Até segunda. Vamos mandar logo um alô aí para o nosso amigo Edilson, né?
0: Pois é.
1: Para falar isso aí. Vou
0: caminhar aqui para ele, né?
1: Próximo a prefeito José Vilar.
0: Isso.
1: Aí fica mais fácil. E manda um alô aqui para toda essa galera que está no YouTube, quase 30 pessoas estão lá no YouTube. Só falta vocês mandarem um comentário aí, né? Manda um comentário, manda um joinha aí, né? Para que o algoritmo possa entender que esse jornal deve ser repassado para mais pessoas.
0: Isso, né? Deixa só o joinha vai é importante, dar. Viu, gente?
1: Se não é inscrito, inscreva-se aí.
0: É. Tem mais gente com a gente?
2: Bom dia, Luciano Silva.
0: Opa, bom dia.
2: Bom dia, meu amigo Ken Sampaio.
1: Bom dia!
2: Como é que estão vocês? Estão bem? A família, está tudo bem? Que Deus abençoe
0: tudo
2: vocês.
0: Bem, graças a Deus.
2: Um bom dia para todos os taperoaenses, para o povo taperoá, que Deus abençoe todos nós. Não esquecendo, meu amigo Lula Trocador e Dona Maria Pereira, papai do Jornal Interativo. Um bom dia para os agricultores, para boas agricultoras, que Deus abençoe a todos. Saúde para vocês aí, sorte e felicidade. Um bom dia aí pra João Bigodão, que tá do roçado.
0: Eita, João cheio Bigodão, de cheio de milho.
2: Tá bonito o roçado do João Bigodão.
0: Tá mesmo?
2: O milho tem uns 3 metros a 4 de altura.
0: Eita.
2: Muito bonito aí na Paraíba. Tô com saudade. Luciano Silva, aqui tá frio, viu? Aqui tá frio aí, tá frio também.
0: Tá frio aí?
2: Na temperatura. Luciano Silva, isso que eu tinha a dizer, que Deus abençoe você mais uma vez e até segunda-feira, se Deus permitir. Meu abraço, Kenny e Luciano Silva. Tchau.
1: Tchau, Abidia.
0: Valeu,
2: bom dia pro meu amigo João Torres. Saúde, João Torres, pra você e família, tá bom?
1: João Torres.
2: Tchau.
0: Valeu, tchau, senhor Abidense. Aquele abraço aí, né? Tá frio aí, senhor Abidense? Beleza. Aqui não tá tanto não, né? Mas veio aqui dentro por causa do ar-condicionado, mas lá...
1: É, tá uns 25 graus aqui, ou 26.
0: É.
1: Daí...
0: Pois é, tá uma temperaturazinha boa, agradável, né? Até ameaçou chover, mas não caiu chuva não, né? Fechou o tempo, mas não choveu, né? Previsões de chuvas, vamos aguardar aí que venha mais chuvas, né? Para que o nosso manancial, ele possa... Aí acumular um pouco mais de água, né, seu Abdias, né? E aí a gente ficar tranquilo aí durante uns 3, 4 anos, né? Se o nosso açude encher, a gente fica tranquilo aí 3, 4 anos, que é o tempo aí que ele demora para esvaziar, né? Vai mandando a sua participação, interagindo conosco, 988-5552-88, né? Você interagindo aqui junto conosco, 988-5552-88, liga, participa e manda a sua mensagem.
1: E na sexta fase aí da operação Compliance Zero, o pai do Daniel Vorcaro foi preso, né? Foi preso ontem, o empresário Henrique Vorcaro, que é pai do dono do Banco Master, Daniel Vorcaro, foi preso ontem pela Polícia Federal nessa sexta fase da operação. Agentes da corporação também estão entre os alvos da ação. Em nota, a corporação informou que o objetivo da operação é aprofundar as investigações de organização criminosa suspeita de praticar condutas de intimidação, coerção, obtenção de informações sigilosas e invasões a dispositivos informáticos. Policiais federais cumprem ao todo 7 mandados de prisão preventiva e 17 mandados de busca e apreensão expedidos pelo Supremo Tribunal Federal nos estados de São Paulo, Rio de Janeiro e de Minas Gerais. Também foram determinadas ordens de afastamento de cargos públicos e de sequestro e bloqueio de bens. Ainda de acordo com a PF, estão sendo investigados os crimes de ameaça, corrupção, lavagem de dinheiro, organização criminosa, invasão de dispositivos informáticos e violação de sigilo funcional. Aí, né, é uma coisa impressionante como isso nunca se acaba em nosso país. A gente fica na expectativa de dias melhores, mas infelizmente a gente não tem visto isso. É cada vez mais as autoridades afundadas em escândalos. Olha, gente, mulher fica paraplégica e crianças feridas em queda de elevador de prédio da CETAI, lá em João Pessoa, na capital paraibana. Eu vi esse caso, eu estava acompanhando. Infelizmente, a mulher ficou paraplégica e duas crianças ficaram feridas na queda desse elevador na noite da quarta-feira, em um residencial da construtora CETAI, no bairro do Altiplano, João Pessoa. O elevador despencou do terceiro andar, gente, do prédio, entregue há poucos anos e que já vinha apresentando aí problemas estruturais. O diagnóstico de paraplegia foi confirmado aí pelo diretor do Hospital de Emergência e Trauma, senador Humberto Lucena, Laércio Bragante, para onde as vítimas foram socorridas. O diagnóstico dado pelas equipes de neurocirurgia e da emergência do Hospital de Trauma foi de clinicamente de paraplegia, com indicativo de cirurgia para estabilização da coluna vertebral e, com isso, evitar danos adicionais à medula. A mulher, de 36 anos, jovem ainda, que é estrangeira, teve a solicitação pela família para transferência a um hospital particular. Já as crianças de 5 e 3 anos, com ferimentos leves, receberam alta hospitalar, ainda bem. Depois da queda dos elevadores, a construtora CETAI, que construiu o empreendimento, e a administração do condomínio trocaram acusações sobre a responsabilidade pelos elevadores. A CETAI afirmou que a responsabilidade pela manutenção dos elevadores é do condomínio, desde a entrega do empreendimento, e alegou que vinha alertando a administração condominal sobre a necessidade de manutenção contínua dos equipamentos. Por outro lado, a administração do condomínio acusa a CETAI de omissão em sanar problemas no edifício, fato que já havia sido judicializado. O processo tramita sob o número 080-4073-28 e pleiteia aí a substituição de todos os elevadores do empreendimento. Então, só por aí já se sabe como é que é a situação. Se já sabiam disso, principalmente se há já um processo, já estava judicialmente ali, já estava ajuizado isso aí, então tinha que parar tudo. Se o problema são os elevadores e já estava judicializado, cabia a todos eles a responsabilidade, tanto de quem fez, de quem toma conta, todos eles são responsáveis. E a justiça deveria ter mandado fechar, isolar os elevadores até resolver o problema. E isso não aconteceu. Mas que tristeza, hein? A justiça também, hein? É lenta mesmo, quase parando.
0: Bota lenta nisso.
1: Contra grandes empresas, contra milionários, a justiça é lenta demais. É rápida quando é um pé de chinelo. Pobre, sofrido, lascado, que já está ferrado até pela vida mesmo. É isso não, vamos logo trancar tudo, prender, jogar no mato. É desse jeito, infelizmente. E foi o que a gente viu até naquela questão da... Eu vou ficar calado, mas de um acontecimento há poucos anos atrás, que mandaram fechar tudo, e quem não fechasse era arrastado, era preso, fecharam as portas dos comércios, e as pessoas passando fome, ficando traumatizadas. Algo terrível que aconteceu em combinação com uma imprensa suja, que aconteceu há poucos anos atrás. E todo mundo acreditou. E hoje, aquilo que foi aplicado nas pessoas está sendo rejeitado no mundo inteiro, porque provoca aí doenças terríveis em muita gente. Isso é uma lamentação, isso é uma tristeza, porque isso tudo só por dinheiro, pensando em lucro. Que tristeza, hein? Que coisa. Aí a gente está vendo aqui essa situação. A justiça era só ter bloqueado, mandado bloquear, isola tudo lá. até resolver isso aqui. Aí vai passar por uma análise técnica, tudo, e aí é que pode ser liberado. Não, deixou tudo normal. Vamos lá, vamos esperar terminar aqui esse processo. Não espera terminar nada. Tem que haver uma ordem judicial fechando. Ah, isso sim era para fechar. O que era para manter aberto antigamente, fechava. É isso, infelizmente.
0: É verdade, são 7 horas e 21 minutos, a gente vai rapidinho aqui no bloco de apoios culturais. 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
0: 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A gente vai que rapidinho, é o último e a gente volta já já.
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5: 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Outra alternativa é adaptar a válvula de descarga convencional. 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Esse produto permite uma economia de cerca de 30% em relação aos modelos convencionais.
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1: No Centrão da Paraíba são 7h27.
0: Pois é, gente, 7h27, estamos de volta, né? 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
0: 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São 7h29, 7h29 agora na Paraíba, viu, Sampaio?
1: É, gente, que é lamentável que os crimes continuem acontecendo no meio da rua, né? O ex-candidato aí a prefeito da cidade de Bahia foi assassinado a tiros aí em João Pessoa, né? O ex-candidato a prefeito Glicério Feitosa foi assassinado na tarde de ontem e, segundo informações, durante uma tentativa de assalto no bairro do Geisel, em João Pessoa. A abordagem teria ocorrido na rua, na sua concessionária de carros, quando ele foi atingido por disparos de arma de fogo. Ele foi socorrido por familiares até uma base do SAMU, localizada na sede da Prefeitura de João Pessoa, mas não resistiu aos ferimentos. Glicério Feitosa era empresário e foi candidato à Prefeitura de Bahia nas eleições passadas, em que ficou em terceiro lugar, terceiro colocado, com pouco mais de 4.900 votos lá em Bahia. E, infelizmente, tentaram assaltar ele lá. E hoje em dia, infelizmente, quando as pessoas não podem ter nada nessa vida, com o crime organizado e também o crime no meio da rua. Infelizmente, é o que acontece aqui no estado da Paraíba. E aí hoje estão seus familiares chorando, estão seus familiares tristes com a perda aí do empresário que sustentava toda a sua família. Infelizmente, é assim que está acontecendo. E aí, tratar essas pessoas que fazem uma coisa dessa, tira a vida das pessoas por nada, tratar bem, dar televisão nova, como fizeram, dar assistência disso e daquilo, e quando estão soltos, mete bala na cara de qualquer um. O pai de família não tem direito de ter uma arma nem dentro de casa, para se defender. Esse tipo de gente ataca as pessoas nas ruas, ataca as pessoas dentro da sua própria casa. No caso aqui, no trabalho do rapaz, é algo triste. E ninguém pode se defender. Porque o interessante é isso. Quando um pai de família tenta se defender, é preso. Quando esses bandidos matam as pessoas no meio da rua ou dentro de casa, ninguém é preso. É algo que não dá para entender. Não dá mesmo. O Estado tem que proteger o povo. Tem que proteger. Se o Estado não protege, então não proíba o povo de se defender. Mas, infelizmente, o nosso país é o país do contrário. E aí o bandido não precisa de nada. O bandido não precisa fazer curso de tiro. O bandido não precisa ter um documento de posse de arma ou de porte de arma. Não precisa, não. E fica tranquilo. Atira, mata, vai embora. Já o pai de família não pode ter nenhum 22. Porque se for pego com esse 22, aí já vai pagar processo, vai pagar não sei o que, pode ser preso na mesma hora. E aí a gente fica sem entender, o Estado não faz a sua parte de proteger a população e ainda não deixa a população se proteger. Isso eu falo a nível nacional. Porque as leis que eram para melhorar isso aqui não foram, foram colocadas todas de lado. Uma delas é a questão até da discussão, para discutir a maioridade penal, que também foi jogado de lado aí pelo presidente, lá do Hugo Mota, infelizmente. Né? Veio para botar em pauta e ele descartou. Não era para ter descartado. É um assunto que tem que ser debatido amplamente e acredito que nem é preciso amplamente, na realidade. É um fato que toda a população quer, que reduza a maioridade penal. Que está aí, a galera de 16 anos, 17, mata gente, esfola a gente e nada acontece. O pai de família chega em casa, é insultado, é injuriado, pode levar até a tapa na cara e não pode fazer nada. Se faz alguma coisa, é preso. É o país da prisão sem grade. Nem os bandidos vão para a grade e nem tem grade para prender o pai de família, mas tem lei que prende o pai de família. E aí ninguém entende mais nada nesse país. Eu só sei de uma coisa, é que cada pai de família é o guardião da sua casa. Entrou sem autorização e para fazer o mal às pessoas, com lei ou sem lei, faça a sua lei dentro da sua casa. Quem manda na sua casa é você.
0: Pois é, são 7 horas e 34 minutos, né? 7 horas e 34 minutos, você ligado, sempre bem informado aqui com a gente. O telefone continua liberado, né? Para você interagir. Infelizmente, aí a gente vê, e quando o bandido ele vem disposto a tudo, né? Não tem nada a perder. E muitas vezes se facilita, né? Se facilita, se defende. Infelizmente, por isso que a gente está vendo um aumento muito grande da criminalidade em todo o país, né? Infelizmente.
1: Só benefício que vem chegando.
0: Esse, inclusive, é o terceiro empresário lá da cidade de Bahia que é assassinado. O terceiro, né? Em poucos tempos.
1: É impressionante.
0: Impressionante, né?
1: Olha, gente, há um vazamento grande, né? Falar em vazamento, por favor, aí, o pessoal da Cagepa, aí lá no final do bairro São José, isso, próxima rua Prefeito José Vilar, né? Tem um vazamento grande lá. E há também um vazamento de água por infiltrações na barragem Nova Camará, que preocupa aí a população, e técnicos fazem a inspeção. Se você vê as fotos, tem as fotos aqui, Luciano, olha só, Luciano. Que situação, hein?
0: A situação tá
1: vazando por todos vazando os lados aí. Lá em Alagoa Nova. E aí, despertou aí a preocupação da população, Recentemente foram publicados aí vídeos nas redes sociais demonstrando e mostrando aí a situação de grandes vazamentos aí por infiltrações. E os populares que moram na região temem pelo pior, levantando a hipótese até mesmo de um rompimento e, consequentemente, uma tragédia. No entanto, até o momento, não há indicações reais de risco ou necessidade de evacuação, segundo aí a Defesa Civil. Mas quem vai acreditar mais em quem? Tá, o negócio está complicado, não é? Então, o fato é que o vazamento é grande. Passando muito, aí, quase estourando aí. Ó. Uma barragem dessa que estoura, toda a cidade vai embora. Então, tem que ir rápido, tomar as medidas cabíveis o mais rápido possível. O mais rápido possível. Olha, gente, uso do FGTS para pagar dívidas no Desenrola começa no dia 25 de maio. Os trabalhadores poderão consultar, a partir de 25 de maio, o saldo do Fundo de Garantia do Tempo de Serviço disponível para renegociação de dívidas. Ou seja, você mesmo se pagar. É algo impressionante. E, é claro, informou o Ministério do Trabalho e do Emprego, que aí, com aquele dinheiro que era para vir para o seu bolso, você vai usar ele para pagar as suas dívidas. Ou seja, não é um perdão, é usando o seu próprio dinheiro para pagar a sua dívida. Então, tenha cuidado. Hoje em dia, para se endividar, é rapidinho. A gente tem que... nós estamos pisando aqui numa linha bem tênue. Mas estamos aqui numa corda bamba. Todos os brasileiros, exceto os da casa grande. Os da senzala, que somos nós, porque hoje a escravidão, ela não se detém à cor ou à raça, não. No Brasil, todos nós somos escravos do sistema, infelizmente. Estamos aqui na senzala, trabalhando para sustentar a casa grande que está por aí. E aí, infelizmente, quanto mais a gente trabalha, mais luxo eles têm, mais roubo eles fazem, mais rombo eles fazem, e a gente é que tem que pagar. Infelizmente, é assim que funciona no nosso país. E aqui, quando você faz uma dívida, aí é você quem tem que pagar. Quando eu faço a minha dívida, eu que tenho que pagar. Mas se eles fazem a dívida deles lá, e roubam, e assaltam, e saqueiam, aí é a gente, infelizmente, que tem que pagar o buraco que eles fizeram. Infelizmente é assim.
0: Infelizmente é assim. É o Brasil, né? Eita, gente, são 7 horas e 39 minutos, né? 7 horas mais 39 minutos. Agora em Itaperuá, você ouvindo aqui o Jornal Interativo Pancadão de Audiência da Paraíba, né? O telefone continuou liberado aqui, mais uma vez reforçando aqui, né, gente, né, o pessoal aqui da infraestrutura, a colocação de lâmpadas aqui na rua Abdon de Souza Maciel, ali bem próxima à delegacia, né? Nosso irmão Zeno tá pedindo lá, ali próxima a o nosso amigo Antônio do Rádio, né? Tá escuro, a lâmpada tá queimada, então pedir aqui para o nosso amigo Eduardo, né? Que sempre tá nos ouvindo, sempre tá nos acompanhando, tá certo, para fazer a colocação, a reposição dessas lâmpadas, né? Meu amigo DJ Bal, deixa eu mandar um alô aqui para o DJ Bal, tá certo? Marinaldo Produções, olha só, nosso amigo Marinaldo Produções, que com certeza hoje, né? Hoje, lá na Casa de Show Santa Aldeia, deixa eu só abrir aqui, lá na Casa de Show Santa Aldeia, olha só, vai ter lá, cadê aqui, meu filho, o que é que vai ter lá? 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Meu amigo Marinaldo Produções, aquele abraço aí pra você. Obrigado sempre pela audiência, tá sempre ligadinho aqui no Pancadão.
1: Olha, gente, você que está aí nos ouvindo, né? É hoje, viu?
0: É hoje?
1: É hoje, lá na Câmara Municipal de Itaperuá.
0: Isso.
1: A ONG Mais Visão. Eita, o galego da Câmara aí, ouvindo aí. Mais visão, tá? Viu, gente?
0: É hoje.
1: É hoje.
0: Daqui
1: hoje,
0: a pouco.
1: Daqui a pouquinho, às 8 horas da manhã.
0: Corre logo, se prepara aí.
1: Vai até às 17 horas, viu? Consulta de vista grátis. A armação também vai ser grátis.
0: Na Eita,
1: compra,
0: rapaz.
1: Na compra das lentes, a armação é grátis. A consulta é grátis. E os exames gratuitos realizados aí no projeto, a refração de olho, fundo de olho e teste do olhinho, viu? Hoje a ONG Mais Visão, lá na Câmara Municipal de Itaperuá, a partir das 8 horas da manhã, vai lá e leva a sua família para fazer o exame de vista.
0: Corre lá, gente, corre lá. Você está precisando fazer o seu exame de vista, né? Tava sem o dinheiro, chegou a sua oportunidade, né? Fazer gratuitamente. Não tem o dinheiro para comprar armação, vai ser de graça. Você só vai pagar as lentes, viu?
1: Exato.
0: E aí, mas ainda tem o prazo aí quando
1: tem
0: chega.
1: Oportunidade,
0: né? Tem a oportunidade. Então vai lá na Câmara de Vereadores, daqui a pouquinho, a partir das 8 horas, já está aberto, né, para lhe atender até às 17 horas. Você vai fazer a sua consulta de vista, seu exame de vista aí, profissionais, né? Profissionais mesmo de alta qualidade, tá bom? Lá na Câmara Municipal de Vereadores. Daqui a pouco, meu filho, daqui a pouquinho, a partir das 8 horas, você já vai se preparando aí e fica ligado, que aqui você fica por dentro de tudo, fica sempre bem informado. Perdeu o jornal, aí pronto, aí perdeu as informações.
1: É, aí fica aí, desligado aí, total, aí desinformado
0: fica,
1: total.
0: Fica difícil, né? 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É, a gente está fazendo os ajustes no próximo sábado, dia 23, lá na Rádio Web, né? 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Um sábado receber a oposição, depois a situação de toda a região aqui do nosso Cariri, do Sertão da Paraíba, tá certo? Nosso amigo Patrício está organizando lá, então vai ser um programa muito especial e na estreia, viu, gente? Vai ter o sorteio aí de um tanquinho, viu, gente?
1: Eita!
0: Vai ter um tanquinho, vai ter outros brindes também, mas vai ter um tanquinho pra você que acessar lá o canal no YouTube, participar lá com a gente, vai ter o sorteio lá de um tanquinho e outros brindes, viu? Então você já vai se preparando pra acompanhar a gente. Quem sabe você tá precisando de um tanquinho aí pra lavar roupa, né? Já pensou?
1: Se inscreve lá, né, no YouTube, Web Rádio Assunção, né, Luciano?
0: É, vai se inscrevendo lá pra...
1: Vai se inscrevendo.
0: Quando a gente já lançar lá a promoção, você já tá lá inscrito, aí já fica atento, né? Pra acompanhar a gente. Eu peço aí o pessoal do Itaperuá que acompanha a gente, tá certo? Que acompanha a gente aqui no Jornal Interativo, que acompanha lá a gente também aos sábados, né? Lá na...
1: A partir das 11 da manhã.
0: A partir de 11 da manhã, na Web Rádio Assunção, viu?
1: Isso.
0: Eita, rapaz, vai ser
1: e
0: bom.
1: E amanhã às 8, viu, gente?
0: Amanhã às 8.
1: Tá? Coloca aí na agenda aí já.
0: Coisa boa, né?
1: Coloca aí, programa de entrevista, vai ser bacana.
0: Pois é, e na abertura a gente já vai estar recebendo o prefeito Júnior, né, lá da cidade de Assunção, vai estar com a gente, a turma lá, o secretariado, vão estar lá nesse programa de abertura, estar com a gente, uma comitiva, né, que vão estar lá, a gente vai falar um pouco sobre os festejos juninos lá na cidade de Assunção, a área política também, né, que é bastante movimentada, tá certo? Então vai ter espaço para oposição e para a situação, ou seja, porque na verdade é assim que se faz jornalismo.
1: Isso.
0: Né? Jornalismo, ele não pode ter só uma mão. Ah, fulano não pode falar, fulano não pode ir na rádio, né? Fulano não pode não sei o quê. Não, tem que ter os dois lados. Tem que fulano vai e ciclano também vai.
1: Exato.
0: Né? E vice-versa.
1: Democracia.
0: Né? Só não vai se não quiser. Agora, se não quiser, não é obrigado a ir não. Mas o espaço tem que ser aberto para ambos os lados, né? E aí o frente a frente, ele vai dar esse espaço aí. Tanto
1: espaço bacana.
0: As oposições mesmo. E situações aí de várias cidades, né? Inclusive daqui também.
1: Quiser, né?
0: Inclusive daqui também a gente vai levar.
1: Exato.
0: Né? Vamos levar também daqui, aí vocês vão poder soltar.
1: Debater,
0: o verbo debater, né? Dentro do respeito.
1: Exato.
0: Né? Dentro do respeito, isso é muito importante. Inclusive eu quero agradecer o nosso amigo Patrício, né? Agradecer aí a todos na cidade de Assunção, amigos que a gente tem lá, né? E que acharam muito bom a proposta, né? Da gente estar lá apresentando. Surgiu, em todo ramo vai surgir, né? Aqueles debates, né? Muitos debates aí, muitos embates por aí, mas isso não interessa, né? Isso não interessa pra gente. A gente tá lá atendendo aí o convite do nosso amigo Patrício e a gente vai estar lá apresentando esse programa. E vai dar tudo certo, se Deus quiser. Então você acompanha, meu filho. Vai ter um tanquinho.
1: Dá
0: pra você lavar roupa.
1: Meu amigo, vou dizer uma coisa.
0: Eita.
1: Já começa assim.
0: Já começa assim,
1: já
0: viu?
1: Começa assim. Programa Frente a Frente, o programa de entrevista na Rádio Web Assunção. Você vai lá no YouTube, aí você se inscreve, participa, manda sua mensagem, tá certo, gente? E não vai ter só o tanquinho, não. Vai ter outros prêmios também, que serão sorteados, né? Outros brindes. para o nosso público, tá certo? Você vai assistir na sua TV, você vai assistir, né? Oh, que beleza! Você pode assistir no seu smartphone, você pode acompanhar. Então será muito interessante, tá, gente? A gente vai começar conversando com o executivo da cidade de Assunção. Vamos conversar com o prefeito Júnior, né, Felipe. A gente vai conversar com ele e com a sua comitiva. Será o primeiro entrevistado lá em Assunção, tá? Então, depois nós vamos levar também as pessoas de Itaperuá, as pessoas de Salgadinho, as autoridades. E você participa. Você participa, você liga, você manda a sua mensagem, tá? Vai ser de sábado agora a 8, tá? A partir das 11 da manhã, você coloca no YouTube Web Rádio Assunção e se inscreve e assiste e ainda ganha brinde.
0: Pois é, são 7h46.
7: Bom dia.
0: Bom dia.
7: Sabe me dizer mais ou menos quanto fica a lente?
0: Não, porque a ideia varia, né?
1: É.
0: Não tem como a gente lhe dizer preço, porque não é um preço fixo, né? A lente não é um preço
1: depende
0: fixo.
1: Depende da lente.
0: Do seu e do grau.
1: E do grau.
0: Né? Do grau.
1: Depende do grau, depende da lente.
0: Isso, né?
1: Da marca da lente.
0: Tem todos esses fatores, assim, porque não existe uma tabela para lente, né? Porque cada pessoa é diferente.
1: Exatamente.
0: Né? O tipo de lente são diferentes, né? Então, lá é que tem os preços, né? Quando você fizer.
1: Mas duas coisas já sabe. Uma é a consulta, é grátis. E a outra, a armação é grátis.
0: A armação é grátis, tá? Você já não vai pagar.
1: Já facilita bastante.
0: Uma armação simples hoje custa.
1: Já vai diminuir muito.
0: Né? Cento e pouco, R$200, dependendo da armação, né?
1: Já diminui muito.
0: Já diminui bastante. E a consulta também.
1: Isso.
0: Né? A consulta também é um pouco cara. Aí já diminui para você, tá certo? Então, vai lá, corre lá na Câmara de Vereadores aqui da nossa cidade. Daqui a pouquinho, a partir das 8 horas da manhã, tá certo? Até as 17 horas. Tinha o dia inteiro, mas não deixa para ir de última hora não, viu, gente? Pode ser que você chegue de última hora e não tenha mais vaga, viu? Então, vai logo lá pela manhã, vai se preparando, arruma a casa aí direitinho, tá certo? E já corre para lá, para a Câmara de Vereadores, para fazer aí o seu exame de vista, né? Gratuito, viu? Gratuito. E a armação também é de graça. Você escolhe a armação, você escolhe a que você quiser. Eu quero essa, ó. Pronto.
1: É
0: de graça.
1: É uma oportunidade,
0: né? Oportunidade aí que a presidência da Câmara, né? O seu amigo doutorzinho tá dando aí pra vocês, tá bom? São 7 horas e 48 minutos. Dá tempo aí. Tem só mais 5 minutinhos, né? Mais 7 minutinhos aí.
1: Para
0: você participar,
1: para
0: você interagir, meu filho, aqui junto com os galegos da comunicação, né? Interagindo 988-5552-88, né? Participando, interagindo. Você que está no YouTube aí, gente, não esquece, eu estava olhando aqui, tem muita gente lá no YouTube.
1: Muita gente,
0: Mas não dá o like, deixa o like, porque aí o YouTube ele vai monetizar, né? E vai espalhar aí para mais pessoas. É importante você assistir, mas é importante também, você assistiu, deixa lá o like, né? Não custa nada, é só apertar lá o botãozinho, tá certo? Não custa nada, meu filho, e curtir, exatamente.
1: Só apertar o botãozinho de curtir.
0: Do mesmo jeito que quem está no YouTube, só... Apertou lá o joinha.
1: Manda o seu comentário.
0: É verdade.
1: Muito importante também o comentário. Isso. A sua participação é necessária, é fundamental.
0: Aqui no Jornal do Povão.
1: Isso. Eita. Aqui é o Jornal do Povão.
0: Eita, rapaz.
1: O
0: Jornal do Povão.
1: Tá ligado, é aqui.
0: Pois é.
1: Olha, gente, a TV Assembleia estreia aí transmissão diária de aulas preparatórias para o Enem. Aí a galera não vai ter desculpa. A nova programação da TV Assembleia da Paraíba já está no ar desde amanhã de ontem. Isso mesmo, desde o dia 14, trazendo aí como principal novidade a ampliação do conteúdo educacional. O destaque da grade é a transmissão diária de aulas preparatórias para o Exame Nacional do Ensino Médio, Enem, em parceria aí com a Escola do Legislativo da Paraíba. A iniciativa busca democratizar o acesso ao ensino gratuito para estudantes de toda a Paraíba, principalmente para aqueles que não têm condições de arcar com cursinhos particulares. A proposta é oferecer mais oportunidades de preparação para o Enem por meio da televisão pública. As aulas serão exibidas todos os dias em 3 horários diferentes, 7h30 da manhã, às 17 horas e também às 23 horas, facilitando aí o acesso dos estudantes em diferentes períodos do dia. Nos fins de semana, A emissora também exibirá a Maratona Enem, reunindo todas as aulas da semana. Neste sábado e domingo, a programação especial será apresentada das 8 da manhã às 14 horas. Aliás, das 8 da manhã e às 14 horas, tá, gente? Senão vai ficar parecendo que é seguido, né? Além do conteúdo voltado aí ao Enem, a nova grade da TV Assembleia Legislativa da Paraíba contará com atrações direcionadas à cidadania, prestação de serviços e cultura. A proposta da emissora é fortalecer o papel social da televisão pública, aproximando ainda mais a programação da realidade dos paraibanos. Então tá aí a oportunidade para os estudantes.
0: Pois é, 7 horas e 51 minutos, mais um ouvinte no ar.
2: Ô, Luciano Silva, se der tempo aí, desculpa aí.
0: Diga aí.
2: Dê um bom dia especial aí pro meu amigo Zé Freire, da Quixaba. Zé Freire, um batim.
0: Zé Freire.
2: Gente boa demais. Um abraço, Zé Freire.
0: Pronto, já tá mandado. Inclusive, mandado o alô aí pra toda essa turma boa das Quixaba, né? Quixaba 1, Quixaba 2, Silva, Lagoa do Meio, né? Não quer que chegue, Embocadura. É, pessoal da marcação também que nos acompanha, aquele abraço. Obrigado aí às comunidades rurais que estão na audiência aqui com a gente, com os galegos da comunicação. Vem aquele abraço aí pra vocês. Obrigado mesmo. É primeiro lugar, meu
8: primeiro filho, né? Lugar em audiência.
0: Não tem pra ninguém. De lado a lado, de ponta a ponta, é o Jornal Interativo sempre interagindo com você nesta sexta-feira, né? Nesta sexta-feira é 15 de maio, né? Já estamos chegando na metade do mês de maio, né? Tá passando rápido o tempo, tá certo? E a gente na expectativa, né? Como eu trouxe no início, que realmente aquelas máquinas, né? É, o pessoal, uma outra equipe da Adutora do Cariri, que está já iniciando já os trabalhos também entre a Taperuá e Assunção, já que a Adutora já está aqui nos parâmetros do município já, e a gente espera logo logo a gente possa ter água, e aí a equipe já está adiantando o serviço. A empresa trabalha rápido, viu? E aí a gente viu, eram três máquinas.
1: E a gente trouxe em primeira mão.
0: Exatamente. Trouxe em primeira mão.
1: E foi rápido.
0: As máquinas lá já trabalhando, preparando o caminho aí para colocar os canos, né?
1: Já é uma boa notícia aí para a galera também de Assunção, né, Luciano?
0: É verdade.
1: Boa notícia, Assunção, Junco. Os quais também a gente vai entrar em contato também, pessoal, a galera lá do Junco, né? Do Junco também.
0: Isso.
1: Para a gente levar essas informações para eles também. Nós vamos fazer aquele convite maravilhoso também para o pessoal aí da cidade do Junco.
0: Pois é, são 7 horas e 53 minutos, 7h53, deixa eu só conferir aqui para a gente não deixar nenhum ouvinte aqui, né, pendente, né, os nossos ouvintes aqui participando, interagindo com a gente, 988-5552-88, né, então fica ligado, que aqui você fica sempre bem informado, né. Gente, na próxima segunda-feira também acontecerá, né, a caminhada aí alusiva ao 18 de maio, né, dia de combate à exploração de crianças adolescentes. Tivemos bate-papo ontem, muito bom, muito importante, também interessante. Então participe também da caminhada a partir das 8 horas, saída lá na sede, aqui na sede, né, da Secretaria de Educação. Fica aqui no bairro do Alto, ali próximo ao nosso amigo Jesus, o Jesus aqui da Terra, né?
1: Isso.
0: Então fica ali bem próximo, a caminhada vai passar por aqui na Cícero de Farias e até ali a Praça das Bandeiras, né, em frente aí à Igreja Matriz. Então participe, tá certo? Vamos defender as nossas crianças e adolescentes.
1: Eu não sei se vai passar pela Cícero aqui, Luciano?
0: Vai passar aqui.
1: Eles disseram porque eles vêm da Secretaria de Educação, que é na Capitão Manuel Tagia.
0: Isso.
1: Não sei se eles vão entrar por aqui.
0: É, parece que vão entrar por aqui, né?
1: Então vai dar certo pra gente participar também, pra gente tirar aqui, mostrar, fazer um videozinho aqui pra galera.
0: Isso, mostrar ao
1: acompanhar
0: vivo.
1: Acompanhar isso, mostrando ao vivo.
0: É verdade, né? 7h54, né? Finalzinho do Jornal Interativo dessa sexta-feira. Gente, só agradecer o seu carinho, agradecer a sua audiência todos os dias, né, da semana, você aqui juntinho com a gente, tá bom? E esse compromisso renovado, na próxima segunda-feira a gente se encontra aqui com mais uma edição do Pancadão. Lembrando, tudo posso naquele que me fortalece. Um bom final de semana e até segunda-feira.
1: Bom final de semana, até lá, se Deus quiser.

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1: Tapiroá FM informa. Hora certa.
2: 7:57.
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Que Deus nos abençoe, que Deus nos agracie, que Deus nos ilumine, que Deus transforme a minha vida e transforme totalmente a sua vida. Que Deus nos dê a força que nós estamos precisando e nos conceda a vitória que nós estamos esperando. Obrigado, Jesus! A força que você está precisando e a vitória que você está esperando. Esse é o programa Força e Vitória!

Em nome do Pai e do Filho e do Espírito Santo. Amém. Restaura, ó Pai, a minha vida.

emocional, a minha saúde psicológica, a minha saúde sentimental.

meu coração. Expulsa, Pai, tudo aquilo que tira o meu vigor, o meu ânimo, a minha coragem, tudo aquilo que tira a minha motivação e a minha alegria existenciais. Expulsa, ó Pai, toda a enfermidade que está atrapalhando as dimensões da minha vida. Toda a enfermidade que está atrapalhando as áreas da minha vida. Expulsa, Pai, toda doença, toda enfermidade que me enfraquece, que me dilacera, que me humilha, toda enfermidade que me rebaixa,

0: Pai, toda enfermidade que negativiza a minha mente, que negativiza o meu coração, que negativiza a minha alma, que negativiza o meu espírito. Pai, que toda enfermidade que contraria os planos do Senhor para a minha vida, que contraria os projetos do Senhor para a minha vida, que contraria os sonhos do Senhor para a minha vida, toda a enfermidade que me sufoca, me desgasta, me rebaixa, me entristece, quer me derrotar, toda a enfermidade que quer me derrubar, toda a enfermidade que quer me destruir, ó Pai, expulsa agora da minha vida, em nome de Jesus. Em nome de Jesus, toda a enfermidade bata e retirada agora da minha vida, em nome de Jesus.
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Que Deus retire toda a enfermidade da sua vida, toda a enfermidade que está angustiando você, toda a enfermidade que está amargurando você, toda a enfermidade que está entristecendo você, está lhe deixando excessivamente preocupado, excessivamente inquieto. Toda doença, toda enfermidade, toda debilidade, perturbado, dividido, preocupado, toda enfermidade, agora, por meio do programa Força e Vitória, seja expulsa da sua vida, na graça e no poder do nome de nosso Senhor Jesus Cristo.

Porque eu me lembro da oração do rei Ezequias e Isaías, capítulo 38, do proto Isaías, capítulo 38. O rei Ezequias, ele pediu a Deus a libertação dele. Ele pediu a Deus a restauração da saúde dele. Que Deus nos cure, que Deus nos salve, que Deus nos liberte, que Deus restaure a nossa saúde no corpo, na alma, na mente, no coração e no espírito. Senhor, restaura a nossa saúde em nome de Jesus.

0: interessante que o rei Ezequias, ele rezando, suplicando a cura para ele, a libertação para ele, ele disse aqui em Isaías 38: meus olhos estão cansados de olhar para o alto. Meus olhos estão cansados, desanimados, desmotivados, abatidos. Estou oprimido. Eu me sinto oprimido. Eu me sinto achatado. Eu me sinto destruído. Ajuda-me, Senhor. Ajuda-me, Senhor. Socorre-me, Senhor. Liberta-me, Senhor.
1: Mesmo fraca,
0: meu Deus do céu. E ele pede: Senhor, salva-me. Salva-me. E tocaremos nossas harpas todos os dias da nossa vida na casa do Senhor. E tocaremos nossas harpas todos os dias no templo de Javé. Senhor, salva-me. Liberta-me dessa poeira. Liberta-me desses porões. Liberta-me dessa escuridão. Liberta-me desse abatimento. Liberta-me desse desânimo. Liberta-me dessa desmotivação. Liberta-me dessa enfermidade, dessa doença do corpo, da mente, do coração, da alma, do espírito. Transforma. Traz-me agora restauração, superação e salvação. Em nome de Jesus.

Eu acho interessante quando o rei Ezequias, Isaías 38, ele já agradece. E ele diz: Senhor, minha amargura se transformou em paz. Parafraseando o rei Ezequias, Isaías 38, que a sua amargura se transforme em paz. Que a sua tristeza se transforme em alegria. Que a sua angústia se transforme em consolo, em conforto espiritual. Ei, que o seu sentimento de derrota se transforme agora em Deus, na certeza da honra, da glória, do louvor e da vitória.

Ezequias diz assim: minha amargura se transformou em paz, porque o Senhor arrancou minha vida do túmulo vazio, da tumba vazia. O Senhor arrancou minha vida da morte. Eita glória! O Senhor arrancou minha vida da morte. Que bênção! Que bênção! O Senhor tirou-me da morte. O Senhor tirou-me da angústia. O Senhor tirou-me da amargura. O Senhor tirou-me dessa derrota, dessa destruição. O Senhor honrou-me. Deus vai honrar você. Deus vai glorificar você. Deus vai abençoar sua vida. Deus vai transformar sua amargura em paz. A paz de Deus, que ultrapassa todo o coração, guardará o seu coração em Cristo Jesus. E o rei Ezequias, aqui em Isaías 38, ele diz: minha amargura se transformou em paz. O Senhor arrancou minha vida da tumba vazia. O Senhor arrancou minha vida da morte. O Senhor voltou as costas para todos os meus pecados. O Senhor perdoou-me. Perdoou-me. O Senhor purificou-me. O Senhor renovou-me. O Senhor libertou-me. O Senhor transfigurou a minha vida. O Senhor restaurou minha vida. Obrigado, meu Deus. Minha amargura foi transformada em paz. E a minha tristeza foi transformada em alegria.

aqui no programa fosse vitória, o rei Ezequias, Isaías 38, pediu a cura a Jesus, pediu a cura a Deus. Ele fez uma oração por cura, ele intercedeu por cura, ele clamou a Javé, seu Deus, nosso Deus, a cura física e a cura espiritual. Ó Pai, afasta de nós tantas enfermidades, afasta de nós tantas doenças, afasta de nós tantas patologias letais, mortíferas, destrutivas. Meu Deus do céu, a pessoa doente, a pessoa não tem vigor em área nenhuma da sua vida. A pessoa doente não come bem, não se alimenta bem. A pessoa doente não consegue estudar bem. A pessoa doente não tem ânimo, não tem coragem para trabalhar bem. A pessoa doente não tem ânimo para se relacionar bem. A pessoa doente não tem ânimo, muitas vezes, não tem forças humanas para rezar bem. Não tem ânimo para labutar, para correr atrás de seus sonhos, de suas aspirações, de seus desejos mais íntimos, mais profundos. A pessoa doente, muitas vezes, ela fica, na linguagem coloquial, amufinada. Você sabe, Jota, o que é uma pessoa amufinada, uma pessoa cabisbaixa, meio depressiva, angustiada, desmotivada com tudo. Meu Deus, uma pessoa que está ali, eu vou criar um neologismo, mufinfa, mufinfa na vida. Meu Deus do céu, parafraseando o rei Ezequias, ó Pai, afasta de mim toda doença, toda enfermidade e toda patologia. E como nós somos da nova e eterna aliança, eu peço isso, ó Pai, em nome de Jesus, que vive e reina.

0: uma coisa bonita é que depois da oração que o rei Ezequias fez, pedindo cura, pedindo libertação, e o programa Força e Vitória hoje quer pedir cura. Eu quero passar o programa todo pedindo cura física, emocional, psicológica, sentimental, intelectual, financeira, cura no corpo, na alma, na mente, no espírito, na existência, nos relacionamentos. Cura hoje para mim e cura hoje para você. E depois que Isaías capítulo 38, o rei Ezequias suplicou incessantemente a Javé, nosso Deus, pela cura dele, veio uma resposta de Deus. Toma posse, recebe essa palavra, meu Deus, toma posse dessa palavra, da resposta de Deus para o rei Ezequias, da resposta de Deus para mim e para você. Isaías 38, qual foi a resposta de Deus quando você agora pediu com fé, quando você agora suplicou com fé pela sua cura, pela sua restauração, meu Deus, pela sua libertação, quando você pediu agora que você fosse sarado, que você fosse sarada, qual foi a resposta de Deus ao rei Ezequias? Que é a resposta de Deus para mim e para você agora? Preste bem atenção, Isaías capítulo 38, versículo 4, ouvi a sua oração. Preste atenção, Deus falando, ouvi a sua oração, eu vi suas lágrimas, oh meu Deus, Deus ouviu a minha oração, toma posse, Deus ouviu a sua oração, Deus ouviu seus gemidos, suas súplicas, suas dores, meu Deus, Deus ouviu seus pedidos, suas petições, eu ouvi a sua oração, eu ouvi o seu clamor, eu ouvi até a sua murmuração, toma posse, Deus ouviu você, Deus escutou você, eu ouvi sua oração, eu vi suas lágrimas. Esse Deus misericordioso, esse Deus poderoso, esse Deus milagroso, ele escuta você, ele ouve você, e mais do que isso, ele está vendo agora o seu choro, ele está vendo agora as lágrimas que você está derramando, ele está vendo agora tudo o que você está sofrendo, ele está vendo agora tudo o que você está passando, ele está vendo agora a onisciência que vê tudo, que sabe tudo, que perscruta tudo, que conhece tudo, ele está vendo todas as suas lutas, ele está vendo todas as suas batalhas, ele está vendo todos os seus combates, ele está vendo, ei meu irmão, você do programa Força e Vitória, eu estou falando para você do programa Força e Vitória, Deus está vendo tudo isso que você está passando, está vendo tudo isso que você está enfrentando, Deus está vendo tudo isso que você está sofrendo, que você está experimentando, experienciando diuturnamente na sua vida, Deus está vendo toda essa angústia, toda essa amargura, toda essa tristeza, nada disso vai ficar oculto aos olhos de Deus, Deus vai entrar com provisão.
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0: Providência, misericórdia, poder e compaixão agora na sua vida, em nome de Jesus. Veja Jesus, minhas lutas, minhas angústias, a doença que quer consumir, que quer destruir minha vida, que quer destruir a vida de alguém que eu amo, e pode ter certeza, Deus escuta o seu clamor e vê suas lágrimas agora.

0: acho maravilhoso quando Deus diz ao profeta Isaías, capítulo 38, vá falar ao rei Ezequias. Vá falar a Ezequias. Assim diz Javé, o Deus de seu pai Davi, ouvi sua oração. Eu vi suas lágrimas. Eu vou aumentar em 15 anos a duração de sua vida. Eu vou curar você. Eu vou libertar você. Eu vou levantar você. Você é rei. Rei Ezequias, da dinastia davídica, da monarquia davídica. Mas sou eu, o Senhor seu Deus, que vou levantar você. Sou eu, o Senhor seu Deus, que vou honrar a você. Sou eu que vou purificar você, perdoar você. Sou eu que vou sarar a sua vida, vou renovar toda a sua história. Pode ter certeza, eu vou realizar sinais, prodígios, maravilhas e milagres.
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0: E milagres na sua vida, porque eu sou o rei de todos os reis. Eu sou o Senhor de todos os senhores. Eu sou o médico de todos os médicos. Eu vou levantar você.

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1: Eu já fui sarado, eu já fui libertado. Tu me curaste, o Senhor me curou, o Senhor me fez reviver. Minha amargura se transformou em paz, minha tristeza se transformou em alegria. Gente, Deus hoje tem muitas promessas salvíficas, libertadoras, curativas, terapêuticas, redentoras para mim. Muita gente tomando posse aqui. Padre, eu tomo posse. Toma posse, filho. Toma posse. Diz como rei Ezequias: tu me curaste. Tu me fizeste reviver. Minha amargura se transformou em paz. O Senhor arrancou minha vida da tumba vazia. E o Senhor voltou as costas para todos os meus pecados. O Senhor apagou todos os meus pecados. Eu fui curado.
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1: Eu fui sarado, eu fui perdoado, eu comecei a viver, fosse vitória, vida, olha, ela foi... transformada. Minha vida está sendo transformada hoje. Eu revivi hoje. Eu comecei uma nova vida hoje. Uma nova caminhada hoje. Uma nova história hoje. O programa Fosse Vitória hoje é uma virada. É uma virada de página para minha vida. É uma virada de página para sua vida. Por favor, você que está escutando o programa Força e Vitória, hoje começa uma nova história para mim e uma nova história.

0: muito bom, porque muita gente interagindo conosco aqui no programa Força e Vitória, dizendo: Padre, eu tomo posse dessa profecia. Hoje eu começo a reviver. Eu começo a viver uma nova vida, uma nova história. Meu Deus, aquela amargura está expulsa em nome de Jesus. Aquela ansiedade exacerbada está expulsa em nome de Jesus. Aquela tristeza doentia, patológica, destrutiva, aquela tristeza mórbida, letal, está expulsa em nome de Jesus. Aquele medo que me aprisionava, aquele medo que me rebaixava, aquele medo que me podava, aquele medo que me castrava em minhas potencialidades, em minhas habilidades, em minhas qualidades, em meus dons, aquele medo está expulso em nome de Jesus. Padre, eu tomo posse dessa profecia. O Senhor Jesus, Ele me curou e hoje eu começo a reviver. Hoje eu ressurjo dentre os mortos. Eu ressurjo dentre as cinzas. Hoje eu ressurjo dentre as poeiras existenciais. As poeiras existenciais. As poeiras das podridões da vida. Hoje minha vida é restaurada, renovada e curada em nome de Jesus.
1: Me sustenta.
0: E hoje o programa Força e Vitória é todo dedicado à cura e libertação. Deus colocou isso no meu coração. Deus mandou que eu fizesse esse programa com essa temática, cura e libertação. E eu peço hoje, Senhor Jesus, restaura a nossa saúde, na mente, mão na mente, no coração, mão no coração, na alma, no espírito.
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0: E liberta uma chuva de bênção na sua vida, a força e vitória.

0: muita gente aqui pedindo cura, libertação, pedindo restauração. Padre, eu peço a cura dessa dor no fígado, nos rins. Padre, eu tomo posse das graças que Deus está derramando na minha vida agora, pela saúde da minha mãe, da minha irmã. Padre, eu peço dias abençoados com as bênçãos do Senhor Jesus, pela cura e libertação de todos da minha família. Padre, estou muito desanimada, desânimo no meu coração. Peço a cura do meu joelho. Padre, a cura do meu pai Durval Manuel. Peço orações para meu tio Antônio. Padre, eu peço pela cura e libertação de Donda, de Cacimba de Areia. Donda de Cacimba de Areia, uma mulher de fibra, uma mulher de fé, uma mulher de perseverança, uma mulher de comunidade. Donda de Cacimba de Areia, que ela seja curada cada vez mais, restaurada e levantada em nome de Jesus. Padre, estou com uma dor dentária nos dentes há mais de 15 dias, Padre. Já procurei o dentista. Estou medicada, que eu seja curada, em nome de Jesus. A cura da minha sobrinha Graciele, problemas renais e problemas hepáticos. Libertação da epilepsia, também da depressão, da esquizofrenia. Padre, pela cura e libertação da minha mãe, Padre. Eu tomo posse, Padre. Padre, pela cura da minha labirintite. Meu Deus, cura de Gilvã, Senhor Jesus. Padre, pela cura do meu sobrinho Alan Leite. Cura da ansiedade. Meu Deus, Deus está colocando no meu coração que hoje eu vou fazer um pequeno vídeo para postar no Instagram com uma oração de cura. Como há 17 anos a gente trabalha com cura e libertação, hoje eu vou postar no Instagram, Padre Fabrício Oficial, uma pequena oração de cura ao Pai, em nome de Jesus. Porque o próprio Jesus disse: tudo aquilo que vocês pedirem com fé ao Pai, em meu nome, o Pai lhes concederá. Tudo aquilo que vocês pedirem ao Pai, com fé, em meu nome, o Pai lhes dará, o Pai lhes concederá. Eu vou fazer essa oração hoje. Hoje eu vou passar o dia, Jota, em súplica pela cura e libertação de todos os enfermos, de todos os doentes, de todas as pessoas que estão agonizando, todas as pessoas que estão debilitadas e até as pessoas que foram, humanamente falando, desenganadas. Que Deus hoje faça um milagre na minha vida e um milagre na sua vida, em nome de Jesus. Obrigado, Jesus. E as pessoas que querem interagir conosco agora, Jota, deve ser exatamente por aquele WhatsApp, não é isso? Grave, que você se afaste um pouco do rádio, afaste um pouquinho desse aparelho sonoro. Grave, Deus entende tudo, mas o padre nem sempre entende. Deus entende tudo, Deus já está sondando o seu coração. Deus já está perscrutando o seu coração e a sua alma. Mas o padre muitas vezes não entende. O padre muitas vezes não entende. Então, por favor, grave bem direitinho, com a voz assim forte, para o padre entender e eu colocar em oração. Porque Deus já entendeu. E o importante é Deus entender. Deus agir. Mas eu também quero entender. Tá bom, filho? Tá bom, filha? A
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0: Então, a partir de agora, prepare. E como reza em Isaías 38, que pediu pela sua cura, pediu para que Deus o honrasse, o glorificasse, o levantasse e o curasse, para que Deus nos cure, nos honre e nos levante agora.
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0: E você pode enviar o seu áudio para DDD 83 e o número do telefone 32 018651 DDD 83 3201 8651. Esse é o telefone Fosse Vitória, 83 3201 8651.

E alguém aqui, Jota, perguntando: padre, onde posso encontrar o senhor? Olhe bem, hoje eu vou fazer uma pregação em Maceió, Maceió, Alagoas. Hoje, peço até as orações de todos. O padre hoje vai pregar o Santo Evangelho, a palavra de fé e motivação em Maceió, Alagoas. Mas amanhã já estarei de volta à cidade de Patos. Amanhã eu participo da Páscoa da Juventude, a Páscoa da Juventude na paróquia São Sebastião em Patos, a partir das 18h30, da Páscoa Jovem, da Páscoa da Juventude, amanhã que é sábado, a partir das 18h30, 18h30 da noite, em Patos. E no domingo, nós presidimos a missa, a Santa Missa Dominical, às 7 horas da noite. Santa Missa Dominical, 7 horas da noite, na paróquia São Sebastião, também em Patos. Então, se Deus quiser, nós vamos fazer esse final de semana. Hoje, Maceió, Alagoas. Amanhã, sábado, Páscoa da Juventude, 18h30, na paróquia São Sebastião, em Patos. E domingo, às 19 horas, a Santa Missa, na paróquia São Sebastião. Porque Deus quer, Deus pode,

Eu estava olhando aqui o paralelo de Isaías 38. O paralelo, 2 Reis, capítulo 20. 2 Reis, capítulo 20. Quando o rei Ezequias pediu a cura, é interessante. O rei Ezequias disse assim: ah, meu Deus, não te esqueças. Eu procurei sempre andar na tua presença com toda a fidelidade. Eu procurei sempre andar de coração limpo, de coração puro. Cura-me, Senhor. Eu procurei sempre fazer o que era bom aos teus olhos. Liberta-me, Senhor. Liberta-me, Senhor. Deus respondeu por meio do profeta. Deus respondeu assim: escutei sua oração, vi suas lágrimas, vou curar você, e dentro de 3 dias você poderá subir à casa de Javé, seu Deus. Gente, escutei sua oração, vi suas lágrimas. O nosso Deus é muito sensível, é muito compassivo. O nosso Deus é muito misericordioso. O nosso Deus, ele nunca fica indiferente à minha dor, nunca fica indiferente à sua dor. Escutei sua oração, vi suas lágrimas, vou curar você, e dentro de 3 dias você poderá subir à casa de Deus. Você vai subir para a casa de Deus. Você vai subir ao trono que Deus preparou para você. Você vai subir para a glória que Deus preparou para você. Você vai subir para os planos salvíficos, redentores, redentores que Deus tem para você. Meu Deus. E diz mais assim: olha o que Deus diz para o rei Ezequias, que estava pedindo pela sua cura: vou proteger sua cidade por causa do meu nome e por causa do meu servo Davi. Então Deus, ele escuta nossa oração, ele vê nossas lágrimas, ele nos cura, ele nos levanta para que nós adentremos em sua casa, em sua honra, em seu tabernáculo, e Deus ainda nos protege. Ele nos protege contra todos os males. E Ele nos perdoa de todos os nossos pecados, de todas as nossas mazelas, de todas as nossas iniquidades, de todas as nossas transgressões. Eita Deus maravilhoso! Ele escuta nossas orações, Ele vê nossas lágrimas, Ele nos levanta, Ele nos dá a honra de nós adentrarmos em seu trono, em seu tabernáculo. Ele nos perdoa de todos os nossos pecados e Ele nos protege contra todos os males da nossa vida. Males físicos, males psicológicos, males emocionais, males financeiros, males familiares. Meu Deus, males espirituais. Deus é bom o tempo todo e o tempo todo. Deus é bom!

0: Esses dois textos são maravilhosos. Esses dois textos de Isaías capítulo 40. Meu Deus do céu, de Isaías e de 2 Reis capítulo 20. Meu Deus, textos de cura, libertação. E o que aconteceu com Ezequias vai acontecer comigo e vai acontecer com você. Deus, ele vai nos curar, nos salvar, nos perdoar, nos levantar, nos honrar e nos proteger. Eita Deus, aplauda esse Deus maravilhoso! Segundo Reis 20, Isaías 38. Isaías 38, Segundo Reis 20.
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0: preces no Sagrado Coração de Jesus. Senhor, cura-me, eu preciso ser curado.
1: E aí? Abençoe Jesus. Deus todo, você.
2: Eu me peço, Padre, dessas palavras lindas e maravilhosas que o Senhor tem.
3: Bom dia, Padre. Benção. Essa oração para mim, para Massimino, Maria, Márcio, Maria, que Jesus abençoe ela, cure ela, dá um problema que ela está no pulmão, que Jesus abençoe, que ela seja curada em nome de Jesus.
4: Bom dia, Padre. Sou de Campina Grande, moro próximo aqui no bairro da Palmeira e quero que pedir ao Senhor para que interceda por minha saúde, a saúde dos meus filhos, da minha família, dos meus amigos, dos meus vizinhos e um bom final de semana. Padre, sou de que moro próximo.
5: Bom dia, Padre. Eu sou daquele Pato, Senhor, peço libertação da vida de Alisson. Ele se encontra no leito da UTI, no Hospital Regional de Patos. A cura, Senhor. A Alisson mais uma vez.
6: Bom dia. A benção. 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
7: O Senhor me reza meu coração. E o doutor me desenganou. Se o Senhor me rezasse, porque eu tô rezo e eu fico boa. E rezo por meus filhos também.
8: Oi, Padre Fabrício. Bom dia. Playlist. 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
9: 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Tudo bem. Senhor, aqui é Jardim Lacerda. Padre, eu peço oração para minha saúde, peço oração para minha filha Júlia, para oração para o Senhor, que Deus proteja o Senhor, ilumine o Senhor, para que o Senhor permaneça aqui, orando pela gente. Peço muita oração, Padre Fabrício, por uma graça que é alcançar a na minha perícia do INSS, que dê tudo certo, que eu estou precisando muito dessa perícia, que dê tudo certo para mim ficar recebendo o meu benefício, porque eu sou doente. Então, Padre Fabrício, peço oração para mim e minha filha Júlia, que Deus nos abençoe, e Deus quer, Deus pode, Deus faz. Sua bênção, Padre Fabrício.
10: Bom dia, Padre Fabrício. Aqui é Gilberzinha do Monte Castelo. Eu peço oração de cura pela minha mãe que está internada no Hospital do Bem, com câncer de pâncreas e ainda não começou o tratamento. Eu peço pela cura dela. O nome dela é Anitta. Obrigada, Padre.
11: Bom dia, Padre. Aqui é de Gujão. Sou Fabiana. Peço oração por toda a minha família, pelos meus filhos, meus netos, especialmente pela minha vida e pela vida do Senhor. Que Deus abençoe o Senhor. Que o Senhor continue sendo esse homem de fé. Bom dia.
12: Bom dia, Padre Fabrício. Sou daqui do sítio Antônio Ferreira, município de Juazeirinho, Maria Bernadette Nunes. Venho pedir a oração pela paz ao mundo, pelo fim das guerras, por toda a nação brasileira. Que Jesus abençoe todos nós. Seja feliz, Padre. Um bom dia.
13: Bom dia, Padre Fabrício. Sua bênção aqui é de Ivanilda, da cidade de Queimadas. Que eu venho pedir hoje é muita paz, muita luz, muito amor para todo nós, do mundo inteiro, para o Senhor. Que Deus ilumine e liberte José Baston do vício do álcool, que está afetando muito a vida dele.
14: Sua bênção, Padre Fabrício. Sou Marília, da cidade de Itaperuá. Peço orações por minha família, por mim. Estou passando por um problema ginecológico. Fiz uns exames. Estou para fazer uma cirurgia. E com fé em Deus, não precisasse fazer. Deus te abençoe.
15: Bom dia, Padre Fabrício. Aqui é Socorro, de Santa Luzia, Paraíba. Quero agradecer ao Senhor pela oração que o Senhor fez domingo em Patos, no meu pai. Eu fui para a missa, aí levei a foto dele, pedi para o Senhor fazer a oração para ele. Ele estava muito debilitado. Quando eu cheguei em casa, padre, ele já tinha conseguido se sentar. De lá para cá, só bênção. Ele já se levanta, já anda, já está comendo bem. Muito obrigada, padre. E peço oração também para meus filhos, Paulo Henrique, Ítalo, Laiane, para mim e para o meu esposo, Nivaldo.
16: Bom dia, Padre Fabrício, Liane.
17: More about Azure Cast.
16: Da cidade de Teixeira. É, e bênção para minha família, para mim está sendo construída.

0: que eu estou realizando Santa Etapa e abençoado.
1: Maria Luísa, de esse tratamento que a gente consiga a cura e a libertação dela, seja carnal, seja espiritual.
2: Bom dia, Padre Fabrício. Meu nome é Silvaneira e gostaria de colocar minha família no Sagrado Coração de Jesus e pedir oração para todas as famílias que estão desempregadas e aqueles que estão no leito de hospital. Que Jesus abençoe a cada um e que Deus abençoe sempre o Senhor por ser ser de luz que é na vida de todos. Amém.
3: Bom dia, Padre Fabrício. Sua bênção. Sou Sônia, do sítio Ariuz, comunidade do Divino Pai Eterno. Peço oração para os meus dois filhos, Mateus e Erivelto, para toda a minha família, para a nossa comunidade que vai começar a festa do Divino Pai Eterno, também para o Senhor, e que Jesus abençoe meu filho Erivelto e que o Senhor coloque ele em suas orações.
4: Oi, Padre Fabrício, bom dia. Me chamo do Conselho, sou do Tavares. Peço cura e oração.
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4: pois sofro muito com dor.
6: Olá, bom dia, minha Santa Luzia. Peço oração para o seu...

0: casa serviremos ao Senhor.
1: Muitas tormentos, muitas angústias, apreensões, aflições.
2: In this message, your station's ready.
3: A certeza da vitória.
1: E é com essa fé cristológica, cristocêntrica, que nós vamos vencer. Nós vamos vencer e a glória de Deus vai acontecer na minha vida. E a glória de Deus vai acontecer na sua vida. Se você crê, verá a glória de Deus acontecer. Essa doença não é para a sua derrota. Essa doença é para a manifestação da glória de Deus na sua vida.
3: Família, meu coração.
1: Muita gente pedindo aqui os textos bíblicos. Isaías capítulo 38. Isaías 38 e 2 Reis capítulo 20. É exatamente a oração do rei Ezequias, suplicando ao Senhor nosso Deus a sua cura, a sua salvação, o seu soerguimento, o seu levantamento, a sua libertação. Você também pode rezar com o rei Ezequias. Isaías capítulo
2: 30. 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

0: vai seguindo enquanto tanto.
1: Que Deus nos abençoe e nos guarde. Que Deus volva para nós o seu olhar e nos dê a paz. Que Deus nos livre de todos os males e nos liberte de todos os perigos. Que Deus nos dê a saúde da alma, da mente, do coração, do espírito, do corpo, a saúde física e a saúde espiritual. Que Deus nos cure, nos salve e nos liberte. Desça sobre nós e sobre essa água que nós estamos apresentando, essa água que você está apresentando, para que seja canal de graças, seja instrumento de bênçãos, seja veículo de salvação, de cura e libertação. A bênção do Deus Todo-Poderoso, Pai, Filho e Espírito Santo. Amém! O meu lugar é o céu.

0: Se Deus é por nós, quem será contra nós? O Senhor é meu pastor, nada, nada, nada me faltará. Eu e minha família serviremos ao Senhor. Que a alegria do Senhor seja sempre a nossa força. Quando eu sou fraco, aí em Cristo é que eu sou mais forte. Pois tudo posso naquele que me fortalece. Aqueles que semeiam entre lágrimas, colherão com alegria. Deus quer, Deus pode, Deus faz.
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4: Tapiroá FM informa. Hora certa.
5: 9:03.
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0: Na Perua FM, agora 9:08.
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0: Oi, bom dia. Olá, bom dia, bom dia.

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1: Olá, minha turma, cheguei chegando nessa manhã boa, hein? Manhã de sexta-feira. Hoje é sexta-feira, nesse dia 15 do mês de maio. Tô por aqui chegando junto com você pra ficarmos juntinhos, né? Coladinhos em mais uma edição do seu Estação 87.
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1: E a partir de agora, comanda essa manhã junto com você aí, onde quer que você esteja neste momento sintonizado, ligadinho aqui na nossa queridinha Rádio Taperoá FM e vai ficar comigo. A partir de agora eu te convido a interagir, a movimentar a programação, mandar aquele sucesso musical, aquele alusaço. A gente tem aqui o programa, né, junto com você no quadro Você Pede, Eu Toco. Então vai pedindo sucesso musical, a gente navega juntinhos nessa sexta-feira boa. É finalzinho de semana chegando e a gente se encontrando. Vamos ficando por aqui, eu e você, você e eu, a partir de agora, liberadíssimo. Telefone, WhatsApp, transmissão ao vivaço com você aqui pelo Facebook, na Rádio Comunitária Taperoá FM e com você aí pela Radiosnet. Já baixou no seu celular, baixou no seu computador? Que bom, hein? E o bom que vamos ficar juntinhos, aumentando o volume, porque um show de alegria vai tomar conta dessa manhã.
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1: Sextou, né? Fala pra gente, Samba Vibe. Pra você, meu bom dia.

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0: As primeiríssimas de hoje aqui no Estação 87 é Gustavo Lima, Luiz Fonsi, Vagabunda é o nome da música. Agora 9 horas e 19 minutinhos. É, nas primeiríssimas de hoje, sucesso também com o grupo Menos é Mais Vitamina C. Tá aí, sucesso daqui a pouquinho, muito mais na programação, mas deixa eu mandar aquele abraço. Tá curtindo lá em Sumé, o Marcos Paulo, né? O famoso Marcão lá na cidade de Sumé. Abração pra você, amigo. Muito obrigada por sua audiência. Mandar um abraço também pra um amigo lá em Areial, na audiência. O Chicão ligadinho, desejando uma sexta-feira abençoada pra todos. Amém, amigo. Pra nós, né? São 9 horas e 20, programa Estação vai seguindo, mas sempre recebendo aquele oferecimento. 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
0: Isso, liberadíssimo. Liga, participa comigo ao vivaço. Manda tua mensagem, manda o teu áudio. Pede aquele sucesso musical. Movimenta essa transmissão ao vivaço. Vai compartilhando aí sem moderação, que por aqui eu vou seguindo. O sucesso não pare na sequência. Os Barões da Pisadinha, tem Gil e Lulinha. Tem o coração na cancela.

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Tá aí mais um sucesso musical e ao som do Cleiton Romário, Zé Felipe, Se Eu Te Perdoar é o nome da música. 9 horas e 29, daqui a pouquinho o próximo bloco musical. É, daqui a pouquinho a gente curte.

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1: Daqui a pouquinho tem esse sucesso. Tem também na programação música do Flávio Leandro, juntinho ali com o Nonato Costa. Vamos trazer um canto pra dois?
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1: É, daqui a pouquinho tem esse sucesso e muito mais. Não sai daí, fazer uma pausa rapidinho aqui para o nosso bloco de intervalo. Daqui a pouquinho tem muito mais sucesso.
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1: Agora 9 horas e 44 minutinhos nessa comprovada de ponta a ponta, em primeiríssimo lugar em audiência. Com você aí em casa, no seu trabalho, ou trafegando nossos BRs, muito obrigado pela carona, para que a gente vai seguindo. Com você participando, com você movimentando. Liberadíssimo telefone e WhatsApp.
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3: Bom dia, tudo
1: bom? Bom dia.
3: Abraço pra você, Ferragem, o programa que liga. Manda um abraço aí pra Antônio Roberto lá no Bessa.
1: Alô, Antônio Roberto.
3: Lourdinha, Lúcia, Cida, Paulo, José Graça, Vitinho.
1: Ok.
3: E pra todos vocês aí da rádio aí, Zé da Gata de Xerém.
1: Valeu, meu amigo Zé Ligadinho. Excelente sexta-feira pra você. Alôzão aí pra essa turma, então, meu amigo. Muito obrigada por sua participação às 9 horas e 45 minutinhos. Vai mandando sucesso musical. Vai mandando aquele alôzaço pra geral por aqui. Tô com você até 11 da manhã, mas naquele oferecimento, né? 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
1: Bom demais, só música top. Vem chegando. Natanzinho Lima, me apaixonei nessa morena, é o nome da música.

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0: Sim, aqui no Estação 87, tá tocada em todas as rádios, pelo nosso querido Brasil, Juarez, Vitor Fernandes, esquece as mágoas.
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0: Às 10 horas e 2 minutinhos, alusão pra ela, Vera Lúcia, minha linda, bom dia pra você. Pra o amigo Pascoal Moraes, ligadinho lá em Patos, música pra hoje, calcinha preta, boa pedida.
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0: Perdeu tanto tempo, né? São 10 horas e 2 minutos, seguindo com o programa Estação 87. É, com a sua participação, movimentando teu ouvinte comigo, bom dia.
3: Bom dia, minha amiga Jaqueline. Eu quero que você dê um alô aí.
0: Sim.
3: Pra família Canuta.
0: Ok.
3: Né? Especialmente pra João Antônio Roberto e a esposa que mora em João Pessoa. O Zé Graciano, com a esposa, mora no Rio de Janeiro.
0: Uhum.
3: O Zé Damião, que mora no Rio de Janeiro também, com a esposa. E aí, em Itaperuá, especialmente para a Cida, a Lúcia, a Ludinha e o Paulo, com a esposa. E para o Vitinho. E para todos aí de Itaperuá. Né? Bom dia. Ah, Jaqueline, esqueci de dizer. A irmã deles mora no Maranhão, a Lia, viu?
0: Tá certo, é a Lia lá no Maranhão, minha linda. Alôzão aí pra todos os seus familiares. Tá mandado, alôzão pra suas irmãs aqui em Itaperuá, no Rio de Janeiro, espalhado pelo nosso Brasil. Valeu, muito obrigado por sua companhia aí no Maranhão, curtindo, né, a programação. Bom demais. Dá tempo de você mandar o seu áudio, movimentar, mandar o sucesso musical. Tem mais um ouvinte chegando.
4: Bom dia, Jaqueline Alves.
0: Bom dia, Chico.
4: Mais uma vez o seu programa, quero dedicar uma música com Léo Magalhães agora.
0: Certo.
4: Chamando vai. É uma pessoa que especialmente eu gosto muito, beleza? Quero curtir uma legal também. Tudo de bom pra você, Jaqueline. Você é uma ótima locutora da rádio FM Itaperuá em todos os tempos. Um alô também para todo itaperuense, entendeu? E para todas as pessoas que eu gosto realmente. E um alô também para a galera do Rainha, entendeu? Tudo de bom para a galera do Rainha, entendeu? Nota mil, tudo de bom para vocês. Tudo, realmente, tudo de bom para vocês. Basicamente, vocês são os bons de todo trabalhador de Itaperuá também. Tudo de bom para vocês. E vocês são personagens de todos os tempos na vida de todos, certo? Um alô também para você, Jaqueline. Você é uma personalidade incrível e gosto muito de você pra caramba, tá pronto, Jaqueline? Jaqueline Alves, minha amiga de sempre. Muito obrigado.
0: Valeu, recebe aquele abraço, Chico. Aquele abraço pra você. Alôzão pra turma boa aí no Mercadinho Rainha. Tá no batente, tá no trabalho, mas tá na frequência certa. Bom trabalho pra essa equipe maravilhosa. Deixa o alôzão aí pros seus amigos, tá bom, Chico? E tem sucesso, Léo Magalhães, é isso agora? Será que a música agora somos ex? Vamos procurar aqui o sucesso, aí a gente curte, tá certo? 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
1: Tá todo mundo ouvindo e daqui a pouquinho vai curtir Neto Brito, Pablo juntinhos no sucesso A Cena.
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1: Daqui a pouquinho tem esse sucesso, tem música do ouvinte ao som do Léo Magalhães. Agora somos esses. Às 10 horas e 8 minutos, faz uma pausa para o intervalo comercial, mas faz o seguinte, olha, me espera, eu te espero e a gente volta juntinhos nesses sucessos musicais.
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1: Agora 10 horas e 23 minutinhos nessa grudadinha, mas grudadinha em você, onde quer que você esteja. E por aqui, mandar um alôzão pra essa turma chegando nessa transmissão ao vivaço. Mandar um alôzão aqui pra o seu Antônio Filho, lá em Brasília, na audiência. Jaqueline, manda um alôzão aí pra os familiares, todos da Casa do Frango. Alô, Nilda, Paulinho, Dona Terezinha, aquele abraço. Música do Valdir Teles, Desafio Paraíba, Pernambuco, valeu. Alôzão aqui também vai lá pra o Rio de Janeiro, né? Joana e Arinaldo, ligadinhos aqui na programação. Música pra hoje, Joana, dependente com sorriso maroto, boa pedida, amiga. E um alôzão pra o Vianin Joe, ligadinho lá em São Mamede. Alôzão pra essa turma toda na sintonia nessa transmissão chegando aí. Compartilha, hein? Compartilha aí sem moderação. Daqui a pouquinho vamos navegar no sucesso do ouvinte, né? Nesse próximo bloco musical. Vai mandando o teu áudio, me permite ouvir sua voz.
2: Bom dia.
1: Bom dia, Ângela. Bem-vinda.
2: Falar com você, meu coração. Sim. Eu tô passando aqui correndo mesmo, viu? Quero desde já pedir a você para passar a vida dos parabéns antecipado para meu filho Emerson, que a mãe está aniversariando. Ele é conhecido por Messinho. Para toda a galera do pedal, um alunzaço. Para Gesto Turismo, para meus familiares e amigos. De A a Z, para não esquecer de ninguém. E eu quero que você passe no momento da sofrência a música de Pablo das Antigas, viu? Escolha uma de Pablo bem bonita, bonita assim que nem nós. E bota aí no programa para oferecer para toda a galera, viu?
1: Certo.
2: Pra nós, pra todo mundo, e desde já a conscientização de todos, né? Forte abraço e até segunda-feira, se o Deus nos permitir.
1: Valeu, aquele abraço, Ângela. Parabéns aí para o filhão Messinho, não é isso? Vai completar mais uma data nova amanhã, então já recebe aqui os parabéns.
3: Parabéns pra você.
1: Parabéns pra você, Messinha. Muitas felicidades, saúde e sucesso aí na sua vida. E aproveitar e deixar os parabéns pra todos os aniversariantes de hoje, ligadinho aqui na programação, desse dia 15 do mês de maio. Muitas felicidades. 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E por aqui tá garantido a música do ouvinte no Você Pede, Eu Toco.
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1: É, meu amigo Pascoal lá em Patos pediu. Vai curtir Calcinha Preta, Maiara e Maraísa, o Relógio de Saudade.

0: Isso, Zezé, Natan e Zé Vaqueiro juntinhos. Acorde e lembra o nome da música. Agora 10 horas e 36 minutos. Hora passando rapidinho, mas tem aquela participação do ouvinte movimentando. Manda áudio, bom dia.
1: Bom dia, João Charlie.
0: Bem-vindo, seu Zé Camilo.
1: Aqui quem fala é o Zé Camilo.
0: Isso.
1: Da João Pinto Barbosa. Eu quero pedir uma música a você, Jaqueline.
0: Sim.
1: Sorriso Lindo com Zezinho Barro. Para oferecer a minha esposa Marisa, você, a Antônia. E não esquecendo o meu amigo Pedro Leocado lá no Bairro do Alto, a esposa dele. Meu amigo Antônio Relógio. Meu amigo Adriano da Padaria, Dona Socorro. Não esquecendo meu amigo Claudio, Dona Socorro. E não esquecendo meu amigo Ronaldo, a esposa de Ronaldo. Não esquecendo seu Martim aqui da Rua do Cruzeiro e toda a família dele. Não esquecendo meu amigo... Não esquecendo meu amigo Abdi, lá em São Paulo. Meu grande amigo Abdi. Meu amigo Levi, Dona Juvina, a esposa de Levi e toda a família deles. E todo que está escutando o seu programa, Jaqueline. Tchau.
0: Valeu, valeu, seu Zé Camilo. Alusou aí pra toda essa turma, então. E daqui a pouquinho o teu sucesso, Sorriso Lindo, né, da programação. Boa pedida. Trazer mais uma participação.
2: Oi, Jaqueline, bom dia.
0: Bem-vinda, Socorro.
2: Eu queria escutar, se der.
0: Sim.
2: Uma música com Sidney Magal.
0: Sidney Magal.
2: Meu sangue fede por você.
0: Boa.
2: Aí eu ofereço a você e toda a sua família, Marisa, Zé Camilo, Ronaldo e Luciana, Zé Rivaldo, Deusia, Inês, Adélia, Anja, Joel, Henrique, Gordo, Socorro de Gilberto, Damião da Árvore, Geovânia, Josélia, lá no distrito, Felipe, Geraldo, Venice e Alice, oferecendo a seu Martim Bacurau, a Antônio do Relógio, a Nilda do Frango, a turma aí do Alto, a todo mundo, tô ligada, viu? Cheguei
0: agora. Valeu, valeu, Socorro, que dê tempo, né, pra gente curtir aqui música do Sidney Magal na programação, valeu. Manda um alôzão aqui pra o Adelino, não é isso? Adelino, ligadinho aqui, bom trabalho pra você, tá bom, Adelino? E pra toda a sua turma, ótimo finalzinho de semana. E um alôzão também pra Idalina, alô, Idalina, recebe aquele abraço. 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Navegando na música do ouvinte.
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0: É Delmiro Barros e Valditeles. Desafio Paraíba e Pernambuco.

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1: Zezinho Barros, é só sua.

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1: Agora 10 horas e 52 minutinhos nessa comprovada de ponta a ponta, hein? Primeiríssimo lugar em audiência, tá aí música do ouvinte desse bloco musical, Sidney Magal. É, meu amigo, bom demais, hein? 10h52, seguindo, tem mais ouvinte participando aqui, mandando áudio. Deixa eu trazer a participação. Bom dia.
2: Minha linda,
1: bem-vinda, dona Marisa.
2: Maravilhosa, minha locutora. Amara, eu quero que você, daí você passe uma música aí pra mim com a Amada Deus, viu? Meu amigo Jesus Cristo. Fechei para meu esposo Zé Camilo, para você, para seus filhos, seu esposo, a tia Lourdes, para todas as amigas aqui da João Pinto, para Socorro, seu Cláudio, Ronaldo, Luciana, no Maria Alice, aquela galera boa do Maria Alice, viu? Para Sarah Nunes, em Guarulhos de São Paulo, esposa dela, seu Abibi, a esposa dele, seu Damião das Aves, a esposa dele e família. Para Cristina Isabel do Bairro São José, o filho dela, para todas as amigas e amigos, viu, minha linda? Aquele abraço, cheiro, viu, princesa linda? Cheirão, viu? Voz de ouro. Aquele abraço, bom dia, sextou, boa sexta-feira, que Deus te abençoe com tua família e abençoe toda a nossa família, né, Taperuá, a minha família e toda a família. Tchau, tchau, cheiro, linda. Tô ouvindo aqui.
0: Aquele abraço.
1: Valeu, valeu, dona Marisa. Aquele abraço pra você. Alusão pra toda essa turma. Muito obrigada pelo seu carinho, tá bom, minha linda? Ótimo finalzinho de semana aí pra você. Tem mais um ouvinte comigo? Trazer a participação. Bom dia.
3: Bom dia, aqui é o Antônio Roberto.
1: Bem-vindo, Antônio.
3: Manda um abração para minhas irmãs da Peruá, a Cida e o Vitinho, a Lúcia e a Lurdinha.
1: Ok.
3: E também para minha irmã do Maranhão, a Lia. Também manda um abraço para o meu irmão, o mestre Zé da Gata, que é o José Damião, que está trabalhando lá em Xerém. E também para o José Graciano. Parabéns pelo seu programa, Jaqueline.
1: Você para toda a sua família, meu amigo. E muito obrigado por me permitir ouvir sua voz, tá certo? 10h55, programação chegando ao finalzinho. Gente, mas deixa eu lembrar que nessa sexta-feira, hoje, né? Nesse dia 15, lá na Casa de Show Santa Aldeia, vai ter Naldo do Forró, Raimundo dos Teclados. Lembrando que a mulher até às 22 horas não paga. Realização Marinaldo Produções e Eventos. Eu por aqui vou ficando, mas eu vou agradecendo. Obrigada, meu Deus. Muito obrigada por mais esse dia, por mais essa manhã boa aqui nessa programação maravilhosa, junto aqui com os melhores ouvintes. Muito obrigada por sua audiência, por sua companhia. Por aqui vou desejando um ótimo finalzinho de semana. A gente volta a se encontrar na segunda-feira com muito mais na nossa queridinha. Na queridinha Rádio Taperuá FM, no Estação 87.
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1: E a última de hoje, ao som do Pablo. Das antigas, hein? Tchau, tchau e até lá com mais uma programação. Eu espero por você.

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1: Que bom, começamos mais uma edição do programa Em Poucas Palavras. Obrigado a todos os nossos ouvintes, aqueles que nos acompanham pela rádio daqui, também pela rádio IPB. Agradecendo aqueles que têm postado os programas, nos auxiliado nessa tarefa, como o pastor Augusto já disse, já citou, o Arthur Mendes da APECOM, nos ajudando aí neste trabalho tão importante que é divulgar e preparar os podcasts do programa Em Poucas Palavras. Eu sou Natsa Matias, apresentador do programa, comigo nosso comentarista, pastor Augustus.
2: Mais uma vez, estamos aqui diante desses microfones através dos quais nós chegamos até você, querido ouvinte. Obrigado pela sua audiência. Pedimos as suas orações para que esse programa seja usado por Deus para abençoar muitas pessoas.
1: Mateus 19, 13 e 14 descreve a seguinte cena. Trouxeram-lhe então algumas crianças para que lhes impusesse as mãos e orasse. Mas os discípulos os repreendiam. Jesus, porém, disse: deixai vir os pequeninos, não os embaraceis, porque dos tais é o reino dos céus. Deixai vir a mim os pequeninos, porque deles é o reino dos céus. Isso significa que uma criança é inocente ou merece a salvação. Esse é o tema do programa de hoje e você ouvirá as argumentações do pastor Augustus Nicodemos. Pastor, a teologia católica, ela tenta resolver a questão, essa questão, com o dogma do limbus infantus.
2: Sim.
1: Não é? Outros dizem que a criança mesmo recém-nascida também é pecadora e vai para o inferno. Como é que os teólogos reformados veem essa questão à luz da Bíblia? E tem ainda um João Lucas de Goiânia, aqui da cidade de Goiânia, ele levanta esse caso do garotinho Aylan Kurdi, né? Que não teve escolha, mas mesmo assim algo terrível aconteceu com ele. Como é que a gente pode responder alguém se perguntar como é que fica a criança, né?
2: Certo.
1: Em vista disso.
2: Bom, eu creio que a primeira coisa que precisa ser dita é que não existe ninguém de fato inocente diante de Deus, no sentido de que não há nenhuma pessoa que não tenha sido manchada pelo pecado. A Bíblia nos diz que o primeiro casal criado por Deus, Adão e Eva, desobedeceu a Deus, e ao fazer isso, o casal precipitou toda a sua descendência no pecado. Está escrito pelo apóstolo Paulo na carta aos Romanos, capítulo 5, que pelo pecado de um, todos foram feitos pecadores, e que pelo pecado de um entrou a morte no mundo, e a morte passou a todos, porque todos pecaram.
1: Certo.
2: Então, o que é que significa? Que os nossos filhos, ao nascer, eles já nascem como parte dessa raça culpada, pecadora, manchada pelo pecado, que é a raça humana.
1: Sim.
2: Então, não há, nesse sentido, criança inocente. Nós somos filhos da ira.

0: Nós somos filhos da desobediência, os nossos filhos herdaram a corrupção original do pecado que vem sendo transmitida por geração ordinária desde Adão até os dias de hoje. Eles já nascem com a inclinação pecaminosa latente presente nos seus corações. O que vai acontecer é que vai decorrer algum tempo até que eles pequem conscientemente, até que eles tomem a decisão deliberada de pecar e desobedecer a Deus. Então, isso precisa ser também colocado, né? Exatamente quando é essa idade em que uma criança ela começa a pecar deliberadamente, ninguém sabe. Deve variar de criança para criança, não é? Mas a verdade é que, diante de Deus, qualquer criança, um bebê de um dia, dois, ninguém tem mérito diante de Deus. Não é?
1: Exato.
0: E se Deus...
1: Todos
0: pecaram. Se Deus quisesse condenar a raça humana toda, então as crianças não seriam exceção, se ele quisesse fazer isso. Bom, contudo, existem passagens na Bíblia, como essa que você leu, em que parece que Deus olha para as crianças com misericórdia. Na parte que Jesus diz: deixai vir a mim os pequeninos e não os impeçais, porque deles é o reino dos céus. Essa é uma dessas passagens, não há muitas, não é? Mas essa é uma das poucas passagens que parecem nos dizer que as crianças que morrem numa certa idade, antes daquela fase em que elas poderão pecar conscientemente, que elas entram no reino dos céus. Com relação a isso, os reformados, e a pergunta foi essa, né?
1: Sim,
0: como é que os reformados se posicionam? Os reformados têm duas abordagens, né? Primeiro, aqueles reformados que acreditam que a criança, quando morre, ela só vai para o céu se ela for eleita. Então, como nem todos são eleitos, pode acontecer que uma criança de 2 dias, 3, 1 mês, não tendo sido eleita, ao morrer, ela vai ser condenada. Ela não vai entrar no reino dos céus. Há uma outra linha de reformados, e eu me incluo nela, que acreditam que toda criança que morre antes da idade da razão, ou seja, sim, antes de chegar naquele ponto em que peca conscientemente, que essa criança é eleita, que Cristo na cruz do Calvário levou o pecado dela, e que ela será salva não porque é inocente, mas porque o pecado original dela, a corrupção original que ela traz de nascimento, foi perdoada e paga por Cristo na cruz do Calvário.
1: De maneira graciosa.
0: Graciosa, não é? Misericórdia de Deus. Então, pegando o caso do menino Aylan, parece que ele tinha 3 anos, né? Eu não sei se ele já era um pecador consciente. Né? Eu não sei quão cedo o pecado se manifestou na vida dele, quão cedo ele começou a ter prazer na desobediência, em fazer o mal, em mentir. Eu não sei, né? Ninguém sabe.
1: Ganhar vantagem mentindo, né?
0: Mentindo, ninguém sabe o que é que aconteceu. Então, se no caso dessa criança ou qualquer outra que morre nessa idade, ele ainda não havia cometido nenhum desses pecados conscientemente, não é? Voluntariamente, usando o seu arbítrio para fazer isso, então eu creio que ele está entre aquelas crianças que foram eleitas por Deus e cujo pecado foi pago na cruz do Calvário. Agora, se ele já havia conscientemente quebrado a lei de Deus, ó, seguido o caminho da desobediência e do pecado, aí, na verdade, é entre ele e Deus, não é? E aqui é uma coisa que a gente tem que lembrar sempre, Natsan: Deus é justo, Deus não tira o direito de ninguém, Deus é verdade, é santo, ele odeia o pecado, mas ele também é misericordioso e bom. Quando a gente trata de questões difíceis como essa, delicadas, porque faltam mais informações bíblicas, nós temos que nos lembrar quem é o nosso Deus. Que é, às vezes é a mesma situação, por exemplo, da questão dos que nunca ouviram. As pessoas perguntam, né? Mas e quem nunca ouviu o evangelho, um índio que mora lá no interior, nunca ouviu a palavra de Deus, como é que vai ser? Como é que vai ser?
1: Essa então, é uma pergunta de muitos ouvintes.
0: Muitos ouvintes, né? Então, nós vamos dedicar um programa para isso mais adiante, mas a gente já vai adiantando, né? Eu pessoalmente creio que não tem ninguém inocente. Esse pessoal, mesmo que nunca ouviu, mas ainda assim quebrou a lei de Deus nos seus corações, porque a lei de Deus está gravada lá, né? Na consciência e tudo mais. Mas eu me consolo com o pensamento de que, mesmo que eu não saiba com certeza, mas Deus é justo e Deus não vai tratar ninguém de maneira incorreta. ele não tem prazer no sofrimento da raça humana, ele é um Deus misericordioso, ele é bom, e em última instância, em situações em que eu não tenho uma resposta final e definitiva, eu posso confiar que Deus vai fazer o que é certo, e posso confiar nele. É a história daquela criança, né, que o pai era o piloto do barco, e o passageiro teve uma tempestade, todo mundo muito ansioso e muito preocupado, e perguntaram para a criancinha por que ela estava tão tranquila, né? Se ela não entendia de nada disso, não sabia nem para onde o barco estava indo, ela disse, pô, meu pai é o piloto, né? Então eu posso não ter as respostas a todas essas questões, mas eu sei que o Deus que está no controle da história, do mundo, dos acontecimentos e dos fatos, ele é um Deus justo, verdadeiro, amoroso e bom, e que ele, no final, nós veremos que ele não cometeu nenhuma injustiça, quer seja no caso das crianças, quer seja no caso daqueles que nunca ouviram, dos loucos, né? O pessoal que também tem problema mental,
1: que,
0: né?
1: Surgem, né?
0: Que nunca desenvolvem plenamente a sua consciência, enfim. Deus é bom, é justo, e não haverá nenhuma injustiça na maneira como Deus haverá de tratar todas essas pessoas. Agora, ainda dentro desse tema de salvação de crianças, Natson, é bom aqui explicar, porque às vezes as pessoas perguntam, né? Por que nós, os presbiterianos, batizamos os nossos filhos?
1: Sim.
0: Então, nós não batizamos os nossos filhos porque a gente crê que os filhos dos crentes são salvos. Não é? Também não batizamos os nossos filhos porque entendemos que o batismo tira o pecado original, porque isso é o que acontece na Igreja Católica. É. O batismo na Igreja Católica é sacramental.
1: Tira o paganismo.
0: Tira o paganismo da criança. Nós não acreditamos nisso. Nós acreditamos que o batismo é um símbolo da aliança entre nós e Deus, e nós cremos que as crianças, nossos filhos, eles têm que se arrepender dos seus pecados e eles têm que nascer de novo. Eles têm que crer no Senhor Jesus Cristo para serem salvos, senão eles irão para o inferno, sim. Eles serão condenados como filho de qualquer pagão ou ímpio, pessoa que não quer saber de Deus. Às vezes as pessoas pensam que nós acreditamos que o filho do crente, ele já está salvo. Nós não acreditamos nisso.
1: Uma vez batizado, ele se torna santo.
0: Santo, né? Ou parte da família de Deus. Nós não acreditamos nisso. A pessoa só tem uma maneira de alguém ser salvo, que é pelo arrependimento dos pecados e fé no Senhor Jesus. E para isso, de fato, não há exceção.
1: Só um detalhezinho que ficou para trás, só para ficar mais claro. Quando eu disse agora há pouco do menino Ailan, isso. Não sabemos quando ele, deliberadamente, pelo seu arbítrio, e arbítrio seria no caso da capacidade dele discernir o que é errado, o que é certo.
0: Isso, então, tá exatamente. Bom. E aí ele optou pelo mal. Se ele fez isso, então ele vai ter que responder pelos seus pecados diante de Deus.
1: Então tá certo. Bem, tá aí o nosso programa, em poucas palavras, tentou responder esta pergunta, também do João Lucas, nosso ouvinte aqui de Goiânia, que fez essa pergunta pelo e-mail ou WhatsApp, desculpe, ele não disse a cidade, mas sim pelo DDD do telefone, a gente tem 62, possivelmente Goiânia ou alguma cidade
0: próxima
1: aqui, tá bom? Vamos ouvir uma música, daqui a

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1: Olá, amigos, estamos iniciando mais um programa da série Através da Bíblia. Eu quero saudá-lo, desejando a você e toda a sua família as mais preciosas bênçãos do nosso Senhor. É um prazer estar junto com você nesse encontro em que temos estudado a palavra do Senhor e especificamente o livro do Êxodo. Como temos repetido, para nós é muito bom saber que você está dedicando um tempo específico para a meditação da palavra do Senhor. Sabemos disso pelas cartas que recebemos de vocês. E por isso mesmo, no início de cada programa, e exatamente agora, eu quero convidá-lo para a conversa que hoje teremos com a irmã lá da cidade de São Paulo, no estado de São Paulo. As suas palavras são as seguintes: sou ouvinte do Através da Bíblia há anos. Esse programa foi muito importante em minha vida, pois aprendi muito da Bíblia e de como viver a vida cristã. Oro por esse ministério para que Deus o conserve por muitos anos. Querida irmã, muito obrigado por suas palavras. Ficamos muito alegres quando recebemos essas palavras de apoio, afinal, esse é o nosso propósito. Ficamos contentes também quando ouvimos que temos irmãos e irmãs que oram por nós. Mas queremos também que você saiba que nós estamos orando por você. Conte sempre com o nosso apoio, por isso mesmo eu quero convidá-lo agora, a você e a todos os nossos ouvintes, para que nos coloquemos diante do Senhor, coloquemos nossas orações, nossos pedidos, nossos agradecimentos, numa palavra de oração. Vamos orar então. Querido Deus, querido Pai, chegamos à Tua presença reconhecendo a Tua soberania, reconhecendo o Teu poder e a Tua onisciência. Reconhecemos, Senhor, que tudo conheces e sabes, e que tudo podes. Tu sabes que nós necessitamos da iluminação do Teu Santo Espírito para o estudo de hoje. Pai misericordioso, te pedimos então que tenhamos nossas mentes abertas para ouvirmos a Tua palavra e a capacitação para obedecê-la. Pedimos isso em nome de Jesus. Amém.

Querido amigo, temos hoje como nosso alvo, o alvo do nosso estudo, todo o capítulo 5 do livro do Êxodo. Mas antes de iniciarmos a leitura e o estudo desses versículos do capítulo 5, vamos relembrar alguma coisinha que ficou do programa passado. Em 4, 24 a 26, temos aquele episódio estranho em que o próprio Moisés nos diz que Deus queria matá-lo. É interessante, provavelmente porque ele, Moisés, tivesse demorado para circuncidar o seu filho. Por esse motivo, então, Deus revoltou contra ele. É bem possível que Moisés circuncidara o seu filho Gerson logo quando ele nascera. Mas diante de uma possível reação negativa de Zípora, quando Eliezer nasceu, Moisés foi condescendente com a sua esposa e não o circuncidou no tempo exato, isso é, logo depois de ele ter nascido. Como agora estava prestes a assumir a sua função de libertador do povo, Moisés deveria ter a sua vida familiar totalmente em ordem diante de Deus. Agora veja só, por querer agradar mais a Zípora do que o próprio Deus, Moisés então teve que enfrentar aquela situação constrangedora. Zípora então percebeu que, por sua incredulidade, Moisés estava sofrendo essa séria repreensão por parte de Deus. E num ato de ousadia até, ela circuncidou seu filho, livrando então Moisés das mãos do nosso Deus. Mas ao mesmo tempo, ela, ainda não entendendo corretamente essa questão da circuncisão, ela demonstrou toda a sua discordância e até a ignorância das ordens divinas e atirou o prepúcio do bebezinho ou do seu filho, já um pouquinho mais crescido, aos pés de Moisés e chamou-o de sanguinário. Vamos pensar um pouquinho nessa questão. Nós podemos ver nesse episódio, em primeiro lugar, como é que um incrédulo não entende das coisas de Deus, que elas se decidem somente espiritualmente. Em segundo lugar, também vemos que os cristãos devem sempre obedecer primeiramente a Deus e não tentar agradar os homens.

0: Não é possível agradar a dois senhores ao mesmo tempo. Mas em terceiro lugar, fica a lição para os solteiros de escolherem bem o seu cônjuge antes que descubram no seu escolhido ou escolhida, depois de se casarem, um espírito revoltado, um espírito rebelde e até mal educado em relação aos princípios divinos. Olha só, é isso mesmo. Na escola de Deus que Moisés cursou durante 40 anos no deserto, ele estava aprendendo então a confiar somente em Deus, a dar prioridade a Deus. Ao invés de depender das suas estratégias, ele deveria confiar somente em Deus. Depois desse episódio, depois que os anciãos de Israel o aceitaram bem como Arão e creram e adoraram o Senhor, que se lembrara deles para os livrar do Egito, Moisés e Arão, então, Moisés e seu irmão, começaram a colocar em prática os primeiros passos ordenados por Deus e foram até a presença de Faraó nesse primeiro encontro, que na verdade é um grande encontro histórico, o primeiro encontro em que Moisés e Arão estão diante de Faraó. Aqui se inicia a batalha de Moisés com Faraó, embora essa fosse, na verdade, uma batalha de palavras e de pragas. Deus estava presente, revelando o seu poder. Moisés estava de volta ao Egito depois de 40 anos de ausência. Deus estava pronto para libertar o seu povo. E o libertador agora estava pronto, estava preparado para essa função. Moisés era o libertador e ele já se encontrava no Egito. Então, ele e Arão foram ao Faraó e pediram para que deixasse o povo sair. Ah, mas Faraó recusou e tal recusa deu lugar a uma luta, o quê? Entre Deus e os falsos deuses do Egito. Entre o Deus verdadeiro, o Deus único dos israelitas, dos hebreus, e os falsos deuses do Egito. É bom notarmos que não temos aqui uma batalha entre Deus e o povo do Egito, ou entre Deus e a nação do Egito. Não, Deus se coloca contra os deuses falsos do Egito, para mostrar que ele é o único Deus. As pragas seriam as manifestações do poder de Deus contra os falsos deuses. Deus usou os próprios deuses para castigá-los, para castigar o povo do Egito, para mostrar no povo do Egito que ele era o único Deus. Deus poderia ter usado talvez até outros meios para castigar o Egito, porém ele usou essas pragas para desmoralizar os deuses dos egípcios, pois eles eram um povo idólatra. Durante essa primeira parte do livro, encontramos o Senhor fazendo 7 exigências a Faraó. Se você quiser anotar, estão essas exigências no capítulo 5, versículo 1, que é exatamente esse versículo que nós estamos estudando, 7:16, 8:1, 8:20, 9:1, 9:13 e 10:3. Eu vou repetir rapidamente: 5:1, 7:16, 8:1 e 8:20, 9:1 e 9:13, 10:3. Isso tudo para que ficasse bem claro que o desejo de Deus era que seu povo saísse para que o servissem. Mas a primeira reação do faraó foi de crueldade, impondo cargas até maiores, requerendo um número de tijolos maior ainda e ainda forçando os israelitas a juntar a própria palha. Nas descobertas arqueológicas foram encontrados tijolos com palha e tijolos de argila nas cidades de Pitom e Tânis. Nesse capítulo 5, a atitude tomada pelo faraó desde o início, logo após ter ouvido a reivindicação de Moisés e Arão, bem ali no versículo 1, vejam só o que está escrito: assim diz o Senhor, o Deus Israel, deixa ir o meu povo para que me celebre uma festa no deserto. Foi uma atitude de desprezo e desafio a Deus, quando Faraó perguntou o seguinte: mas quem é o Senhor para que lhe ouça a voz e deixe sair Israel? Eu não conheço o Senhor e nem tampouco deixarei ir a Israel. O faraó, que era rei do Egito, mas que era considerado também um Deus, recusando reconhecer Yahvé como Deus, desafiou assim: quem é esse Deus? Quem é esse Deus que me dá ordens? Ele afirmou também que não conhecia esse Deus e revelou também a sua intenção de não obedecê-lo. Como faraó, querido amigo, ainda hoje, diante da ideia de obedecermos a Deus, muitas pessoas reagem de modo totalmente negativo. O faraó não submeteria sua vontade obstinada, uma vontade dura, a Deus. Então, diante dessa reação, conforme o versículo 3, Moisés e Arão insistiram e foram mais explícitos ainda. O Deus dos hebreus nos encontrou. Deixa-nos ir, pois, caminho de 3 dias ao deserto para que ofereçamos sacrifícios ao Senhor nosso Deus. E não venha ele sobre vós com pestilência e com espada. Mas mesmo com essa argumentação racional, mostrando ao faraó que a desobediência à ordem divina poderia resultar em grandes complicações para todos, a reação do faraó não se fez por esperar. Nos versículos 4 a 9, vemos que o faraó não escutou a proposta e, depois de ter reagido duramente contra Moisés e Arão, dizendo-lhes que eles estavam distraindo o povo das suas tarefas, conforme o versículo 5, ele convocou os superintendentes, na verdade, os feitores dos escravos, e impôs umas tarefas ainda mais pesadas ao povo de Israel, que já estava sobrecarregado, afugentando assim qualquer esperança de libertação. Esses tijolos feitos com palha, conforme os versículos 7 e 8, eram bem maiores do que os tijolos fabricados hoje em dia. E eram uma mistura da lama do Egito e palha colhida nos campos para que os tijolos ficassem ainda mais resistentes e sólidos, como ainda hoje se faz com o adobe usado nas construções. A obrigação de ajuntarem palha para a fabricação dos tijolos traria uma pressão muito maior sobre os israelitas. E aí, no versículo 9, também nós verificamos que eles deveriam se aplicar ainda mais às tarefas e não ficar ouvindo palavras sobre libertação. Faraó endureceu a situação. Nos versos 10 a 14, temos a descrição da prática da crueldade contra os israelitas. Porque depois de comunicarem as novas ordens do faraó, os superintendentes ou os feitores, eles começaram a apertar e exigir dos israelitas a mesma produção que faziam anteriormente e começaram a castigar fisicamente os capatazes que eram israelitas, colocados como responsáveis pelas diversas equipes de trabalho, pelas diversas equipes de fabricação de tijolos. A cobrança era muito intensa e a crueldade aumentava a cada dia. Então veja só, ao espancar esses capatazes hebreus que funcionavam como que oficiais de obras e aumentar a pressão para as realizações das obras, o faraó, que era ardiloso e sagaz, conseguiu colocar esses líderes contra Moisés e Arão. Mas antes de darmos sequência ao texto, vamos refletir um pouquinho. Veja só, querido amigo, você percebe como é o coração do homem que não conhece o verdadeiro Deus? Essa pessoa rejeita completamente toda e qualquer palavra de Deus, todo e qualquer conselho de Deus. Para essas pessoas, as palavras divinas são palavras mentirosas, conforme nos é dito no versículo 9. Rejeitar as palavras de Deus e considerá-las como mentirosas, como palavras vãs, não foi uma atitude apenas de faraó. Outros personagens do Antigo Testamento assim também se expressaram, como por exemplo, o rei Senaqueribe, lá da Babilônia, em 2 Reis 18:20, e o rei Azarias, em Jeremias 43:1-2. Na verdade, não são poucos os que veem a palavra de Deus como palavra mentirosa. Ah, mas todos esses um dia descobrirão, de uma maneira muito séria, como aconteceu com o faraó, que todas as palavras do Senhor são verdadeiras e elas se cumprem. Mas vamos voltar ao texto. Nos versículos 15 a 19, encontramos o povo de Israel apelando para faraó em busca de alívio. Olha só suas palavras. Por que tratas os seus servos dessa maneira? Os israelitas, na verdade, humilharam-se diante de faraó, pedindo-lhe alívio nas duras tarefas que tinham que realizar. Mas o faraó respondeu-lhes: vocês são preguiçosos. É, preguiçosos mesmo. Por isso é que vocês estão dizendo que querem oferecer sacrifícios ao Senhor. Voltem ao trabalho. Continuem a produzir a cota integral de tijolos. E conforme o versículo 19, os capatazes israelitas se viram numa situação ainda mais delicada. Veja só, tendo que obedecer ao faraó e entregar a mesma quantidade de tijolos, eles também teriam que necessariamente forçar os seus irmãos israelitas a produzirem a mesma quantidade mesmo tendo que buscar palha para os tijolos. Agora, você consegue imaginar essa situação? Era uma situação delicada, não é mesmo? Você já se encontrou numa situação dessa? Você concorda? É muito difícil. Veja só, quando temos que ser duros com os nossos amigos, ficamos embaraçados por termos que, ao mesmo tempo, obedecer a ordens superiores e forçar os nossos amigos. A minha oração é que Deus nos proteja de termos que experimentar uma situação como essa. Agora, prosseguindo no texto, nos versículos 20 a 21, os capatazes dos filhos de Israel encontraram então Moisés e Arão, que estavam à espera deles, quando saíram da presença do faraó, e lhes disseram o seguinte: olhe o Senhor e vos julgue, porquanto nos fizestes odiosos aos olhos de faraó e diante dos seus servos, dando-lhes a espada na mão para nos matar. Ora, através dessa expressão que simboliza hostilidade e suspeita contra alguém que tenha feito alguma coisa injusto, os capatazes queixaram-se diante de Moisés e Arão pela sobrecarga ainda maior que agora lhes era imposta, por terem, através do seu pedido de libertação, colocado o faraó e todas as autoridades egípcias ainda mais contrárias a eles, os escravos. Querido amigo, você concorda com essa humilhação dos israelitas diante dos egípcios? Lembre-se de que eles eram escravos e não tinham como negociar com o faraó, senão apenas tinham que apelar para alguma sensibilidade que ainda restava naquele governante. Será que lhes faltou fé nas antigas promessas do Senhor? Na verdade, a pergunta devia ser outra. Será que eles sabiam que Deus lhes tinha feito uma promessa de livramento? Ou será que eles estavam vendo somente as circunstâncias e queriam apenas ser aliviados das suas duras tarefas? Mas espere um pouquinho só, não o julgue mal não. Não é assim que nós mesmos procedemos em diversas situações? Esquecemos das palavras e das promessas de Deus e apelamos até para os nossos inimigos para não termos que enfrentar as dificuldades circunstanciais. Isso acontece com você ou não? Com certeza, eu creio que nós temos que refletir sobre o nosso relacionamento com aqueles que se opõem a nós e sobre o nosso relacionamento com o nosso Deus, que sempre cumpre a sua palavra. Minha oração é que eu e você não deixemos que as circunstâncias nos afastem do Senhor e nos façam nos humilhar diante dos inimigos, daqueles que não creem no Senhor. Mas ainda o texto prossegue, no versículo 22, encontramos Moisés demonstrando-se mais uma vez um homem como nós, um homem que por vezes tinha a sua fé falha. E por isso ele sentiu-se pressionado pelos capatazes, Moisés teve a audácia de fazer o quê? De se queixar de Deus. Então Moisés disse em oração: ó Senhor, por que afligiste esse povo? Por que me enviaste? O povo estava responsabilizando Moisés e Arão pela opressão ainda mais dura que Faraó lhes estaria fazendo. Eles diziam: vocês não estão nos ajudando, vocês estão levando Faraó a aumentar a sua opressão contra nós. Querido amigo, diante dessa reação do povo, Moisés continua murmurando e lamentando. Provavelmente Moisés pensava que a sua missão seria fácil. Pensou que era chegar ali no Egito e tudo poderia ser feito facilmente. Mas ele se esqueceu que Deus já havia lhe dito que não seria assim tão fácil. Haveria uma demora, mas isso fazia parte dos planos divinos para que ele mesmo, o Senhor, revelasse o seu poder. Então, agora no versículo 23, Moisés continua colocando-se diante de Deus: ó Senhor, desde que me apresentei ao faraó para falar-lhe em teu nome, ele tem maltratado esse povo, e tu, de nenhuma sorte, livraste o teu povo. Moisés continuou então lamentando e reclamando. Ele estava impaciente e queria ver rapidamente o início da obra de libertação feita por Deus, cujo instrumento era ele mesmo. Seria ele mesmo. Moisés percebia que o povo estava chegando ao fim da sua autossuficiência. Moisés e Arão não podiam fazer mais nada para ajudá-los. O faraó não tinha nenhuma motivação para ajudar os israelitas. E os próprios israelitas não tinham condições de ajudarem-se a si mesmos. Querido amigo, se os israelitas deveriam receber algum auxílio, com certeza, esse auxílio, essa ajuda, teria que ser necessariamente vindo de Deus. Então perceba como que Deus nos trata e como que Deus quer trabalhar conosco, desenvolvendo a nossa fé. O momento oportuno para Deus intervir e salvá-los era justamente aquele em que não havia qualquer outra solução humana disponível. O momento oportuno para Deus intervir e para agir em favor do seu povo era exatamente aquele momento. E é exatamente esse momento em que nós desistimos dos nossos recursos, em que desistimos de obter ajuda em qualquer outro lugar ou qualquer outra pessoa e nos lançamos completamente nas mãos poderosas e amorosas do nosso Deus. Temos que aprender que somente quando depositamos toda a nossa fé, toda a nossa confiança no Senhor e ao mesmo tempo desistimos de qualquer solução humana, é que Deus vai poder agir livremente, atuando em nosso favor e trazendo-nos a sua maravilhosa salvação. Moisés teve que aprender isso mais uma vez. Quando ele tentou libertar o povo com a sua sabedoria e com toda a formação secular que recebera do Egito durante os seus primeiros 40 anos de vida, o que ele conseguiu foi matar um egípcio e criar resistência por parte dos israelitas. E com esses resultados, então, ele teve que fugir do seu povo e do próprio faraó. Deus o levou ao deserto para que ele aprendesse a não depender mais dos recursos humanos, da sabedoria humana que ele tinha aprendido no Egito. Deus o levou para o deserto para que ele desistisse de si mesmo e confiasse somente em Deus. E todo esse processo demorou, sabe quantos anos? 40 anos. Mas nessa ocasião, ele queria que tudo acontecesse agora, rapidamente. Moisés tinha que aprender, em primeiro lugar, a desistir de qualquer recurso humano. Segundo lugar, Moisés teria que aprender a esperar o tempo de Deus. E por fim, em terceiro lugar, Moisés teria que aprender que ele era apenas um instrumento nas mãos do Senhor para ser usado como Deus queria e não como ele queria. Moisés tinha que aprender a ser usado por Deus no tempo de Deus e não no tempo em que ele, Moisés, quisesse e tinha planejado. Então agora podemos ir para o primeiro versículo do capítulo 6, em que lemos o seguinte: disse o Senhor a Moisés: agora verás o que hei de fazer a Faraó, pois por mão poderosa os deixará ir e por mão poderosa os lançará fora da sua terra. Querido amigo, aqui quem está falando é Deus. É Deus o Todo-Poderoso. Ele é que está falando. Deus não tem pressa. O seu plano está lançado. É assim que Deus age muitas vezes. Moisés não tinha que se apressar nem se tornar impaciente. Moisés tinha que sim se tranquilizar e esperar o tempo certo de Deus agir. Por que que Deus quer que procedamos assim? Porque quando esperamos o tempo de Deus e deixamos ele agir, ele age com sua mão poderosa. Sabe por quê? Porque exatamente dessa maneira é que Deus quer demonstrar somente a sua ação, sem qualquer interferência humana. Somente ele age com sua mão poderosa. E é dessa maneira que Deus quer que nós tratemos com ele, dependamos dele. Querido amigo, então assim estamos terminando o nosso encontro de hoje, o nosso encontro de estudos no livro de Êxodo. A minha oração honesta mesmo é que esse estudo tenha sido útil para a sua edificação. Meu desejo é que ele tenha ajudado você a saber como se relacionar com Deus. Minha oração é que isso tudo te fortaleça, fortaleça a tua fé e te faça andar cada vez mais no centro da vontade de Deus. Você sabe que somente quando nós somos transformados pela renovação da nossa mente é que experimentamos a boa, agradável e perfeita vontade de Deus. Conto com a sua audiência no próximo programa. Lembre-se também de anotar o nosso endereço e escreva a sua cartinha para nós. Para nós sempre é um privilégio receber as suas notícias. Nós queremos te desejar todas as bênçãos do Senhor e um grande abraço. Até o próximo programa.
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1: Tapiroá FM informa. Hora certa. Meio-dia e 3 minutos.
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3: Destaques do programa Toque de Bola. Destaques do programa de hoje, aqui no programa Toque de Bola. Conmebol define punição ao Independiente de Medellín após confusão com o jogo do Flamengo, Inácio.
4: Palmeiras faz mais 4 na equipe do Jequié da Bahia.
3: Ancelotti envia lista de pré-convocados para a Copa do Mundo.
4: Vasco da Gama faz 2-0 no segundo tempo, o time empata, mas o Vasco já tinha ganhado 2-0, passou para os oitavas do Brasil.
3: A classificação da Série B de 2026 após a oitava rodada, São Bernardo vira líder, bicho.
4: A equipe do São Paulo é eliminado para a equipe do Juventude, 3-1, rapaz.
3: O Campinense confirma atrasos salariais e aguarda datas da Copa Paraíba.
4: A equipe do Flamengo hoje é jogo sensacional na Bahia, líder, diante do Cruzeiro, líder, e estamos aguardando aí de camarote a definição dessas duas chaves que vai jogar o Onias versus Verona e Vasco versus o time lá de São José dos Cordeiros, para saber quem é que joga um com o outro. Será um duelo sensacional onde vai acontecer um choque rei. Choque rei já está dizendo, né? Dois times que estão iguais na pontuação enfrentar e fazer a grande semifinal da Copa Taperoá, que tem uma premiação histórica de R$4.000, Carlinho, troféus de bola e medalhas para todos, artilheiro, goleiro menos vazado. Estamos pensando aí no segundo domingo de junho, vai fazer a final, se Deus quiser, aqui em Taperoá, apesar de no campo não estar em condição ainda, mas vai ter que ser lá na Arena Panati, Carlinho Bright.
3: É na Arena Panati, não é isso?
4: Isso.
3: Será em junho?
4: Junho. Tivemos também a equipe do Camaleão de Serra Branca, jogou diante do Grêmio da Floresta, 3-1 para o Camaleão. Satanás fez o gol da vitória.
3: Tem esse?
4: Satanás, olha o nome dos dois jogadores. Cão e Satanás fizeram os gols do Camaleão. E também Darlan, enquanto o Peixinho marcou o time lá do Grêmio de Floresta. O Satanás e o Cão são dois irmãos, viu?
3: Rapaz.
4: Colocaram o nome deles dois. É porque ele é preto da cor do carvão, botaram o nome de Cão e Satanás. São todos dois na cidade de Serra Branca, moram no Ato do Aú, lá no Aú de Serra Branca, exatamente. Um abraço pra essa turma boa, um abraço também pra Neném do Copo Fino, que mandou pra mim a notícia. Pode divulgar, né? Gol de Satanás e Cão para o time do Camaleão.
3: Cruz credo, meu irmão.
4: É um copo pesado, né?
3: Pesado, rapaz.
4: Pesado. Também tivemos Flamengo de Tapete em 6, Associação de Santa Terezinha 2. Bidé marcou um gol e também Ouro Preto marcou outro gol para o time local. E esse jogo foi no campo de Santa Terezinha, Pernambuco. Abraço para essa turma boa lá. Abraço também para meu amigo Bichara, Pelezinho, que está naquela região de lá também. Turma boa aí também no futebol amador. E também tivemos a equipe do Cangote do Urubu jogou contra a equipe do Santa Cruz. Santa Cruz perdeu, viu? 2-1, o goleiro foi Van, que pegou muita bola, mas assim mesmo, perdeu o jogão de bola lá no campeonato de São Sebastião, Carlinho Braio.
3: Pois é, aí essa turma aí tá ligado, né? Estão todos aí ligados conosco no programa. Programa Toque de Bola, aqui da Taperuá FM 87.9, rádio que é o coração da cidade. É nosso amigo Chico do Rádio, já está conosco, acho que é bom a gente já atender. Vamos atender o nosso amigo Chico do Rádio, já atendeu o nosso amigo Chico do Rádio, que traz informações também pra gente aqui dentro do programa Toque de Bola. Boa tarde, meu amigo Chico do Rádio, seja bem-vindo.
5: Muito boa tarde, amigos do Toque de Bola, Rádio Taperuá FM. Dizer que final de semana está recheado de competições. Vamos ter prosseguimento do Lameirão na cidade de Catingueira, né? Que está chegando na reta final, né? Com grandes jogos. Também vamos ter dois jogos pela Copa Municipal de São José do Sabugi, com jogos no estádio Domingão. Também a Copa Seridó, Copa Cinquentão, aqui no vizinho estado do Rio Grande do Norte. Vamos ter também um grande torneio aqui em Santa Luzia. O torneio terá a participação de 8 equipes. Equipes estão se inscrevendo, será no campo da Chácara Ribeiro Alves, né? E também a Copa Municipal de Santana do Seridó, que prossegue nesse final de semana com duas partidas com jogos no Barretão. Aqui em Santa Luzia, o Sabugi Futebol Clube se prepara, ou continua se preparando no estádio Machadão para a estreia no Campeonato Paraibano Sub-20, que acontece daqui a 8 dias. O Sabugi que estreia na cidade de Patos, Paraíba. Os jogos do Sabugi serão no estádio municipal. Também vamos ter jogos na Copa lá do Caveirão, é a Copa Gato Preto, né? Onde o Bela Vista de Santa Luzia vai fazer sua segunda partida neste final de semana. Então, amigos, na segunda e terça-feira traremos todo o resultado dessas competições. E amigo Inácio, manda aí notícias aí da Copa Regional, que também chega à sua reta final. Valeu, bom dia.
3: Beleza, Chico?
4: Valeu, Chico do Raio, um abraço pra tu e toda a galera aí na cidade de Santa Luzia, um abraço pra Tony, Tony que é goleiro do Vila Nova de Taperó, está operado, mas está já se recuperando para voltar seu batente. Tony, sua esposa e também seu filho, Tony Júnior, turma boa aí em Santa Luzia, você também que é um grande amigo, Chico, e traz muita notícia boa pra gente, só tenho a agradecer e dizer, estamos juntos, misturados, para divulgar pra você tudo que rola no esporte amador de nossa cidade de Itaperuá, com a sua presença, é claro, é evidente que a história é mais delicada, mas a gente sabemos que anda muito o programa Toque de Bola por toda a região e você caça as notícias em toda a cidade para trazer, para abrilhantar o programa Toque de Bola, Carlinho Braga.
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4: 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Essa turma boa da São Sebastião. Muito obrigado pela sintonia, Carlinho Braz.
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4: 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Emanuel Abimael, curtindo o programa Toque de Bola. 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Carlinho Brau.
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4: Valeu, Bahia Galega, tá ouvindo o programa Toque de Bola todas as horas. O rádio estariado alternado lá na casa dela, com certeza. 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
3: 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Vamos ver quem está conosco antes da gente trazer o nosso primeiro bloco de apoio cultural às 12 horas mais 24 minutos. Nós temos ouvinte conosco, vamos saber quem está conosco no programa Toque de Bola. Boa tarde.
6: Bom dia, Carlinhos Brown. Um abração. Sábado estou curtindo lá teu programa, tá?
3: Beleza, meu irmão.
6: Um abração aí para o Inácio.
3: Tranquilo.
6: Esqueci de te avisar, tá? É o Antônio Roberto aqui de Intermares.
3: Ah, Antônio Roberto de Intermares, lá em Cabedelo, Inácio.
4: Acabou bom. Um abraço pra tu, Antônio Roberto, bola cheia da cidade, meu amigo de verdade, manda as ordens, tá bom, meu peixe?
3: Vamos trazer um bloco de apoio, daqui a pouco a gente volta trazendo mais informações aqui no programa Toque de Bola.
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0: Agora 12 horas, mais 30 minutinhos, 12 e meia, né? Meio de meia na cidade da Peruá. Boa tarde a você que está em sintonia conosco aí. 30 graus céus. Está com a tarde aí nublada, né? A 30 graus céus. A temperatura aqui em Itaperuá, nessa tarde de quinta-feira. Trazendo aí informações do
1: Botafogo
0: Campinense. Vamos começar pelo Campinense, né? Que está aí com problema aí o Campinense com o salário dos seus atletas. Campinense confirma atrasos salariais e aguarda datas da Copa Paraíba para iniciar planejamento. Sendo assim, o Campinense. A situação nos bastidores do Campinense após o Campeonato Paraibano 2026 não está sendo das mais tranquilas. É que o clube enfrenta problemas com atrasos salariais e funcionários e atletas que atuaram na campanha que levou a Raposa à semifinral do estadual.
2: Oi, mas só que o Campinense desmanchou o time quase todo, tá só o sub-20.
0: Praticamente só o sub-20. O Botafogo, temos aqui informação do o craque do Botafogo, Nenê, é confirmado por canal e vai comentar. Vai comentar a Copa do Mundo, hein? Ele foi convidado e vai comentar a Copa do Mundo, Nenê.
2: Olha, boa, né? Sabe de tudo de futebol, né?
0: O meia Nenê, principal nome do Botafogo da Paraíba na temporada, foi anunciado nesta terça-feira, dia 12, com o comentarista da Cazé TV para a cobertura da Copa do Mundo 2026, que é disputado nos Estados Unidos, México e Canadá. Além, ele foi anunciado pelo canal em conjunto com 3 ex-jogadores. O pacotão de reforços conta com Ricardo Quaresma, ex-Porto, Rodrigo Caio, ex-Flamengo e São Paulo, e Djalminha, ex-Flamengo e La Coruna.
2: Vão falar?
0: Vão levar ele pra comentar a Copa do Mundo, esses 3 jogadores.
2: Tá bom, é muito bom. É o período do Botafogo, né? Nenê é um jogador que tem muita experiência, muita bagagem, com certeza.
0: É, demais, o Nenê.
2: E o 13, cara, tem novidade? E o Souza? Tem o quê pra falar do Souza?
0: O 13, rapaz, o 13... o 13 aqui tem resultado do 13, mas praticamente aqui no GE, o 13 diz que... O 13 diz que não terá o volante Marquinhos em jogo contra o Serra Branca pela 7ª rodada da Série D. O elenco do Galo se reapresentou na tarde desta terça-feira, dia 12. Iniciou preparação para o duelo diante do Carcará do Cariri.
2: Jogão de bola.
0: Pois é, o 13 tá aí, que vai enfrentar o Serra Branca, né?
2: 13 Serra Branca, jogo decisivo. 13 Serra Branca, Carlinhos?
0: 13 Serra Branca.
2: Então é o jogo da segunda rodada, né?
0: É, da segunda rodada.
2: Então o primeiro foi 1-1, né?
0: Foi, justamente, o 13. O jogo foi 1-1. O Souza... O Souza tá aqui também, trazendo informações aqui do Souza Esporte Clube. O Souza Esporte Clube. Sabia aqui que é que o Souza tem. Tá trazendo informações do Souza aqui pra gente aqui, no programa Toque de Bola. No GE aqui diz que o levantamento do GE mostra os clubes mais punidos e o mais disciplinado após 6 rodadas da Série D. São os mais punidos e os mais disciplinados aqui da Série D. O Souza está nesse meio também. O clube da Série D está incluindo aqui ABC, o ARN, o Souza, o AAM, deve ser o Maranhão, e o CAN. Aí eu não sei esses clubes quais são, não, aqui com essas iniciais. Eu não sei aí quais são esses clubes, não, que estão... incluído aqui nessa relação aqui, Inácio. Os clubes da Série D. Paraibano da Série D, Serra Branca 13 mantém segurança no G4 e Souza ganha fôlego. Sexta rodada da quarta divisão nacional foi marcada por um empate amargo do Carcará do Cariri e vitórias importantes do Galo e Dinossauro na briga por uma vaga na segunda fase. Aí as informações aqui do Souza 13. Também do Serra Branca. 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
0: 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Agora são 12 horas mais 37 minutos. Vamos ver quem está conosco aqui no programa Toque de Bola.
1: É Abdias?
0: Eu acho que é seu Abdias. Boa tarde.
2: Boa tarde, meu amigo Inácio Ramos.
1: Oi, Abdias.
2: Tá, eu tô aqui na escuta do Toque de Bola, né? Como é que tá você aí na família? Tá bem?
1: Tá bem.
2: Boa tarde, meu amigo aí, seu radialista aí. Fala com força, né? O cara sabe trabalhar, né, meu Inácio?
1: Sabe trabalhar, sabe?
2: Tá de parabéns aí com seu companheiro, né? Que Deus abençoe ele e família.
1: É.
2: Uma boa tarde aí pra todos os itaperuaenses, esse povo bom de Itaperuá que tá no escuto, toque de bola, né? Seis Madalego, Pedra d'Água. Meus primos de Pedra d'Água. Esse povo de Pedra d'Água é um povo maravilhoso. Lugar de gente muito boa, lugar sem problema. A união está ali. Ali está a união de todos. Todos de lá do sítio Pedra d'Água, né? Povo bom demais. Minha família está lá. Família da parte da minha mãe, né? Família da parte do meu pai está peruá, expatativa. Família expatativa, né? Oi, Inácio Ramos, eu quero que você fale aí do meu timão, Corinthians, como é que ele está, né? Como é que está o Coringão e o São Paulo, né? Bom dia aí. Uma boa tarde aí pro meu amigo João Torres.
1: João Torres, Arius está mais aí, Arius.
2: Oi, Inácio Ramos, como é que está o nosso amigo João Torres? Ele teve um acidente, né? E João Torres é uma pessoa esforçada, uma pessoa boa, trabalhador. Eu gosto de muita gente trabalhadora. Eu não sou trabalhador, não, mas considero. Por isso que eu parto com o agricultor. Agricultor é um gigante. Eles são gigantes. Não é só o agricultor, a agricultura também, né? É um povo gigante, um povo trabalhador. Tchau, Inácio Ramos. Muito obrigado aí. Desculpe se eu falei muito. E até amanhã, se Deus permitir. Meu abraço.
1: Valeu, seu Abitia. Acaba bom todo dia. Um abraço pro senhor, pra sua esposa. Aí na cidade de São Paulo. Arius está mandando um abraço também pro senhor, viu? E dizer também que João Torre foi acidentado?
0: Foi, eu estive na casa dele essa semana. Ele tá.
1: Caiu de moto, foi?
0: Foi. Não. Eu não sei qual foi o problema, mas ele tá acidentado sim. Ele tá andando de moleta, cara.
1: Deus ajude.
0: Eu estive lá essa semana, lá em João Torres. Eu fui na casa dele, lá no canal.
1: Ele tá morando pra ali, a minha mora no conjunto.
0: Ele mora lá no canal, João Torres, você foi lá.
1: Então tá bom, com certeza, um abraço pra
0: Mas ele tá bem melhor, ele tá fazendo o programa, ele tá aqui levando o programa em diante.
1: Então tá bom, graças a Deus, João Torres é uma pessoa boa, companheiro nosso, radialista também, gosta do programa de viola. Um abraço também, sabe pra quem? Pra Amada Borracharia Galega e Samuel e também pra Duval, que escuta o programa.
0: É verdade.
1: Duval do Pitbull, alô Duval do Pitbull. Duval parece ter uma risada quando eu disse que fizeram os dois gols do Camaleão de Serra Branca. Cão e Satanás marcou os dois gols do time lá de Darlan, marcou para o time de lá de Serra Branca, seu... Abitia!
0: Obrigado, seu Abitia. Forte abraço pra você lá em São Paulo. Pessoal de Pedra d'Água, ele é de Pedra d'Água, a esposa dele.
1: A minha esposa também é Pedra d'Água.
0: É Pedra d'Água, eu conheço a turma de Pedra d'Água, que eu tinha uma terra lá na Carnaubinha. Todo santo dia eu passava na Pedra d'Água ali, lá pra minha terra. Lá da Carnaubinha que eu vendi, não tenho mais, mas eu tenho saudade lá da região. Carnaubinha, Pedra d'Água. Você tô aí daqui até chegar no Seio de Abraão, meu amigo. Eu andei muito aí nessa região. Meu abraço à turma lá, né? 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É hora da gente trazer mais
1: Carlinhos, um sim, Adriana, mais Orlando, na hora que quiser ligar pra cá, pra rádio, nós colocamos ele no ar.
0: Com certeza.
1: São as pessoas muito especiais pra gente, ajudam o programa, estão antenados com a gente. Então, a Adriana, Adega e Orlando, se quiserem ligar pra cá, pode ligar. O telefone da rádio é pra nós atender vocês na hora, tá bom, meu amigo? Um abraço, vamos ao apoio cultural, né,
0: cara? Vamos fazer mais um blocozinho de apoio, daqui a pouco a gente volta trazendo informações aí dos demais destaques aqui no programa Toque de Bola, ok?

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Destaques do futebol brasileiro: Vasco, Flamengo, Palmeiras, Santos, São Paulo, Corinthians.

0: destaques do futebol brasileiro. Vasco, Flamengo, Palmeiras, Santos, São Paulo, Corinthians.
1: São 12 horas mais 49 minutos. É 12h49, programa da tarde pra você aqui. O toque de bola da Taperuá FM 87.9. Trazendo aqui algumas informações, no qual destacamos aqui, falamos aqui sobre a Conmebol. A Conmebol define, define punição. A Conmebol define punição ao Independente Medellín após confusão em jogo contra o Flamengo pela Libertadores. Rapidinho aqui, o Flamengo segue aguardando a decisão da Conmebol em relação ao resultado do jogo contra o Independente Medellín da Colômbia pela Libertadores. Quanto ao WO, não é confirmado, a entidade sul-americana definiu uma punição para o time colombiano.
2: Deve ser uma grande punição. Está sendo que a punição, perda de mando de campo, não falou de perder os pontos, não?
1: Não falou. Aqui diz que até o momento os 3 pontos não foi para o Flamengo, não.
2: Pois é, poderá haver outro jogo, né?
1: Pode até acontecer outra partida, mas...
2: Hoje, viu, Galinho, hoje falta 28 dias para a Copa do Mundo.
1: Isso. E com tudo isso, faltando 28 dias para a Copa do Mundo, o técnico Carlo Ancelotti encaminhou à FIFA na segunda-feira, dia 11, a pré-lista de convocados da seleção brasileira para a Copa do Mundo 2026. Ao todo, são 55 nomes. Entre eles, o craque Neymar, segundo informações reveladas pelo jornalista André Hernan e Mauro Naves no programa Galvão Futebol Clube. O Neymar vai pra Copa, hein, mano?
2: Poderá Neymar ir no lugar de Estevão, que tá machucado, aquele foi do Palmeiras, está no Real Madrid, né? E com certeza, não, Estevão tá no Chelsea. E com certeza Neymar vai fazer parte, né, no lugar dele, com certeza. Estamos torcendo por isso, Neymar tá jogando muita bola, o Santos ontem ganhou e tá numa boa, a equipe do Santos melhorando cada jogo que se passa.
1: Com certeza. Voltando ao time da Paraíba, pela 7ª rodada da Série C do Campeonato Brasileiro de Futebol, a Inter de Limeira faz duelo na parte intermediária da tabela e precisa de recuperar na competição, já que ambas as equipes vêm de derrotas, tanto o Botafogo como a Inter de Limeira. O confronto acontece na segunda-feira, no estádio Almeidão, em João Pessoa.
2: Que o Botafogo vai ganhar jogo, tem pra obrigação ganhar jogo.
1: E a torcida foi ao estádio cobrar uma melhoria do Botafogo. O Nenê conversou com a equipe, prometeu que o time vai mudar.
2: Vai mudar.
1: Prometeu que tivesse um pouco de paciência, que o time vai melhorar e vai trazer bons resultados.
2: Se Deus quiser.
1: Vamos falar
2: agora, Carlinhos, tá em cima da hora, falta 8 minutos, no jogo da Copa do Brasil. Copa do Brasil, teve vários jogos.
1: Teve terça-feira, começou na terça, né, rapaz? Começou na terça-feira a Copa do Brasil. Começou na terça-feira com Internacional e Atlético. Internacional 3, Atlético 2.
2: Internacional passou.
1: Passou. Cruzeiro 1, Goiás 0. Cruzeiro passou, né?
2: Passou também.
1: Bom, até aí tá bom. Fluminense e Operário. Fluminense passou porque ganhou pelo placar 2-1.
2: Exatamente.
1: Conclusão. Agora, rapaz, Juventude, nossa amiga Abdias, Juventude eliminou o São Paulo, meu irmão.
2: Abdias é corintiano.
1: Mas ele pediu pra gente falar do São Paulo também.
2: Foi.
1: O Juventude ganhou pelo placar de 3-1 a equipe do São Paulo.
2: Tá eliminado o São Paulo, o treinador Roger a qualquer momento pode cair.
1: Pode. E o Vasco da Gama empatou em 2-2 com o Paysandu. Já tinha adquirido um resultado fora de casa, né?
2: 2-0.
1: 2-0, aí 2-2 em casa, o Vasco da Gama passou.
2: Para
1: as oitavas de final. Curitiba jogou com o Santos e perdeu pelo placar 2-0. Sendo assim, o Santos avança, né?
2: Avança para as oitavas. Tivemos também
1: O Palmeiras.
2: Tinha ganhado o primeiro 3-0, agora ganhou de 4-1.
1: 4-1 é a equipe do Jacuípense.
2: Da Bahia.
1: Passou.
2: Atlético e Ceará.
1: Atlético e Ceará é o seguinte, o Ceará saiu na frente, né?
2: 2-0.
1: Atlético perdeu um jogador logo no primeiro tempo.
2: Eu assisti.
1: Eu vi a expulsão. Mas conseguiu empatar em 2-2, foram para as penalidades e o Atlético Mineiro ganhou por 4-1 nas penalidades máximas.
2: O Ceará saiu nas penalidades, o Ceará fez 2 2-0.
1: 2-0, é verdade. Remo e Bahia. Remo 2, Bahia 1. O Bahia saiu.
2: Saiu. Tá eliminado o Bahia também.
1: É. Então hoje, completando a segunda rodada da Copa do Brasil, hoje temos Atlético Goianiense e Atlético Paranaense às 19 horas. Confiança e Grêmio às 19 horas também. Corinthians joga hoje, sabe, Dio? O Corinthians joga hoje com o Barra. Com certeza o Corinthians vai passar. Não vai ser eliminado pelo Barra. Não... Assim tá danado um negócio desse.
2: O Barra é fraco.
1: Não é? Corinthians e Barra jogam hoje às 19 horas. CRB e Fortaleza jogam também hoje. Jogam às 20 horas. E encerrando a rodada, tem Vitória e Flamengo lá na Bahia. O Flamengo ganhou em casa pelo placar de 1-0 e joga pelo empate lá em Salvador contra o Vitória.
2: Se tiver 1-0 por Vitória, é pênalti.
1: Penalidades máximas. É, são os resultados dos jogos.
2: Vamos agora falar no Campeonato Brasileiro, Carrinho, com vários jogos para sábado e domingo, Carlinho Braz.
1: Ah, temos sim. Temos sim esse Campeonato Brasileiro. Temos jogos, aí temos jogos aqui para esse final de semana, hein? Temos sábado, 16ª rodada de 38, começa sábado com o Internacional e Vasco da Gama. Vasco vai lá para o Rio Grande do Sul receber o Vasco. Atlético Mineiro joga em casa com o Mirassol, sábado também. Fluminense recebe o São Paulo no sábado. O Flusão recebe o São Paulo. Palmeiras e Cruzeiro. Palmeiras recebe o Cruzeiro no sábado lá em casa também.
2: Jogo difícil pro Palmeiras.
1: É, mas é em casa. Santos e Curitiba, domingo, às 11 horas da manhã. Bahia e Grêmio joga no domingo também. É, Botafogo e Corinthians, aí, Botafogo e Corinthians, hein? Corinthians vai pro Rio.
2: É, jogar com o Botafogo.
1: Lá pro Nilton Santos, jogar com Fogão. Chapecoense e Remo, também jogam domingo. Temos Bragantino e Vitória, Bragantino e Vitória. Atlético Paranaense recebe o Flamengo, hein? Às 19h30, lá no campo do Atlético Paranaense. 16ª rodada do Campeonato Brasileiro, nesse final de semana.
2: Em primeiro lugar está a equipe do Palmeiras, 33, Carlinhos.
1: Classificação, em primeiro lugar, o Palmeiras lidera com 34 pontos.
2: Segundo o Flamengo.
1: Segundo o Flamengo com 30, um jogo a menos. Fluminense com 27, São Paulo com 24 e Atlético Paranaense com 23 pontos.
2: Exatamente, são a turma que estão na zona mais aproximada.
1: E na parte de baixo, hein? Temos o Grêmio. Grêmio, Mirassol e Remo e Chapecoense. Todos na parte
2: da degola.
1: Da degola.
2: Com certeza. 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
1: Abraçar aqui uma grande ouvinte minha do programa do Brega do Sábado, do El Encontro com o Brega, hein? É Cida, da rua Solona e Lucena. Forte abraço, Cida. Boa tarde, seu Inácio Ramos e Carlinhos Braus. Peço um alô especial para os meus irmãos, Antônio Roberto em João Pessoa, também para o amigo Zé no Rio de Janeiro, e um alô especial também para o meu filho Vitinho aqui na rua Solona e Lucena. Eu sou a Cida, essa é minha ouvinte do programa número 1. Abraço, Cida, para você. Forte abraço. Agradeço, tá? Muito obrigado, Cida.
2: 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Finalizamos por hoje, voltamos amanhã, se Deus quiser, no programa Toque de Bola, levando tudo que rola aqui na Tapera UFM, que tem a direção Luciano Silva, presidente Júnior de Preto Mariano, Cabo Bom, que é amigo de Inácio Ramos, até amanhã, se Deus quiser.
1: Obrigado a todos, obrigado, Cida, tem pessoas mandando o áudio, mas não dá mais pra gente liberar, porque já encerramos o horário, né? Já estamos estourado a 1 minuto no horário do amigo Damião. Ariosto, obrigado, meu irmão, obrigado, tá? A gente volta no próximo, na próxima segunda-feira, volta na próxima segunda-feira com o programa Toque de Bola. Muito obrigado a todos, fiquem com Deus, um forte abraço, um ótimo final de semana para vocês. Eu estou aqui sábado, amanhã tem o programa também, amanhã temos o programa aqui, você vai acompanhar a programação amanhã também, tá? Eu volto sábado com o Encontro com o Brega a partir das 13 horas.
0: 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Hora certa.
3: 13:05.
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1: 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Hora certa.
2: 13:10.
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13: Treze horas e quinze minutos em Taperoá, muito boa tarde, dá início a partir de agora o Show da Tarde, muita música legal até as três. Agradeço primeiramente a Deus, segundo a vocês, apaixonados e apaixonada que sintoniza a melhor frequência. Agradeço primeiramente a Deus, eu chego firme e forte aqui, o Júlio da Rádio Taperoá FM, pra gente levar em diante a nossa programação até as 3 horas. Hoje é sexta-feira, 15 de maio de 2026. Uma tarde maravilhosa para todos. Para quem me conhece, eu sou Damião Lima e até as 3 horas você faz parte do nosso show, da nossa programação. Agradeço a todos pela audiência, muita gente já na expectativa. E aqui estou, para até as 3 horas, a gente fazer a melhor programação do teu rádio. Com a tua participação aqui através do 8855-5288. Você pode mandar a tua mensagem, se preferir, pode ligar direto. Será um prazer atender todos vocês, tá bom? Estamos ao vivo também pelo Facebook. E você vai lá, compartilha, participa, pede tua música também através da nossa live, tá bom? Será um prazer atender todos vocês, companheiros e companheiras, apaixonados e apaixonada, que sintoniza a melhor frequência. Taperoá FM, a rádio que é o coração da cidade. De Taperoá para o mundo inteiro, você conectado, você conectada, aqui na cidade de Taperoá, no estado da Paraíba e o mundo inteiro que nos acompanha vindo da Taperoá FM. Obrigadão pela sintonia, pela audiência de todos aqui na frequência maravilhosa, potente Taperoá FM. Nosso programa vai ao ar de segunda a sexta, de 1 até as 3 da tarde, com a tua participação, aonde nós juntos fazemos a melhor programação do teu rádio, tá certo? São 13 horas e 17 minutos, 13 e 17 em Taperoá. Eu já vou aqui dar início com as primeiríssimas do programa de hoje. A primeira é do Amado Batista, que eu vou tocar, e a música Vem Morena, para você e nossa audiência. Amado Batista, aqui na frequência maravilhosa, potente, Taperoá FM. Amado Batista, Vem Morena.

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Eita maravilha, você ouviu Arani do Gado pelas ondas masculinas e potente, música do Arani do Gado. Vou visitar o Maranhão, pra você e nossa sintonia, brigadão pelo carinho, viu, da tua maravilhosa audiência, antenado conosco, ouvindo aqui ao som da Tapero FM, a rádio que mexe com você. Calma, daqui a pouquinho eu atendo tua mensagem aí, seu toque, tá bom? Daqui a pouquinho vai me dando tua mensagem pra cá, que daqui a pouco eu atendo aí vocês aí que manda seu toque pra cá, tá certo? 13 horas e 38 minutos, 13h38. Deixa eu mandar um abraço aqui para o Damião Gouveia tá sempre conosco na rádio. Damião, você não fala em mim? Agora tô falando, viu? Um abração aí para Damião Gouveia, sua esposa e toda a família. Obrigado pela audiência aí, é o Damião Gouveia que sintoniza, que nos

0: Acompanha, ouvindo aqui a nossa programação. Obrigadão, hein? Obrigadão pela sintonia de todos. Acompanhando aqui o som da 87.9 Itapero FM. E vamos aqui prosseguindo aqui com a nossa programação. Deixa eu falar com o ouvinte, para o ouvinte não ficar em espera aqui. Deixa eu falar com o ouvinte aqui. Se mandando aqui tua mensagem para cá. Obrigadão pela sintonia. Alô, boa tarde. Alô, boa tarde. O ouvinte não está me escutando aqui, né? Você vai ligando 8855-5288 e participando aqui da nossa programação. Será um prazer atender todo mundo. Para o ouvinte não ficar esperando, a gente atende logo, viu? Obrigado, gente, pela sintonia de todos aqui, tá? Meu amigo Fernando aqui na rua Nossa Senhora da Conceição. Alô, Fernando e toda a família. Obrigadão pela sintonia, ouvindo a rádio, né? É, a galera aqui da rua Santa Lucena, alô Cida e toda a família, alô Cida, Vitinho, obrigado pela sintonia. A galera aqui também, meu amigo Bento, aí aqui nos acompanha todos aí do bairro São José, que sintoniza, que nos acompanha, curtindo aqui o som aqui da 87.9 Itapero FM, né? 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Eita, rapaz. Alô, Kátia, abração pra ti, nega. Obrigado pela audiência, Kátia, e nossa sintonia. Diz aqui, boa tarde, Damião Lima. Se for possível, toca pra minha música A Beleza da Rosa. Valeu, Kátia, abração pra ti. Obrigado pela audiência. Te atendo já com a música A Beleza da Rosa pra você, tá? Quem está em nossa audiência também é a Simone. Simone diz aqui, Damião, boa tarde. Toca pra mim, Damião, a Linguaruda. Não sei quem é o cantor. Eu vou procurar aqui a Linguaruda, tá bom? E toco já se encontrar pra você, tá certo? Obrigadão pela sintonia. Itapero FM, já são 13 horas e 41 minutos. 13h41, hein?
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Tá aí, são 13h42, 13h42. É, você acompanhando aqui o nosso programa, né? É, abraçar aqui o meu amigo Toeira, tá aí nosso sintonia. Alô, Toeira, obrigado pela audiência, Toeira e toda a família, obrigado pela sintonia. E quem está também conosco ouvindo aqui o programa, Toeira, é essa música que o Toeira pediu aí, do Carlos Alexandre, isso? Encontro por telefone, é isso, Toeira? Obrigado a você pela audiência. Oferecendo aí pra... pra dona Damiana também. Alô, dona Damiana. E seu quem? Seu Igor, hein? Abração aí pra Damiana, é, que acompanha aqui o no, a nossa programação, viu? Tá ok, valeu, Toeira. Obrigado pela audiência aí. Toco já encontro por telefone pra você, tá? E vamos aqui. Prosseguindo aqui com a nossa programação, quem está em nossa sintonia é o amigo Ronaldo Simões. Alô, Ronaldo, sou esposa do Ciência da Família, obrigado pela audiência aí. Ronaldo Simões, lá no Maria Alice, fala no Maria Alice também, abraçar aí a Socorro, Cláudio, essa galera aí do Maria Alice que nos acompanha. Alô, Joelma, aqui no bairro do Alto, em nossa audiência. Alô, Joelma, obrigado pela sintonia. Joelma e toda a família, obrigado a vocês aí que tá sempre conosco, sempre ouvindo aqui a nossa programação, no oferecimento patrocinador aqui do programa, do supermercado Bom Preço, fica aqui na rua Capitão Manuel Targino, organização de Adelúcio e Nininha. 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Muito bem. Dado o recado aí para você em nossa sintonia aí, tá? 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Muito bem. Dado um recado para você em nossa sintonia. Obrigado, Socorro, pela audiência lá no Maria Alice. Obrigado a você pela
audiência aí, dando seu sinal, que está em nossa audiência. Olha, para você que está também aí em nossa live, você pode participar conosco, compartilhando, participando através da live. Será um prazer atender todo mundo aqui na Frequência Potente, Itaperu FM. 13 horas e 47 minutos, 13 e 47, para você não ficar perdido no tempo. Os amigos do bairro aqui do bairro do Alto, bairro São José, aqui do centro da cidade, dos conjuntos de outras cidades, de outros estados, obrigado pelo carinho de todos vocês, tá? Chegando para você que pediu aí, A Beleza da Rosa, com José Ribeiro. Obrigado pela sintonia.

0: bem, você ouviu a linguaruda. Pra você a linguaruda, você que pediu, você conferiu, você linguaruda, você fofoqueira. Curtindo aqui o nosso programa, obrigado pela sintonia de todos, né? Acompanhando aqui a nossa programação, você pediu, conferiu. Aqui é o som da 87.9 Itaperu FM. Alô, Ana, obrigado pela audiência. A Paula também tá conosco. Alô, Simone. Simone tá ouvindo aqui também a programação, disse, só tô na escuta também, ó. Valeu, obrigado pela audiência, né? Alô, Mônica. Quem está acompanhando também aqui o nosso programa é Osana. Osana, não sei se é a Rosana lá de Santa Luzia que nos acompanha sempre, viu? Obrigado, Osana, pela audiência aí. Se for Santa Luzia, estou aqui de outra localidade também, estou aqui da cidade de Itaperuá. Obrigadão pela audiência aí, tá?
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0: É você conosco, é você antenado aqui com a Itaperu FM. Já são 2 horas em ponto, para você não ficar perdido no tempo. Obrigadão pela sintonia. 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E hoje aqui, direto dos estúdios da Rádio Itaperu FM para o mundo inteiro. Deixa eu mandar um abraço aqui para os amigos ouvintes lá da cidade de Assunção. Um abraço a todos. Alô, você da cidade de Salgadinho, você de Areia de Baraúnas que nos acompanha. Muito obrigado pelo carinho aí de todos aí, tá? Ouvindo aqui a nossa programação. Alô, você de Sumé, você de Monteiro, Santa Luzia do Sabugi, Santa Luzia do Cariri. Obrigado a todos pela audiência. Alô, você de outros estados que nos acompanha, os amigos pernambucanos, você aí do Rio Grande do Norte que nos acompanha vindo aqui a Itaperu FM, muito obrigado pela audiência. E você ouviu também a música aqui, a música do Carlos Alexandre, Encontro no Telefone, para o amigo Tonheiro aqui no bairro do Alto, em nossa sintonia. Alô, Tonheiro e toda a família, muito obrigado pela sintonia, pela audiência de sempre. Assim, tem tempo, almoço, ligo o rádio e fico esperando aqui o programa. É isso, Toeira. Obrigado a você aí pela a tua maravilhosa audiência, né? Todos aqui do bairro do Alto, bairro São José, do centro da cidade, dos conjuntos, dos sítios, das fazendas, que nos acompanha, muito obrigado pelo carinho, vamos? Quem está em nossa sintonia é a Gabriela. A Gabriela participa aqui do programa, aqui, boa tarde, Damião Lima. Se for possível, Damião, toca pra minha música com Fernando Mendes, Cadeira de Rodas. Adoro essa música. Valeu, obrigadão pela audiência. Me senti atendo já já com a música pedida. Aguarda aí, tá? Você aqui na melhor estação, Itaperu FM, 2 horas e 2 minutos. 2 e 2. Meu amigo Fernando aqui na rua Nossa Senhora da Conceição também conosco. Fernando, toda a família. Muito obrigado pela audiência maravilhosa. Meu amigo P, alô P, aqui na marcação, tá em nossas audiências também, o P e toda a família, a galera aqui do Salgado, Torrões, Eri Barros, alô você do, aí em Livramento, em João de Lelo, acompanhando aqui a nossa programação, obrigado pela audiência aí, né? Curtindo aqui a nossa programação. Quem sai nossa sintonia também é a nossa ouvinte, a Catiane. Alô, Catiane, abração, obrigado pela audiência. Catiane tá conosco. Catiane, não vou te atender com a música pedida que você pediu, mas vou tocar uma, pode combinar com você, tá bom? Abração, abração, obrigado a você pela sintonia. Você que está curtindo aqui a nossa programação e quer ouvir a música e a música você pediu, não vai dar pra mim tocar, que a pasta aqui não tá abrindo, que você pediu, mas vai essa pra você, viu? Comentário a gente dispensa, tá bom? Obrigado a você pela audiência, você e nossa sintonia, obrigado pela audiência aí, tá? Pra você e nossa audiência, tá? Né?

0: 2:13, 2:13, na mais querida e ouvida Taperu FM. Obrigado, gente, pelo carinho de todos. Aonde você participa, pede tua música, ofereça para quem você quiser. Imaginar o que da tarde até as 3. Agradeço essa maravilhosa, gigante audiência. Você acompanhando, você antenado, você sempre ouvindo aqui a nossa programação. Muito obrigado pelo carinho, vamos da sua melhor estação. E vamos aqui prosseguindo. A galera mandando aqui seu toque, sua mensagem. E é um prazer estar com vocês aqui, viu? Ah, quem está conosco é a Gabriela, está conosco aqui, Damião. Boa tarde. Damião, toca para mim a música de Nilton César, A Namorada Que Sonhei. Muito bem, aguarda aí que eu vou procurar em arquivo já já, tá certo? É, falar aqui com o amigo Abdias em São Paulo. Boa tarde, Abdias.
1: Boa tarde, meu amigo Damião Lima. Quero ouvir aí Mário dos Oito Baixos recordando Macaraú. Tá, fazer caminho de dança aí, Edgar Lima. Uma boa tarde pra você, Cabaré. Como é que tá você e a família, tudo bem? Uma boa tarde pra todos os taperuaenses, esse povo de Taperuá, que Deus abençoe todos nós. E abençoe esse povo, agricultor, agricultora, esse povo bom, trabalhador, que Deus abençoe a todos. Viu, Damião Lima? É pra Edgar Lima dançar. E Zé Camisa, porque eles nunca mais dançaram essa música aí, Camaraú. Maru. Tocando Camaraú. Tá bom? Maru dos Outros Baixos. Beleza? Saúde, paz e até amanhã, se Deus permitir. Meu abraço.
0: Valeu, obrigado pela sintonia. Eu tenho mais mensagens aqui conosco. Boa tarde. Boa
2: tarde, Damião Lima. Aqui é o Antônio Roberto, aqui direto do Intermares, na gráfica Preto Sprint, curtindo o seu programa.
0: Obrigado.
2: E mandando um abração para minhas irmãs aí em Itaperuá, Cida, Lourdinha e Lúcia, o mestre Zé da Gata e José Graciano, o Zé da Gata trabalhando lá em Xerém, no Rio de Janeiro, e para minha irmã Lia, no Maranhão. Uma ótima tarde, meu amigo Damião.
0: Valeu, boa tarde, obrigadão pela audiência aí, tá acompanhando aqui a nossa programação, tá certo? E vamos daqui a pouquinho procurar aqui a música aqui com o amigo Abdias, pediu também, vamos? Agradeço a você que nos acompanha. Para o Evaldo lá do assentamento, José Moreira, ele discorre muito daquela música aí, Sorriso Lindo, é isso, Evaldo, abração, obrigado a você pela a sua audiência sempre conosco e eu te atendo já já, Sorriso Lindo com Zezinho Barros para você, tá certo? Muito obrigado aí pelo carinho da audiência de sempre, todos aí do assentamento que nos acompanha, assentamento José Moreira, em nossa sintonia, tá certo? Aqui na frequência potente, tá pelo FM, operando em 87.9, a rádio que sempre mexe com você. Sempre mexendo com você, apaixonados e apaixonada, que sintoniza, que acompanha sempre a nossa programação. Alô, Lourdinha, obrigado pela audiência aí, tá? Acompanhando aqui a nossa programação. Pessoal aqui próximo aqui, o Açude, nos acompanhando. Abraço a todos aqui, Conjunto São Francisco, Geraldo Noé, essa galera toda aí. Também o pessoal aqui da Lagoa de Onça, que nos acompanha aqui no Sítio Museiro. Obrigado a vocês aí pela essa maravilhosa, simpática, gigante audiência de todas as tardes, tá certo? Obrigadão pela sintonia de todos acompanhando aqui a nossa programação. Vamos ouvir agora com Nilton César, A Namorada Que Sonhei. Depois da música, né, vamos faturar.

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0: Aí você acompanhando música do, você acompanhou a música do Tairone Cigano aqui na Melhor. Obrigadão pela audiência acompanhando aqui conosco. Vamos faturar e voltamos já já.
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0: Eita, rapaz, você conosco, deixa eu abraçar essa galera que se encontra em nossa sintonia através da nossa live. Eu tô esquecido aqui da live, obrigado a você pelo carinho da tua maravilhosa audiência. Você antenado, você antenada que nos acompanha, ouvindo aqui a nossa programação, obrigado. Abidias, meu amigo, não tá dando aqui pra mim baixar a música, você pediu aqui, eu não tenho aqui, eu acho que eu vou ficar te devendo, mas... Se der daqui para o final do programa, eu toco essa música para você que você pediu, tá bom, meu amigo? Abdias, lá em São Paulo, lembrando de nós, claro, de nós lembrando dele também, com certeza, viu? Sandra Isa, tá conosco, alô, Taperuá, valeu, Sandra. Sandra Isa, aqui, João Pessoa aqui, valeu, obrigado aí pela sintonia, tá chovendo, né? Obrigado pela... A audiência aí, tá bom? Ouvindo aqui a Sandra Isa, curtindo aqui a nossa programação, tá em nossa live, tá na melhor, obrigado pelo carinho, viu? Da tua maravilhosa audiência. Temos um recado aqui? Deixa eu ler aqui o recado aqui da galera. Quem está em nossa audiência aqui, boa tarde, Damião, manda um alô aí para Vitinho, alô Vitinho, e para meus irmãos, Antônio Roberto em João Pessoa, em João Pessoa e José Damião no Rio de Janeiro, e Lia em Boqueirão, Estado do Maranhão, valeu, obrigado pela audiência aí, tá? Tá ouvindo aqui o nosso programa, tá no momento ouvindo aqui o programa, viu? Parabéns, seu programa, valeu, é a Cida na rua, São Ana Lucena, valeu Cida, obrigado pela sintonia, curtindo aqui a nossa programação, alô Vitinho, obrigado pela sintonia, vamos a recado aqui, lá, boa tarde.
1: Damião, boa tarde, é do Bucho, um alô aí para meu irmão Antônio Nascimento, tá na sua escuta, lá em João Pessoa.
0: Antônio Nascimento.
1: Sua esposa Alerte. Jeane. Aquele abraço, Damião. Bota uma mãozinha aí, folha cega aí pra ele escutar. Ele terá sua escuta. Valeu, meu irmão. Um abraço.
0: Valeu, obrigado do Bucho em nossa sintonia, que é ouvir Folha Seca com o Amado Batista, é isso? Obrigado pela sintonia, pelo carinho aí da audiência. Curtindo aqui é o som da 87.9 Itaperu FM, a rádio que é o coração da cidade de Itaperuá, para o mundo inteiro, você conectado, você conectada, você companheiros e companheiras que sintoniza, que acompanha, ouvindo a nossa programação, muito obrigado pela audiência de vocês aí, tá? Vou procurar aqui a música do Amado Batista, Folha Seca, para você que nos acompanha, ouvindo apaixonados e apaixonada que sintoniza aqui é o som da sua melhor estação Taperu FM. Valeu, Cida, abração pra ti, obrigado pela audiência, Vitinho, que acompanha aqui ao som aqui da Taperu FM, aqui na rua Solano e Lucena, curtindo aqui a melhor, a rádio que não para. Muito obrigado pela audiência aí de cada um de vocês aí, espalhada aí neste mundo afora, em sintonia com as ondas mais querida, mais ouvida, mais pedida, é a Taperu FM, que sempre toca as melhores para você, tá? Olha, já são 2:51, 2:51 em Taperuá, eu vou deixando as últimas de hoje. Já finalizando aqui o programa por hoje, agradecendo primeiramente a Deus e segundo a vocês, bom final de semana para todos e até segunda-feira, se Deus assim nos permitir, estaremos com vocês segunda-feira aqui para levar em diante a nossa programação, que vai ao ar de segunda a sexta, de 1 até às 3 da tarde, no show da tarde, tá bom? Um abraço a todos, obrigado pela audiência e até segunda-feira.

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0: tarde, meus amigos. É bom demais estar em sua companhia. A partir de agora, estamos começando mais uma edição do programa Forrozão 87. Muita alegria e descontração no seu rádio. Com o BL na sua companhia, levando o melhor do forró. 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Juntos somos a família Taperoá FM. Levando música, interação e entretenimento onde quer que você esteja, sempre ligado na nossa frequência. 87! Abraçando aos amigos da zona rural, a vocês das cidades vizinhas, aos amigos internautas espalhados por todo o Brasil e também pelo mundo, nos sintonizando através da rede mundial de computadores, aquele abraço pra você! E a partir de agora, vamos liberar o nosso WhatsApp para você solicitar o seu forró e tocar na nossa programação. 839-8855-5288. Você é quem faz o forrozão.
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0: E para começar o programa Forrozão 87 de hoje, chegando o forró Mastruz com Leite. Refém dessa paixão. Olha a hora, são 3:10.

Muito bem, já estamos aqui de volta com o Forrozão 87, a hora certa para você. São 3h16, você acabou de ouvir sucesso aí com o João Bandeira, cantando a música Viagem ao Paraíso. E começando o bloco, você conferiu Forró Mastruz com Leite, cantou a música Refém dessa Paixão. Para você participar do nosso programa, é só você mandar para cá a sua mensagem de voz, a sua mensagem de texto pelo WhatsApp 839-8855-5288. Aqui você pede seu forró e com certeza a gente toca. Vamos agora com o nosso tradicional giro, circulando toda a cidade de Itaperoá. Iniciando o giro de hoje com os nossos amigos da rua Capitão Manuel Taigi, todos lá sintonizados no Forrozão 87. Para você que tá ligado com a gente na rua Solon de Lucena, rua Cícero de Farias, para você da rua Coronel Dorgival Vilar, aqui no bairro do Alto, saudando os nossos amigos dos conjuntos São Francisco, Conjunto Solidariedade, Projeto Maris, Conjunto Maria Alice, Marcos Vicente, Novo Horizonte e a toda a turma do Conjunto Marrecas, aquele abraço. Vamos agora abraçar os nossos amigos do centro, para a galera dos comércios, para você que está aí no seu carro na PB238, dirigindo a nossa capital João Pessoa e também para a Rainha da Borborema, Campina Grande. Muito obrigado pela sintonia e sigam nessa viagem que com certeza Deus está abençoando. Um abraço também à turma da PB210, seguindo a cidade de São José dos Cordeiros, todos ligados no Forrozão, e as comunidades rurais que sempre estão ligados no programa Forrozão 87, o seu tradicional programa de forró de todas as tardes, onde você só ouve aqui na sua Taperoá FM.

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1: Muito bem, deixa aqui mandar abraço pra minha amiga Socorro Vieira, tá nos ouvindo lá na cidade de Livramento. Abraço aos nossos amigos lá de Livramento, sintonizando Forrozão 87, bom demais. Sabe que essa turma boa está curtindo a nossa programação. 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Vamos que vamos, até às 4h30 da tarde, o BL segue junto com você para tocar o melhor do forró aqui no nosso programa Forrozão 87. Chegamos a você o som do João Gomes, Tarcísio do acordeon, e Lulinha, Coração de Vaqueiro. 3:21.
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0: 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Forrozão 87 é bom demais estar em sua companhia, a hora certa para você, 3 da tarde, mais 20 minutos. Aqui na terra de Ariano Suassuna, Fuba de Taperoá, terra do Alto da Compadecida. Você acabou de conferir aí Banda Magníficos, Forró das Antigas, Bem Querer. E começando o bloco, João Gomes, Tarcísio do Acordeon e Guim e Lulinha cantaram a música Coração de Vaqueiro. Continue participando, 839-8855-5288, mande sua mensagem, peça o seu forró e participe da nossa programação. Vamos ver quem está conosco, alô você!
1: Boa tarde, Bastinho Levino, parabéns pelo seu forrozão, um bom programa, meu amigo. Aqui é o Antônio Roberto, aqui direto de Intermares, curtindo o seu forrozão e mandando um abração aí para Cida e especial para o Vitinho, para Lúcia, minha irmã, e para Lurdinha. Mando também outro abração para meus dois irmãos lá no Rio de Janeiro, o José Graciano e o José Damião, vulgo Zé da Gata, mestre Zé da Gata, que está trabalhando em Xerém. E outro abração para minha irmã Lia, que está lá no Maranhão, em Bacabal. Estamos ouvindo o seu programa aqui direto de Intermares, Cabedelo, João Pessoa, meu amigo. Obrigadão.
0: Tá ok, meu irmão. Um abraço pra você e a turma boy de Cabedelo. Aí, vizinho, a nossa capital, João Pessoa. Sintonizando o programa Forrozão 87, bom saber. Os nossos amigos aí estão curtindo o programa Forrozão 87. Ao vivo para todo o Brasil. Pra você que tá sempre ligado junto conosco. Aqui na melhor programação do seu rádio. Muito bem, são exatamente 3h31. Vamos falar de coisa boa? 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De segunda a sexta-feira a gente sempre está por aqui para levar muito forró para essa turma boa que está espalhada nos quatro cantos do Brasil, ligados aqui na programação da 87,9, tocando sempre o que você gosta de ouvir. Forrozão 87. Chegando para você, forró Cavalo de Pau, Sofro Mas Te Esqueço.

0: você conferindo o som do forró das antigas aqui na programação da sua Taperoá FM, no programa Forrozão 87. Som do forró Gatinha Manhosa, Amor ou Amizade. Antes você conferiu forró Cavalo de Pau, Sofro Mas Te Esqueço.
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0: Forrozão 87, a hora certa pra você. São 3h40.
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0: já estamos aqui de volta com o programa Forrozão 87 no melhor da FM. E você participando sempre junto com a gente. Basta você mandar a sua mensagem de voz, a sua mensagem de texto pelo WhatsApp 839-8855-5288.
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0: Até às 16h, o melhor do forró, você só ouve aqui. No Forrozão, diversão em primeiro lugar, hora certa pra você, são 3h46.
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0: Chegando pra você, Tarcísio do Acordeon. Não era eu no bolão. 3h49.

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0: Forrozão 87 é bom demais estar em sua companhia. A hora certa para você são 3h53. Você acabou de conferir aí o som do Dedinho Gouveia e Banda Rayali, Cinzas de Saudades. Começando o bloco, você conferiu Tarcísio do Acordeão, Não Era Eu no Bolão. E você continua participando, 83988555288, peça o seu forró e participe junto com a gente do Forrozão 87, o seu tradicional programa de forró das tardes do Cariri. Vamos ver quem está conosco, alô você.
1: Boa tarde, é Bastinho, irmão do Beto. Beto de Catuto, eu conheço o Beto, não sei se ele lembra de mim, a Lia, o Mando Paulinho. Eu quero que você dê um alô aí para meus irmãos, o Beto, o João Pessoa, o Zé Graça, o José Damião do Rio de Janeiro, e a Inca Peruá, a Silvia, a Lúcia, a Lulim e o Paulinho. É ali, aqui do Maranhão, do Bacabarro. Uma boa tarde a todos de Itaperuá.
0: Então tá ok, tá dado o recado. A nossa amiga participando aí diretamente de Bacabal, no Maranhão. Coisa boa saber que essa turma boa do Nordeste e também do nosso imenso Brasil estão aqui sempre ligados no programa Forrozão 87, que você ouve de segunda a sexta-feira aqui na programação da 87.9, das 3 às 4h30, na comunicação do BL, levando para você o melhor do forró. Muito bem, meus amigos, seguindo aqui com o programa Forrozão 87, não esquecendo que o nosso programa trabalha por conta da Farmácia do Márcio, a melhor farmácia da cidade. 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
1: Vamos que vamos até as 16h30 ao som de Mundo Forró, aqui na programação da sua Taperoá FM, provocando emoções.
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1: Forrozão 87, a hora certa pra você são 4:12.
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1: Muito bem, já estamos aqui de volta, a hora certa para você, 4 da tarde, mais 18 minutos. Você conferiu o som do forró das antigas, música aí da banda Estilos, Dor de Saudade. Antes você conferiu os três do Nordeste Falador. 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E eu vou ficando por aqui com mais uma edição do Forrozão. Volto segunda-feira a partir das 3 da tarde. Um bom final de semana a todos e cuidem-se bem.
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0: Mas sem mais delongas, vamos convidar uma dupla que irá fazer a abertura especial. Queria que vocês aplaudissem Luciano Leonel e Titico Caetano. Mas agora é pra valer. Agora sai de baixo, que vem chumbo grosso. Vamos chamar a primeira dupla da noite. Um de Santa Terezinha, mora em João Pessoa e tem programa de rádio, o grande Severino Feitosa. Cadê os aplausos? E o outro é Gilberto Alves, poeta alagoano. Primeira dupla da noite. Portanto, Severino Feitosa vai escolher uma das envelopes.
1: Tira aqui, Gilberto.
0: Pega ali, Gilberto.
1: Vou pegar. Essa aqui.
0: Pronto, está na mão. As cestilhas, o assunto, o mundo que nós sonhamos. Gilberto Alves, Severino Feitosa. Vamos aplaudir a dupla. Cadê os aplausos?
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1: Vamos aplaudir, cadê os aplausos? Severino Feitosa e Gilberto Alves. O mote em decassílabo, primeiro decassílabo, viu? O mote é o seguinte: eu só vejo na sua cantoria propaganda enganosa e nada mais.

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1: Cadê os aplausos? Vamos aplaudir Severino Feitosa, Gilberto Alves. O mote em 7 sílabos: tudo que tenho custou muito suor derramado.
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1: Cadê os aplausos? Gilberto Alves, Severino Feitosa, e agora o gênero final. É contando ponto, valendo ponto, portanto, atenção, comissão julgadora, sete linhas, o assunto, a saudade, sete linhas, simbora?
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1: Cadê os aplausos? Gilberto Alves e Severino Feitosa.
2: Oi, boa tarde, está no ar no seu rádio mais um programa Violas Afinatadas aqui no 87,9 da Prevm, onde temos aí na direção geral da emissora Júnior de Preto e comandando aí a programação da emissora Luciano Silva, João Torres comandando Violas Afinatadas na sua inteira responsabilidade. Sexta-feira, gente, sexta-feira, o tempo passa depressa. Sexta-feira, 15 de maio de 2026. Eu sempre digo, quando chega o meio do mês, o tempo se vai, viu? Vai depressa, viu? Hoje se comemora o dia da assistência social, é o dia do agente do banco, agente bancário, né? Dia. Hoje também hoje é o dia do santo, né? Dia do Santo Isidoro. Hoje é o dia do Santo Isidoro, viu, gente? Eita, rapaz, dia internacional da família. Não tem mais? Também tem algumas coisas de tudo, né? E também dia da amamentista. Que é a mulher que amamenta, né? Eita, rapaz, pois é, né? Beleza da tarde, é o programa que estamos apresentando no seu rádio. A maneira mais breve de fazer muitas coisas. Presta atenção, viu? É fazer uma só. Por vez, viu, gente? Presta atenção nessa filosofia. A maneira mais breve de fazer muitas coisas é fazer uma só por vez. Samuel Smith. Eita, rapaz. É, porque tem que fazer, tem que fazer uma coisa, não pode fazer tudo uma vez, né? Tem que ser uma coisa só mesmo, com certeza. Rapaz. Gilberto Alves, Cisne Feitosa, vai. Eita, foi cantar demais, velho. Com certeza. Com certeza, né?
3: Diz a hora, poeta.
2: 16h53, boa tarde, Cauê.
3: Boa tarde.
2: Boa tarde. É isso aí, né? Vamos trazer aqui. Deixa eu ver o que eu trazer aqui. Vem que eu vou trazer aqui, gente. Na tarde trazer um convite de mesa, né, gente? Tem que trazer um convite de mesa. Vai. Vamos trazer um convite de mesa. Em seguida eu trago os apoios e cantoria pra você, tá bom? Abraçando a cada ouvinte que está na sintonia do programa. Fazer aqui uma musiquinha do padre aqui, né? Que a gente colocar, né? Uma musiquinha religiosa. Tem que tocar assim. É desse jeito que se faz. Porque Deus é. Vamos ver aqui. Aqui.

convite de missa. 8 milhares de Fabiano Rodrigues Leite. Convidar todos os amigos e parentes para a missa de 30º dia na igreja de São Sebastião, às 10 horas da manhã, neste sábado, que é amanhã, 16/5/2026. E no domingo, às 7 horas da manhã, na igreja São José, do bairro São José. Domingo 17/5/2026. Toda a família antecipadamente agradece a todos que se fizerem presentes a este ato de fé e piedade cristã. Foi noticiado o convite à missa de 30º dia por alma de Fabiano Rodrigues Leite. Missa de 30º dia a ser celebrada amanhã, dia 16/5/2026, na igreja de São Sebastião, às 10 horas da manhã. E no domingo 17/5/2026, às 7 horas da manhã, na igreja São José. Toda a família agradece a todos que comparecerem a este ato de fé cristã.

0: É isso aí, gente. Violas ao fim da tarde.
1: Diga a hora,
0: pô. 16h58, boa tarde, Cauê.
1: Boa tarde.
0: Boa tarde. Quem está ocupando o programa é o poeta Eudes Soares. Boa tarde, meu poeta. Boa tarde, Eudes. Forte abraço, tá bom? Obrigado aí por estar acompanhando o programa. Valeu? Valeu mesmo. Trazer um bloco de apoio, já vem mais cantoria, viu? Vou esconder a minha cara, que tá muito feia. Entendeu? Toda, entendeu como é que tá aí? Minha feia. Não tá muito bonita, não. É, só daqui um tempo, né? É que eu... A gente faz a barba, porque tem que dizer, né? Para a turma aí. Porque, né? Que eu tô de sentimento, a morte da minha mãe. Valeu, gente. É desse jeito. A gente tem que fazer o que é certo, né? O que é certo. Tá certo? Vou fazer o bloco de apoio, eu volto já.
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0: 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Beleza? 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
0: Beleza, beleza, muito bem, muito bem. Vamos trazer mais poesia? Vamos trazer mais poesia? É, agora vou trazer, vou mudar outros poemas aqui, né? Oferecer para seu Antônio Lisboa, do Baixo São Zé, ele, a esposa e toda a família, seu Manuel Cirilo, gente fina, rapaz, tá sempre ligado, eita, você que tá ligado? É, rapaz, é, melhorou, né, desse problema, né? Problema de esquecimento, né? E também, é um cara muito legal, né? E seu Martinho Genarino e Dona Nezinha, aí, de casa maravilha, gente boa, rapaz, muito bem, muito bem, muito bem. O Decão, tô dizendo? Decão e Maria José do Baixo São Zé, esposa maravilha, pra vocês, obrigado por estar acompanhando o programa, tá certo? Vocês são demais, mano. Vou trazer aí, mostrar o Laurentino. Sebastião Silva, avistei no espelho da velhice, só o vulto da mesma cidade. Eita, moto bonito, rapaz, vamos lá.

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1: É super normal.
2: Olha, rapaz, eu quero dizer a vocês que isso aí é um trabalho, isso é mais de 30 anos, muito mais de 30 anos, muito mais, 35 anos por aí, entendeu? É, tô dizendo, né? Vou trazer agora, isso é relíquia de cantoria, pra você que não sabe, uns 35, 40 anos, entendeu? 35, 40 anos. Pois é, rapaz, é desse jeito. Falando, vou trazer agora aqui os poetas aqui. Vamos ver o que eu vou trazer agora. Vamos ver o que eu vou trazer. Um praibano, né? Saudoso um praibano. Saudoso um praibano que vai cantar agora. Com quem, rapaz? Um praibano vou trazer com o Jó da Mãos. É, com o Jó da Mãos. Isso é rico de cantoria, viu? Vamos ver aqui. Zé Baé, que tá ligado, Zé Baé, é teu carro, Zé Baé.

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2: Beleza, não tem mais não. Rapaz, é porque já chegou o final. Isso é mais, muito mais, né? Quem também tá ligado no programa aqui é Vianinho Joe. Valeu, Vianinho, cara. Beleza, Samamed, né? Samamed, Vianinho Joe. Muito bem, Vianinho. Muito bem. Quem apoia o programa também é a amiga Maria da Rosa Pereira, porque gosta da cultura, gosta da poesia. Tá sempre ligada. Tá sempre ligada no melhor da cantoria. Vamos trazer aqui um festival na cidade de Campina Grande. É, foi em 1994. É, 94. Tá vendo aí como é que é a coisa? Noite dos Campeões em Campina Grande, Paraíba, 21 de dezembro de 1994. Moto de 10. Um coquê da Bahia aqui. Eita, pá, é que mais da gente gosta, né?
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0: beleza, beleza. Rapaz, olha, um fazendeiro era muito, gostava muito da cantoria de Pinto. Aliás, para ele, é o cantador, o maior cantador para ele, um cantador, um fazendeiro, sabe? O maior cantador para ele, e é doido pela cantoria de Pinto. Aí bateu no ombro de Pinto, uma cantoria, Pinto cantando com outro poeta, bateu no ombro dele, aí disse, eu vou ali e volto já, viu? Beleza? Vou ali e volto já. Aí, com 10 minutos, presta atenção no negócio aí, viu? Como foi a coisa aí. Um cara bateu, não, um cara bateu no ombro dele, sabe? Estou notando que um anjo me chegou aqui por trás. Aí o cara bateu no ombro dele, aí virou a cabeça, olhou, era um bêbado. Aí ele disse, vá-me Nossa Senhora, já prestou, não presta mais. Estava esperando Jesus, me aparece Satanás. É Pinto Monteiro. É porque o fazer, eu fui buscar um dele em casa, eu acho, né? Deve ter sido. Vou aqui agora, né, gente? Esse Coquinho da Bahia, para a Maria da Rosa Pereira, que ela gosta muito do Coquinho da Bahia, né? Deixa eu trazer aqui agora ela aqui, lá vai.
1: Boa tarde, meu amigo Torres.
0: Boa tarde.
1: Quem me fala é Maria das Dores Pereira. Você falou meu nome agorinha.
0: Valeu.
1: Eu quero ouvir a canção Conselho ao Filho Adulto, amigo João Torres. Beleza.
0: Conselho ao Filho Adulto. Valeu, Maria das Dores Pereira. Muito bem, muito bem, muito bem. Porque o áudio chegou agora, viu? Chegou agora, 5h20. Olha, que ele tá demorando chegar. Isso é problema de internet, viu? Chegou agora, 5h20, seu áudio, tá bom? Por isso que eu não coloquei ainda. Vou trazer agora oferecimento pra turma aqui, né? É, rapaz, vamos lá.
2: Ofereço tudo que toca aqui no programa Violas ao Fim da Tarde. Canções, poemas, vaquejadas e todos os gêneros poéticos aos amigos seu Luiz Pinto e Dona Lourdes Silvino e Arthur Silvino, Rua Coronel Pedro de Farias, povo bom. Também vai para o Gerôncio Gouveia, bairro São José, que não perde uma tarde de programa. Valeu, Gerôncio. A Lula Trocador e Dona Ana das Verduras, ali da Rua Vila Nova do Alto. Lula faz um oferecimento para o Zé Evaldo, seu amigo de infância, certo? Também para a família Pessica, a Maria das Dores Pereira, né? E ele também oferece a suas cunhadas das Dores e Dona Ceci, a esposa de seu Antônio do Boi, como é mais conhecido, rapaz. E também sabe disso em São Paulo e para o Pedro João Torres e família. Beleza? Ele mora na Rua Vila Nova do Alto, como eu já falei. E também eu quero oferecer para a sua Orlando e sua esposa, Dona Maria José, Dona Mazé, Rua José Jesuíno de Queiroz, as canções bonitas, naquela mesma rua. Quero oferecer para a sua Elise Rezador, que gosta muito do programa, rezando e ouvindo cantoria. Ofereço a Dona Corina, que está com problema de saúde, mas sempre escuta, né? Tá certo? E a sua filha Dona da Paz, que está cuidando dela. E eu ofereço também na mesma rua, Rua Antônio Mariano Ferreira, Dona Nazinha Mariano. Esse nome eleva o nome do seu esposo, tá certo? Antônio Mariano Ferreira, que eu conheci muito. Dona Nazinha Mariano, estou perto do meu programa, tá certo? Esse povo maravilha. Estou ligado no Violas ao Fim da Tarde. Vai também para Dona Raimunda Alves dos Santos, Inácio Vitorino. Ela não perde nome o programa. Rua Nereu Andrade de Farias. Está sempre ligada. Dona Raimunda é uma pessoa de ouro. Tá certo? Que por maravilha. Vai também para seu Zé Bispo e Dona Lourdes, na minha rua, que eles moram mais embaixo, né? Mais embaixo, Rua Domingos Rangel, esse casal maravilha, Tá certo, Zé Bispo? Dona Lourdes, que também não perde o meu programa. Efigênio, o Fija, sua mãe, Dona Lainha, e sua esposa Tita, que mora aqui na cidade, né? Ou moram na cidade, pessoal, né? Com certeza. Vai para o Zé Baer, rapaz. Zé Baer, eu gosto muito da cantoria, viu? Gosto de canções e poemas, mas aquelas boas e aquelas canções que sejam boas e poemas bons, né? Mas ele é mais fã do repente, do improviso, beleza? Valeu, gente. Muita gente boa. Faz um oferecimento também para os vaqueiros. Seu Antônio Monteiro, a paz nativa. Vaqueiro disposto, com certeza. Valeu, seu Antônio Monteiro. E a sua esposa, Dona Clonice, na Rua Abdon de Souza Maciel, tá bom? Também vai para outros vaqueiros também, né? Seu Zé Galego, na Rua Cícero de Farias. Seu Zé Brandão, também na minha rua, Rua Domingos Rangel, que não pega o programa, com certeza. Rapaz, o Assis, vaqueiro da Santa Maria, e a sua esposa, Maria José, né? Se de volta, né? Forte abraço a vocês, tá bom? Também eu quero lembrar que eu esqueço outro vaqueiro, rapaz, que é seu Zé Pretinho, lá do Cid Silva, os melhores bois ele tem pra vender, com certeza. Valeu, seu Zé Pretinho, forte abraço pro senhor, gente fina, toda vaqueirama, viu? Toda vaqueirama que está na escuta do Violas ao Fim da Tarde. Com certeza, esse povo merece. Vai também para o compadre Pedro Leocardio e Geraldo Horácio. O compadre chora, meu Deus, segura o Becabira também, deve chorar, viu? Com certeza. E Au Au, eita, rapaz, Au Au também deve estar ligado no programa, com certeza. Que povo bom, rapaz. Vai para Aristides Luiz de Lima, Rua Rita de Assis, certo? Rua Rita de Assis Melo, é o nome da rua. Aristides, as canções apaixonadas pra você, viu? Agora não chora não, cara, velho. Cadade. Tô dizendo? Eita, rapaz. Pois é. Para o casal Zé Ivo e Rita, as canções bonitas, Rua Germiniano Limeira. E toda a família, viu? Gente, esse casal gosta muito do meu programa. Forte abraço. Rua Germiniano Limeira. Forte abraço mesmo, vocês merecem. Para o centro de marcação, para o amigo P, para a Jair Mataia, para o Petro Nildo, com certeza. Aqui na cidade socorro a mãe do Hilder. O Hilder é apaixonado demais. Ele oferece para a Aline e Graciele. É muita gente, viu, gente? É muita gente. Depois eu falo no resto da turma. Seu Valdemar Antônio, irmão de seu Geraldo de Lera, para seu Geraldo, também grande figura. Rapaz, seu Valdemar Antônio mora próximo à minha rua. Outra rua, próximo à minha rua, com certeza. Também tem o Antônio da bicicleta, viu? Antônio não pede não, rapaz.
0: Eu também vou cantar agora.
2: Vai também para Zé Pretinho, meu amigo Zé Pretinho, forte abraço para tu, além de jogador também é poeta, viu, Zé Pretinho, beleza, forte abraço para tu, também quero oferecer.
0: Muita gente, né, olha, você trazer as canções, trazer mais um convite aqui, peraí, deixa eu trazer a canção do amigo Maria Lourdes Pereira, tem passa de peça, né, rapaz, trazer a conselho ao filho adulto, né. Eu falei com um amigo ali, José Milho Soares e Sandra, no bairro São José, Dona Socorro, na rua dos meus filhos, né? Que meus filhos moram, Rua Maria Áudio Oliveira. Falar dos meus filhos, para a Jamília, minha filha, Petisa, para lá estou, lá estou, meus netos Cauê, Cauã e Cauane Liedia, né? Ali no bairro São José. Vamos trazer aí, Sebastião Dias, saudoso, né?

canção bonita, rapaz. Canção bonita, né? Peraí, deixa eu trazer aqui o negócio aqui. Com certeza, né? Com certeza.

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Noticiado o convite à missa por alma de Fabiano Rodrigues Leite, sábado 16/5/2026, às 10 horas da manhã, na igreja de São Sebastião. 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

Estamos apresentando o programa Violas ao Fim da Tarde. Quem está ligado no programa, acompanhando pelo Facebook, é José Queiroz. Boa tarde.

0: Estou por cá na capital. Um abraço para meus familiares e amigos no sítio Quixaba. Também para minha mãe Zelina, né? É, lá no sítio Fundamento de Baixo Cacimba, PB. Valeu, José Queiroz, rapaz. Beleza, beleza. Muito bem, obrigado aí por estar ocupado do programa, viu? Tá bom? Valeu, valeu. Já a canção bonita aí pra vocês. Vamos trazer aqui, né? 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
0: O valor que a mulher tem, canção boa, sexta na escuta, Zé Frásio.

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Beleza, beleza. Já tô com a vaca errada, viu? Vou trazer aqui uma canção pra dona Nezinha, a esposa do senhor Martins Verino. Homenagem à mãe rainha, viu? Olha, e também oferecer pra dona Tereza, a viúva do seu garoto, né? Que ela não perde o programa, ela também gosta, viu, do programa. Gosta mesmo, ela escuta. Valeu. Vamos trazer pra dona Nezinha. É, rapaz, já falei sobre o Brasileiro, a turma lá, a dona Nezinha, a esposa do senhor Martins Verino.

Muito bem, rapaz. De autoria de Francinaldo Oliveira, interpretada pelo mesmo, homenagem à mãe rainha. Somos de vaqueiro, vamos trazer, né?

0: Beleza, rapaz.
1: Diz a hora, poeta.
0: Agora, Cauê, 17h55 minutos. Valeu, boa tarde.
1: Boa tarde.
0: Será que eu esqueci? Boa tarde. 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
0: O tempo passa depressa, né? Com Deus somos tudo, sem Deus nada somos. Volta amanhã com mais belas ao fim da tarde. Daqui a pouco dessa canção aqui, né? Com o Francisco Oliveira. Tchau, gente. Um cheiro no coração. Em seguida vem aí a Hora H com o Aerocid e o Alisson Bezerra. Até segunda-feira. Até segunda-feira, se Deus quiser. Feliz para todos, feliz final de semana. Para todos, que Deus possa abençoar cada um de vocês. Tchau.

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0: decisão. Depois de acidente que deixou moradora paraplégica, justiça manda construtora Setai trocar elevadores de um condomínio no altiplano em João Pessoa. Leilão, saneamento de 85 municípios paraibanos é leiloado na Bolsa de Valores em São Paulo e será administrado por grupo espanhol nos próximos 25 anos. Reação. Oposição na Paraíba critica decisão do governo. Senador veneziano Vital do Rego diz que leilão da Cajepa cheira mal às vésperas do processo eleitoral. Entrevista da hora. Na hora H, já já, conversa com o presidente da Cajepa, Marcos Vinícius. Ele rebate críticas e explica como vai funcionar a parceria público-privada que vai fazer investimentos na rede de saneamento do estado. Cultura. Ministro do Turismo em João Pessoa anuncia investimento de 45 milhões de reais no São João da Paraíba. Cultura. Sexta-feira é dia de arte aqui no programa. Nós vamos conversar com Kubitschek Pinheiro e vamos reunir no Happy Hour da Hora H as frases mais marcantes da semana.
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0: E atenção para a previsão do tempo para este sábado. Previsão de chuva na maior parte do estado. A temperatura vai oscilar entre a máxima 29 graus e a mínima 21 graus. A hora agora na Paraíba, 6:05. Essa é a Hora H.
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0: Paraibanos e paraibanas, quando alguém critica a morosidade da justiça, critica com base em fatos reais, não em teoria de compêndios, nem em teses advocatícias. A 8ª Vara Civil de João Pessoa determinou hoje que a construtora

um parecer, laudos apontam falhas graves e risco à segurança dos moradores. Essa decisão vem depois de um elevador do condomínio despencar e condenar uma mulher de 36 anos de idade a uma sentença irrecorrível. Ela vai ficar paraplégica. A queda do elevador também feriu duas crianças, portanto, o acidente poderia ter sido uma tragédia ainda maior. Acontece que esse caso já havia chegado à justiça. A reclamação já estava na justiça desde janeiro deste ano. Janeiro, que geralmente no judiciário é mês de recesso. Uma primeira sentença até chegou a determinar troca de elevadores, mas a sentença não foi cumprida porque foi suspensa depois de um recurso da construtora Cetae. Mesmo com a reclamação dos moradores, mesmo diante do iminente risco de acidentes com potenciais de gravidade, e após uma sentença, a construtora, que tem muito dinheiro, aliás, se jacta disso, promove esse poder financeiro como atributo de propaganda, de imagem, não quis fazer o serviço. Um serviço que certamente não faria nem cócegas aos faturamentos da empresa. Mas foi alvo de recurso para não ser cumprida a sentença. E a consequência, poucos meses depois, o que já era anunciado, o que já era temido, o que já era denunciado pelos moradores, aconteceu. O elevador caiu, e olha que não foi de uma distância de tanta altura, porque se tivesse sido, estaríamos contando essa história diferente. E essa mulher pagou literalmente o preço de passar o resto da vida sem poder andar e sem o movimento das pernas. E agora veio uma nova decisão judicial para fazer o que deveria ter sido feito desde janeiro. Agora, depois do dano irremediável, o cumprimento da primeira sentença demorou, porque a justiça brasileira é pródiga em brechas, em recursos, e muitas vezes a magistratura, que deveria ter bom senso em algumas situações, admite recursos claramente protelatórios, desde que, do outro lado da história, esteja grupos econômicos fortes, que nem sempre é assim para recorrentes sem potencial financeiro e sem grandes escritórios de da advocacia para representar interesses e demandas. Para a senhora de 36 anos que ficou paraplégica, essa é uma sentença que não vai caber nenhum recurso. Nem a ciência, nem a medicina poderão socorrê-la, nem devolver a ela os movimentos das pernas. E a reflexão que fica aqui é até onde vai a ansiedade, a agonia, o desespero, a fome, a gula, a ambição por dinheiro. Um reparo poderia ter evitado essa tragédia. E a outra reflexão: quando a justiça falha, quando a justiça tarda, não é o adágio que costumamos dizer, que a justiça falha quando tarda.

A justiça é falha quando tarda. E quando ela tarda, há potenciais de danos que são irreversíveis. Fica a lição para a construtora e muitas vezes para o judiciário, que tarda e que falha, porque tarda.

paraibanos e paraibanas, na despedida do dia, nas boas-vindas da noite, nós nos juntamos aqui para agradecer ao nosso bom, generoso, misericordioso e justo Deus, Jesus Cristo de Nazaré. Já passou pela experiência de estar pedindo, clamando algo a Deus e ficar com a sensação de que não tem sido ouvido, ouvida, e que aquela providência que você tanto pede, tanto suplica, está demorando demais? Pedimos, rezamos, oramos, esperamos, choramos, nos angustiamos e nada vai acontecendo naquele tempo que a gente acha que é o único tempo. Mas o tempo passa e a gente vai aprendendo que o tempo exato de Deus é diferente do nosso. E que Deus tem um tempo certo para todas as coisas. Abraão, por exemplo, recebeu uma promessa, mas esperou muitos anos para ter ou para ver o filho dessa promessa nascer. Enquanto a gente está esperando e às vezes perdendo a fé, diferente de nós, Deus, do modo dele, da forma dele, está trabalhando. Não é que ele não esteja ouvindo, não é que ele não esteja providenciando, é que simplesmente o tempo ainda não chegou. Não é o tempo da resposta. E esse tempo de espera é também um tempo de preparação para mim e para você. Então, confie no tempo de Deus. Ele nem se adianta, nem se atrasa. Ele chega no tempo certo. Pode até parecer que está demorando, mas Deus, esse sim, mais do que você, do que de mim, esse, que é o Senhor do tempo, sabe a hora certa.

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0: Opa, acerta a sua hora com a nossa Hora H, 6h16. Estamos juntos, misturados aqui na Hora H para toda a Paraíba. Boa noite para você que está com a gente. Como é que vai você? Que alegria, que prazer estar falando com você a partir de agora nos nossos canais de interação. Faça como meu amigo doutor Alexandrino, advogado, está ouvindo a Hora H agora no trânsito em João Pessoa. Está ao lado da filha, do genro, todo mundo ouvindo a Hora H. Obrigado, meu amigo Alexandrino. Aquele abraço para você, meu irmão. Muito obrigado. Alô, Sérgio Teixeira, presidente da Astra 13 em João Pessoa. Amanhã eu estou por aí, viu, Sérgio? Um abraço, Neron, já estou ligado no programa.
2: Um abraço.
0: Um abraço, um abraço. Alô, Luiz Antônio, ouvinte da Hora H.
3: Um
0: abraço, meu amigo Luiz Antônio. A doutora Ana, da FCDL, aquele abraço.
3: Um abraço.
0: Alô, Pedro. Pedro Dantas, homem da FAMUP, ouvindo a Hora H.
2: Um
0: obrigado, obrigado pelo carinho, obrigado pela preferência. Cida, da Garoba. Como vai, Cida, da Garoba? É o Bar da Garoba. Boa noite, Bar da Garoba.
2: Um abraço.
0: Da Cida tá aqui em Cachoeira dos Índios. Boa noite, Cachoeira dos Índios. Ela tá com o Aurinac também. Como o Aurinac, ouvindo pela Mais FM 97.7 de Cajazeiras. Um abraço para vocês. Alô, Wagner. Um abraço, meu irmão. Tá no trânsito em João Pessoa, ouvindo a Hora H. Faça como eles todos. 993-465236. É o WhatsApp para você mandar sua mensagem de áudio. Se identifique, diga de onde está falando e pode mandar o seu recado. 993-465236. Fala com a gente no YouTube, youtube.com/maisTV. Comigo você pode falar agora no Instagram. Você tem um Instagram aí? Tem? O meu é fácil, me acha aí, é só pesquisar Eron com H-U-N de navio e depois Cid, C-I-D com demuro no final. Será um prazer falar com você.
4: Arroba Eron Cid, Eron com H, Cid com demudo no final. Tudo junto e misturado.
0: 6h17. A Justiça da Paraíba determinou que a construtora Cetae faça a mudança ou a troca dos elevadores de um condomínio no bairro do Alto e Plano, em João Pessoa. O mesmo que uma mulher ficou paraplégica após a queda de um elevador, perdeu os movimentos da perna. Albemar Santos é o nosso repórter, acionado agora ao vivo nas ruas da capital paraibana. Ele tem mais detalhes agora. Boa noite, Albemar Santos.
5: Boa noite, Heron. Também a quem nos acompanha através da Rede Mais Hora H. Essa decisão, na realidade, essa determinação foi da juíza Shirley Abrantes, da 8ª Vara Civil aqui de João Pessoa. De acordo com a juíza, as falhas detectadas com provas não são meramente estéticas ou consequência do mau uso, mas sim falhas graves de projeto e instalação, foi o que entendeu a juíza. Os moradores apontaram aí que há falhas nos equipamentos desde a entrega do residencial. Em nota à imprensa, a construtora declarou que a responsabilidade pela manutenção dos elevadores é do condomínio. Essa mulher, que ficou ferida juntamente com duas crianças, ela está, pelo menos por enquanto, paraplégica após a queda. Segundo a direção do Hospital de Emergência e Trauma Senador Humberto Lucena, aqui da capital, ela deixou a unidade num quadro de saúde estável e segue em tratamento em uma unidade de saúde privada. Inclusive, passou hoje por uma cirurgia essa que a gente teve a informação de que foi exitosa. E aí segue essa questão na justiça, Heron. Infelizmente, foi necessário chegar a esse ponto para que providências estejam sendo tomadas, Heron. Você.
0: Obrigado, Albemar Santos, pela informação aqui na Hora H. Esse é um caso muito triste, né? É terrível. Inominável. Principalmente por saber que já havia uma sentença de algum tempo já, desde janeiro de 2025, para a troca desse equipamento. E aí a construtora recorreu e conseguiu no Tribunal de Justiça da Paraíba derrubar a decisão. Derrubou a decisão, o tempo passou e a tragédia anunciada se concretizou. É assim no Brasil. É assim. Ou a gente engole ou vomita. 6h20 na Hora H. Girando com a informação, girando com a notícia. 6h20, daqui a pouco os detalhes do leilão em São Paulo, da Cagepa, firmando uma parceria público-privada com um grupo espanhol, que vai agora gerenciar, administrar parte do saneamento básico do estado, mais precisamente 85 municípios da Paraíba. A oposição já está chiando. Daqui a pouco a gente conversa também com o presidente da Cagepa, Marcos Vinícius, para entender o que é que muda para o cidadão. Quais são as consequências, os efeitos disso? O que é que tem de bom, o que é que tem de ruim? Daqui a pouco no programa. 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
1: 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Opa, 6h21, hora do intervalo. Nos próximos minutos você vai ouvir aqui na Hora H. Ministro do Turismo Gustavo Feliciano anuncia hoje investimento de 45 milhões de reais no São João da Paraíba. Investimento recorde. Eleições 2026. Deputado federal Murilo Galdino pede prece na definição da chapa governista e quer que essa martelo seja batido antes da pamonha do São João. Enquanto isso, tem muita gente com milho na mochila querendo essa definição. E ainda no programa de hoje, senador veneziano Vital do Rego, da oposição e do MDB, critica a parceria público-privada firmada pela Cagepa com um grupo espanhol. Uma conversa com o presidente da Cagepa, Marcos Vinícius, já já aqui na Hora H, o dia inteiro em uma hora.
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0: Acerta a sua hora com a nossa Hora H, estamos de volta às 6h26. O assunto do momento, serviço de saneamento da Companhia de Água e Esgotos da Paraíba, Cagepa, teve sua concessão em modelo de parceria público-privada, leiloado nesta sexta-feira na sede da B3, Bolsa de Valores, em São Paulo. A vencedora da concorrência foi uma empresa espanhola, de nome Acciona. Ela vai ficar responsável pela administração da operação. O governador da Paraíba, Lucas Ribeiro, acompanhou o leilão presencialmente. E esse assunto, obviamente, já vinha sendo tratado, mas mesmo assim gera, no momento de tensionamento eleitoral, sempre questionamentos. A oposição, por exemplo, está criticando essa decisão do governo. O senador veneziano Vital do Rego falou agora há pouco com a redação do portal Mais PB do programa Hora H e disse que estranha a proximidade do leilão com a eleição.
2: Penso, e o MDB como diretório, o MDB sob a presidência nossa, externa essa preocupação, essa indignação e essa solidariedade. Eu faço em nome do MDB, mas cada companheiro, cada companheira que tem titularidade da Assembleia Legislativa, penso, deva se posicionar. Inclusive, vou me reunir com o jurídico para saber qual seria, se ainda há condições de fazer uma discussão em torno desse procedimento. Porque, afinal de contas, fica muito claro, você faltando 3-4 meses para uma campanha, isso cheira muito mal, isso cheira a podridão, isso cheira a esgoto. Literalmente, por estarmos a tratar sobre civil serviços de esgotamento, isso cheira a esgoto, isso cheira a cordão, isso cheira a quem possa ter acesso a colaborações materiais. Eu tenho muito cuidado antes de afirmar categoricamente, sem que tenha elementos suficientes para que nós ingressemos sob o ponto de vista de discussão jurídica, porque afinal de contas eu tenho uma razoável formação, então eu preciso me reunir, coligir, reunindo, portanto, informações desses procedimentos para sabermos se temos condições para tanto. Não adianta também, e eu não vou fazer uso político, não vou dizer, olha, vou ingressar juridicamente uma base de questionamentos, sem que tenha fatos e elementos que me permitam, que nos permitam, enquanto MDB, de questionar.
0: 628 na Hora H. Esse foi o senador veneziano Vital do Rego, presidente estadual do MDB, o maior partido da oposição, criticando essa parceria público-privada. Sobre esse assunto, para tirar as dúvidas agora, a gente vai perguntar e questionar o presidente da Cagepa, Marcos Vinícius, na entrevista da hora.
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0: 6h29 agora. Presidente Marcos Vinícius da Cagepa, obrigado por falar com a Hora H aqui na Rede Mais, João Pessoa Rádio Pop, Campina Grande Pop Cariri, nas emissoras da Rede Mais em toda Paraíba. Boa noite.
4: Boa noite, Heron. Boa noite aos nossos ouvintes da Hora H. Agradeço demais a oportunidade de falar aqui de São Paulo com toda a nossa querida e amada Paraíba.
0: Presidente, chegou a notícia, saiu a notícia da concessão em modelo de parceria público-privada do esgotamento de saneamento, o saneamento básico da Paraíba, o saneamento que é gerido pela Companhia de Água e Esgotos da Paraíba, agora para uma empresa espanhola chamada Acciona. Como é essa operação? Já há críticas de setores da oposição ao governo, tratando como uma privatização. O que é que o senhor pode dizer ao povo da Paraíba nesse momento sobre a oficialização dessa PPP? Boa noite, mais uma vez.
4: Obrigado, Heron. A pergunta é extremamente pertinente, até pelo momento que nós vivenciamos de um momento eleitoral, né? Vamos lá. Primeiro, informar para todos, não se trata de uma privatização, né? A Cagepa não está transferindo concessão, a Cagepa não está delegando concessão, pelo contrário, nós estamos trazendo um parceiro privado de renome que permite e vai permitir que nós, nos próximos anos, façamos investimento da ordem aí de mais de 3 bilhões de reais. Né? Então, talvez isso seja um incômodo para a oposição, né? Porque a gente foi um trabalho construído aí, e é bom que a gente diga isso, foi um trabalho construído ao longo de pelo menos aí, nos últimos 3 anos de trabalho árduo, né? O contrato com o BNDES é de 2021, mas nos últimos 3 anos foi que nós avançamos bastante nesse trabalho de campo, de levantamento de dados, de trabalho de fato, e construir uma modelagem que permitisse a Companhia de Água e Esgoto da Paraíba continuar pública, gerindo os processos, gerindo toda a gestão do processo. Como eu falei, se você pegar minha fala lá na B3, o termo é nós. Nós não estamos transferindo responsabilidade. A responsabilidade pela execução e a universalização do serviço continua com a Companhia de Água e Esgoto da Paraíba, com a CAGEPA. Isso nos foi delegado.
0: E o que muda, presidente?
4: O que muda apenas, se eu fizer uma pergunta aqui a você e aos nossos ouvintes que estão nesse momento escutando esse programa de grande audiência, quem é que faz as obras da CAGEPA, Heron? As obras da CAGEPA são feitas por uma empresa privada, contratada por nós. Paga mediante a instalação de uma tubulação. Quem é que faz a manutenção? Por exemplo, você está na cidade de João Pessoa. Quem faz a manutenção da cidade de João Pessoa? Bahia e Cabedelo, ali na metropolitana de João Pessoa, é uma empresa chamada Sancor. Ela é privada. Quem é que faz o atendimento da CAGEPA? Uma empresa privada. Quem é que faz a leitura das contas, que vai lá no seu hidrômetro, faz a leitura? Era uma empresa privada. Nós apenas fizemos na parte do esgotamento sanitário, pegamos isso, consolidamos no modelo econômico financeiro chamado parceria público-privada, que, diga-se de passagem, não é uma exclusiva da Companhia de Água e Esgoto da Paraíba, e eu vou citar porque não é. E condensamos para que ela possa fazer durante 25 anos, fazer os investimentos, e obviamente a gente tem um período para universalização, e o retorno desse investimento. Nós estamos desonerando efetivamente, por exemplo, o estado da Paraíba, de pegar esse empréstimo, para que ele possa fazer esse empréstimo para a segurança pública, para a saúde, para a educação, para outras questões. Então nós estamos trazendo, diga-se de passagem, sem um real adicional em qualquer aumento de tarifa para se pagar a PPP. A CAGEPA vai pagar com os serviços que ela mesma está executando, com o aumento do volume de esgoto que vai ser coletado e tratado. Por isso foi colocado nessa modelagem, exatamente para que a gente pudesse fazer o melhor para a Paraíba. E aí, Heron, eu queria até desmistificar isso que você colocou, foi muito importante você fazer essa pergunta, porque veja só, é um modelo que perpassa as ideologias. E eu vou citar um exemplo. Você sabe com quantas PPPs o Ceará já vai avançando, Heron? Já vai para a quarta, Heron. Agora, acho que no mês de final de mês de maio, não sei se é final do mês de maio, começo de junho, vai ter mais uma, vai para a quarta. O governo do Ceará é de que partido? Do PT.
0: Sim.
4: Se nós formos para o Paraná, Heron, Ratinho Júnior, o ex-governador, é o quê? Mais à direita. Se nós formos para Casa Grande, ali no Espírito Santo, ele tem PPP de esgotamento sanitário em Cariacica, em Vitória e outras cidades do entorno. Qual é o modelo? É um de centro-esquerda, que é ligado ao PSB. Se nós formos para outros estados, nós vamos verificar que as modelagens Mato Grosso do Sul, mais à direita. Então, existem vários os modelos utilizando a PPP, fazendo dessa modelagem. Por exemplo, o Rio Grande do Norte está estudando, é um governo do PT, aqui do lado,
0: presidente, da governadora Fátima. A pergunta que eu faço é: o que muda para o cidadão? Vai aumentar para ele a conta? O que é que vai chegar para ele?
4: Não vai alterar em nada. A relação continua com a Companhia de Água e Esgoto da Paraíba, Heron. Não altera nenhum tipo de relacionamento. Por exemplo, ele vai ligar para o 115 da CAGEPA. Ele não vai ter relacionamento com a Acciona. A Acciona, ela vai prestar serviço para a Companhia de Água e Esgoto da Paraíba. Nós é que vamos fazer a conta de água chegar na casa do cidadão. Se ele tiver uma reclamação, nós é que vamos estar no front. Se ele tiver um reparo de esgoto para fazer, um pedido de ligação, tudo isso é controlado, continua sob a gestão da Companhia de Água e Esgoto da Paraíba. Nós trazemos ele para cá. A marca da CAGEPA continua, a logomarca, não, a CAGEPA não foi vendida, a CAGEPA não foi privatizada, a relação com o cliente continua da mesma forma, não tem alteração nenhuma em relação a isso. continua lá, a mesma relação com o nosso cliente, a mesma forma com o nosso cliente, não vai ter uma taxa adicional, ah, isso aqui é para pagar a PPP de esgoto, tá lá o nome da Acciona, não é assim que funciona, né? Como eu falei para você, à medida que a gente foi implantando as novas redes de esgotamento sanitário, ampliando a cobertura, esse esgoto vem para se somar ao pagamento, a gente paga pelo volume tratado do esgotamento sanitário, a gente não vai pagar por um metro de cano instalado, a gente vai pagar pelo avanço da cobertura do saneamento. Então tem uma série de coisas, Heron, que são extremamente benéficas para a população, que aí a gente entende que a gente coloca o estado da Paraíba em outro patamar agora de discussão no sentido de avançar no saneamento.
0: Presidente, bem rapidinho, uma pergunta importante aqui, que a oposição, agora há pouco a gente conversou com o senador veneziano Vital do Rei,

0: momento, né? O período eleitoral não impede nenhum tipo de situação dessa natureza, isso é importante. Segundo, informar para a população que não tem nenhum recebimento de outorga, disse, mas Pernambuco fez, o governo recebeu, não existe esse tipo de situação, porque não existe outorga, é pelo desconto que foi feito, então isso... foi modelado, foi estudado. Esse recurso ele é implantado, para você ter ideia, nós vamos a partir de agora trabalhar a formulação do contrato. Então nós vencemos uma etapa, selecionamos a empresa, agora nós vamos fazer a etapa de contratação. Na sequência nós vamos ter um processo de recepcionamento dessa empresa para atuação junto conosco. Nós vamos atuar um ano juntos, exatamente para discutir a operação, discutir as modelagens de execução, os processos críticos. Depois nós temos mais um ano para a formulação de projeto, para a gente começar a execução das obras, okay. O avanço desse processo.
1: Presidente, muito obrigado pela participação aqui na Hora H. Boa noite.
0: Eu que agradeço. Um abraço a todos. Obrigado pela oportunidade. 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
1: 6h38 na Hora H, conversamos agora há pouco por telefone, direto de São Paulo, com o presidente da CAGEPA, Marcos Vinícius. Esse assunto não deve parar por aqui. A oposição deve insistir em críticas, o governo deve se esmerar nas informações. Quanto mais transparência, números, dados e projeções, melhor para tranquilizar a população. Como, por exemplo, informações de quanto a Paraíba ganhou com isso, qual o valor que está sendo aportado para a Paraíba, fora os investimentos, mas o Estado leiloou por quanto isso, o que é que a Paraíba está ganhando com isso, o que é que chega no cofre da CAGEPA ou do governo do Estado. Enfim, quanto mais informações, melhor. Ao mesmo tempo, a população também tem que se vacinar da crítica pela crítica. Muita gente termina aproveitando também o processo eleitoral para tirar os seus dividendos políticos. Até, inclusive, quem tem pouca credibilidade para falar sobre parceria público-privada ou mesmo sobre terceirização ou privatização. 6h40 na Hora H, 6h40, pipocando ainda os assuntos de Brasília, capital da República. Hora de Brasília.
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1: Eduardo Bolsonaro assinou contrato como diretor de filme de Bolsonaro, mas diz que os planos mudaram. Essa informação está agora na Folha de São Paulo. O ex-deputado Eduardo Bolsonaro, filho de Bolsonaro, do PL de São Paulo. É uma história complicada, né? História de roteiro de filme. Um filho que pedia dinheiro pro filme do pai. O outro filho que está nos Estados Unidos, que atuava como produtor executivo do filme. Que dava direito a quê? A cuidar do dinheiro do filme. Pra levar a sério um negócio desse. Um filme que é a família que conduz o filme, que capta os recursos, que vai atrás dos patrocínios, mesmo de patrocinadores que estão enlameados, com situação complicadíssima, acusados de roubo ao sistema financeiro do país, como é o caso do Daniel Vorcaro, chefão do Banco Master. Pois o Eduardo Bolsonaro atuou como produtor executivo do filme sobre a vida de Bolsonaro e assinou um contrato com poderes sobre a gestão financeira do projeto. Os documentos obtidos contradizem declarações públicas de Eduardo de que teria apenas cedido direitos de imagem, sem exercer nenhum cargo de gestão na produção. Em vídeo nas redes sociais, Eduardo admitiu que assinou um contrato, sim, com a produtora do filme para contratar o diretor da obra e que recebeu a função de diretoria executiva, mas afirmou que os planos mudaram. Quanto mais mexe nesse assunto, pior fica. E Flávio Bolsonaro, daqui para frente, vai

0: está o tempo da candidatura dele tentando explicar o inexplicável. Queimou muito o filme da própria candidatura, o Flávio Bolsonaro, com esse áudio a Daniel Vorcaro, íntimo, literalmente se perdeu pela boca. Quem tá aí? Candinha? Dona Candinha? Depois desse tempo todinho, Dona Candinha apareceu?
1: Era um Cid, meu filho.
0: Ô, oh, Dona Candinha, como vai Vossa Excelência, Dona Candinha?
2: A Candinha vive.
0: Faz tanto tempo que a senhora não aparecia que até Marcelo Gomes ficou procurando aqui os seus arquivos, qual é a música que a senhora gosta.
1: Era um Cid, meu filho.
0: Não tem nada a ver com isso, Dona Candinha. Com o que a senhora apronta, com as suas opiniões, com as suas pilheras,
1: era
0: com as suas piradas.
2: E o hospício é meu lugar.
0: Dona Candinha,
2: quer falar.
0: Minha querida ilustre moradora do bairro da Palmeira, em Campina Grande.
1: Era o Cid, meu filho.
0: Depois desse famoso áudio de Flávio Bolsonaro solicitando, entre aspas, alguns milhões de reais para o amigão Daniel Vorcaro, Dona Candinha resolveu rebatizar o 01 do clã Bolsonaro.
1: Era o Cid, meu filho.
0: Segundo a mensagem que ela me manda agora, ficou a sugestão de Flávio Bolsonaro passar de agora para frente, se eternizar como o Flávio Bolsocaro. Flávio Bolsocaro, Dona Candinha? Não tá pegando pesado demais, não? Entendi a mistura de Bolsonaro com Vorcaro, né? Aí dá Bolsocaro. Que coincidência, né, Dona Candinha? É caro o bolso do rapaz, viu? Milagreiro esse Flávio Bolsonaro. Pegou uma lojinha de chocolate e se transformou num prodígio. Ganhou muito dinheiro. Só em Brasília comprou uma mansão de 6 milhões de reais. Bom negócio esse de dizer que é de direita e conservador, representante de direita e conservador esse pra família Bolsonaro, né? A família lucra bem, viu? Fatura bem. Quando Bolsonaro entra em apuros, ainda pede uma campanha de Pix e arranja milhões de reais.
1: Era um Cid, meu filho.
0: Arranja mais dinheiro do que São Francisco, Santo Antônio, com promessa. 6h44 é melhor calar. Hora do intervalo. Nos próximos minutos você vai ouvir aqui na Hora H. Já no programa, as frases mais marcantes da semana no Happy Hour da Hora H. Tem arte e cultura também com Kubitschek Pinheiro no programa. E as últimas das últimas da política. Daqui a pouco a gente volta na Hora H. O dia inteiro em uma hora.
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0: Opa, 6h48, de volta aqui na Hora H, abraçando a quem tá ligado com a gente na Central da Interação. Alô, Eduardo Freitas, em João Pessoa. Tava ouvindo aos bastidores sobre a história do áudio milionário de Flávio Bolsonaro. Eduardo Freitas diz o seguinte: pior, meu amigo, é que os bolsonaristas mais radicais defendem e dizem que é o PT e a PF que estão tramando. Mas o áudio, o homem admitiu, era ele que estava falando com o Vocaro. Não precisou ninguém tramar, não. Ele que pegou o celularzinho dele, mandou a mensagem pro amigão, meu irmão, o Daniel Vocaro, e pediu, e ele não nega, não. Ele não está dizendo que é uma montagem, que é uma truncagem, que é fake news, não. Ele está dizendo que falou mesmo, está tentando explicar as razões dele para pedir alguns milhões de reais a um banqueiro que estava enrolado até o pescoço na lama. Um abraço, Eduardo Freitas, obrigado pela audiência. Alô, Jordão Bezerra, boa noite para você, Jordão Bezerra, um abraço. Está dizendo que deu agora no blog dele que o prefeito João Pessoa, Léo Bezerra, confirma o apoio ao senador do veneziano. O apoio a veneziano, senador. Obrigado, meu irmão. Roberto Notícias, do portal 1001 em João Pessoa. Obrigado pela audiência, valeu pela companhia. João, do bairro da Torre, na capital paraibana, é o João da Corda. Um abraço, meu amigo João, sempre ligado na Hora H. A Cida, do Bada Agaroba, em Cachoeira dos Índios, colocou um carro de som deste tamanho assim, um paredão para retransmitir o programa Hora H. Viu, Cida? Um abraço. Qualquer dia eu vou almoçar aí, viu? Rubacãozinho com a piaba. O desafio é arranjar uma piabazinha frita. Uma piaba não, um bocado de piaba frita para comer com um rubacãozinho, um limão por cima, viu, Cida? Será que tem? Tá feito o desafio. Alô, Edson
15: Parabéns,
0: Souza.
15: Parabéns, Zerô, pelo seu comentário. Único jornalista que não se aproveitou das benesses dessa empresa e teve coragem de falar, porque se Campina tem Toinho do Bitcoin, aqui em João Pessoa tem Dedé da Obra.
0: Dedé da Obra? Esse eu não conheço, não. Meu nome é Pedro, o que é o nome dele? Luiz Pedro, esse Luiz Pedro tem que ir pro rádio, rapaz. O rádio tá perdendo Luiz Pedro como comentarista, viu? Um abraço, Luiz Pedro. Meu irmão, isso dá tanto trabalho, isso queima tantas pestanas, lutar pra ter um pouco de independência. Mas é assim mesmo, faz parte da caminhada. É preciso nadar contra a maré também, né? Um abraço, meu irmão. Valeu pela audiência. Edson Souza, em Campina Grande. Boa noite, obrigado pelo carinho, obrigado pela companhia. Anastácia Melo, em Brasília. Boa noite, Anastácia. Aquele abraço.
16: Boa noite, meu amigo Aron Cid. E aí, tudo bem, menino? Aqui é a Adriana, deixando a pia de areia. Deus abençoe você, toda a sua família e todos que fazem parte da Hora H, esse jornal Nota 10. Também nosso amigo Nelson Almeida e meu primo Bio.
0: Bio.
16: Deus abençoe, obrigado.
0: Obrigado, minha amiga, de Xandapia, Pia, Bill do Rádio. Um abraço, meu amigo Bill do Rádio. A Rádio Pop FM também. Pensa na cidade que eu gosto, quero bem, Areia. Ah, se eu pudesse ir direto à Areia. Quem sabe um dia, né? Reginaldo Cardoso, dizendo, Heron, boa noite, sou eu, Reginaldo, e minha filha Carolina, estamos na Hora H, boa noite, Reginaldo, aquele abraço, meu irmão, obrigado de coração. Henrique Carvalho, tá em João Pessoa, na Rádio Pop FM 89,3, mandando um abraço para todo mundo. Um abraço, Henrique. Valeu pela companhia, valeu pela audiência.
15: Um abraço.
0: 8:07 aqui na Hora H. O ministro do Turismo paraibano, Gustavo Feliciano, anunciou hoje, em evento na capital paraibana, investimentos de 45 milhões de reais nas festas de São João, na Paraíba.
11: Investimento recorde. O Ministério do Turismo está destinando para o São João da Paraíba um valor de mais de 45 milhões de reais para mais de 70 municípios, onde vai haver festejos juninos.
17: 45 milhões, é isso?
11: Mais de 45 milhões para mais de 70 municípios, onde vai haver festejos juninos. É um investimento recorde, é a presença do governo federal promovendo essa que é, sem sombra de dúvidas, a maior festa cultural brasileira. Com a gente sabe a importância do São João, não só na nossa cultura, não só nos festejos, não só na nossa religiosidade, comemorando, né, celebrando os santos, mas no fomento da nossa economia. A gente sabe que é aquele pessoa que vai poder, o ambulante vai vender, a gente sabe das pessoas que trabalham no setor e que a gente, quando atinge 70 municípios, a gente faz a inclusão, né, que é uma marca do governo do presidente Lula, a gente leva, descentraliza as ações do Ministério do Turismo, levando esse fomento nesses eventos que são tão importantes para todos esses municípios do nosso estado da Paraíba, carrega com a gente essa alma nordestina.
0: 7:07. Tem problemas no São João de João Pessoa. Inclusive ontem, numa entrevista na TV Norte, o prefeito João Pessoa, Léo Bezerra, depois da questão das chuvas na capital, disse que só vai fazer São João se tiver recursos federais e estaduais. Se não tiver, não vai fazer festa de São João. Foi o que adiantou ontem o prefeito Léo Bezerra, do PSP. Em João Pessoa, hoje, presente essa solenidade do Ministério do Turismo, o deputado federal Murilo Galdino, do Republicanos, disse que é hora de fazer a definição de uma chapa completa, chapa do governo, de preferência antes da pamonha do São João.
18: Estamos aí, o Lucas assumiu o governo agora há pouco mais de um mês, eu estou vendo a desenvoltura dele, eu estava acompanhando o governador agora no orçamento democrático na cidade de Souza, do Catolé do Rocha, e espantado com a recepção tão bem que a população está recebendo o nosso governador Lucas Ribeiro. Então, parabéns ao governador Lucas Ribeiro. Eu já acredito que nós devíamos começar a definir essa questão da chapa majoritária. Eu acredito para agora, até o mês de junho, todas as campanhas é bom. Agora até a gente comer a pamonha já com essa chapa definida. Para trabalhar com mais tranquilidade. E eu sou suspeito a falar, mas eu defendo sim, tanto no meu partido Republicanos como no grupo, o nome de Adriano Galdino, pela força que ele tem na classe política, pelo que o trabalho que vem fazendo como presidente da Assembleia por vários mandatos. Eu acredito que Adriano vai dar um reforço muito grande a essa chapa e defendo o nome dele, mas respeito todos os partidos que possam participar para ter uma decisão coletiva.
0: Falar de arte e cultura agora no programa? Vamos que vamos. Vamos acionar ele, Kubitschek Pinheiro, nosso tropicanalista. Neste sábado é dia de cultura, de informação no portal maispb.com.br. Todo sábado tem a marca da entrevista exclusiva de Kubitschek Pinheiro com algum artista. Quem será dessa vez? Alô, Kubitschek Pinheiro, boa noite.
19: Boa noite, Aaron Cid. Boa noite, ouvintes da Hora H. Tá na Hora H. É o seguinte, a nossa capa de amanhã, nacional, é com o Ricardo Bacelar, que é um pianista, cara, muito talentoso. Ele é do Ceará, mas mora no Rio de Janeiro. E ele gravou um disco agora, ele é o 30º disco dele. Então ele gravou um disco agora com Ayrton Moreira, que é um mestre do piano, e Flora Purim. Flora Purim, uma das artistas mais famosas do Brasil lá fora. Eles moraram a vida inteira em Nova York. E aquele abraço.
0: Eita, um abraço pra você, meu querido Kubitschek Pinheiro, de Jatobá para o mundo. Aquele abraço, nosso tropicanalista. Ele gosta quando eu chamo ele assim. 6h56, no oferecimento dos produtos do Lojão Rio do Peixe. 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
0: É hora do happy hour, da gente despressurizar, porque afinal de contas também somos filhos de Deus. É hora de respirar um pouquinho.
20: Você vai me matar.
0: Relaxar no happy hour.
20: Ou então, deixa
0: essa flor. Música já virou marca, viu, Marcelo Gomes? Continue com ela.
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0: Ei.
20: E esse jeito de olhar.
0: Tô imaginando o que é que o Marcelo Gomes tá lembrando, uma hora dessa tocando essa música.
20: Tudo.
0: Vou nem fazer o chiado aqui da lata.
20: Que mancha tudo.
0: 2 minutinhos para as 7 da noite. Chega esse trem, eu tenho agora. Lambeu os beijos. É hora das frases mais polêmicas e irreverentes da semana na edição de Marcelo Gomes no Happy Hour da Hora H.
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22: Eu não sou muito adepto daquela história do sujeito que conta a história na vida dele dizendo assim: alguém roubou minha namorada. A namorada foi porque quis. Ninguém faz isso.

Primeiro, eu acho que isso era um pedido de patrocínio para um filme de terror. A vida de Bolsonaro, quem conhece como eu, no Rio de Janeiro, há meio século, sabe que não dá meia página de um livro pequeno.

0: O caso de polícia não é meu. Eu não sou policial. Você precisa ter algum delegado aqui? Não tem.
1: O cabo Tenório é o maior inspetor de quarteirão.
2: Eron, você me fez uma pergunta. Esse se lhe incomoda? Eu não queria estar falando isso, mas me incomoda. Porque eu nunca usei se.
3: Mas você adora um se.
4: O se de João.
3: Eu levo a sério, mas você disfarça.
4: Léo tá incomodado com o se de João. Obrigado, Paraíba. Paz no coração, fé em Deus, fé em Jesus Cristo de Nazaré. Fé na vida. Até a próxima segunda. Boa noite.
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0: passado ela bateu, em 2015, mais de 200 mil visualizações em 10 dias. Agora eu quero fazer uma pergunta às meninas, só às meninas agora. As meninas que acham que os homens nordestinos choram quando tá com saudade delas, dá um gritão que eu quero ouvir.
1: 19 horas e 1 minuto.

0: pâncreas, ovário e estômago.
1: 23 novos medicamentos que o povo não tinha acesso pelo SUS. Tem medicamento que custa 25 mil por mês. Agora é de graça, pelo SUS, como direito às pessoas.
0: Também foi garantido o financiamento para a cirurgia de reconstrução mamária na rede pública, o que amplia o custeio do setor com um investimento estimado em mais de 27 milhões de reais por ano. Além disso, foi implantada uma tabela específica para o financiamento da cirurgia robótica oncológica na rede pública. O presidente Lula destacou que os investimentos elevam a qualidade dos serviços públicos de saúde.
2: O SUS está provando que aquilo que é público, quando é feito com respeito, quando é feito com dignidade e quando é feito com justiça, aquilo que é público é muito melhor. É garantir que todo mundo, sem distinção, tem que ser tratado com dignidade e com respeito em qualquer lugar desse país.
0: No evento também foi anunciada a compra de 80 novos aceleradores lineares para ampliar em 25% a oferta de radioterapia em um ano e a entrega de veículos para o transporte de pacientes por meio do programa Agora Tem Especialistas Caminhos da Saúde. São 15 veículos do programa, além de 22 ambulâncias do SAMU e uma unidade móvel odontológica. De Barretos, em São Paulo, Luciana Colares de Holanda.
3: E uma esperança para pacientes que enfrentam a batalha contra o câncer.
4: O governo do Brasil investe também em tecnologia para a produção de medicamentos para a rede pública de saúde.
3: A medida vai ampliar o acesso e proporcionar mais sobrevida aos pacientes.
5: A descoberta de um câncer avançado mudou completamente a vida da comerciante Tereza Ferreira. O diagnóstico de câncer de pulmão veio em 2018, acompanhado de medo e incertezas. Depois da quimioterapia, surgiu uma nova alternativa, a imunoterapia com um medicamento moderno, capaz de estimular o próprio organismo a combater a doença.
6: Eu fiz um ciclo de quimioterapia, deu muito resultado, e aí fiquei só com a imunoterapia. E aí foi dando certo, e com isso já ganhei 7 anos, né?
5: O tratamento teve uma resposta satisfatória. Hoje, Tereza está sem evidências do tumor e leva uma vida normal. A experiência mostra o impacto da imunoterapia, considerada uma das estratégias mais avançadas no combate ao câncer. Conhecido comercialmente como Keytruda, o medicamento age de forma diferente da quimioterapia tradicional. Em vez de atacar diretamente o tumor, ele estimula o sistema imunológico do paciente a reconhecer e combater as células cancerígenas. Isso pode aumentar a eficácia do tratamento e, em alguns casos, reduzir efeitos colaterais, como explica Clarice Baldotto, presidente da Sociedade Brasileira de Oncologia Clínica.
7: Ele mudou a história da oncologia, eu diria assim, essa classe de medicamentos, principalmente para alguns tumores, como o melanoma, que é um tumor de pele bem agressivo, que a gente tinha pouco tratamento, câncer de pulmão e, mais recentemente, para vários outros tipos de tumores, como câncer de mama, câncer de esôfago, câncer de cabeça e pescoço. Então, hoje, muitos tipos de tumores, o paciente se beneficia em utilizar essa classe de medicamentos isolada ou, às vezes, até combinada com outros tratamentos, como a própria quimioterapia.
5: Agora, essa tecnologia de ponta pode chegar a mais pacientes da rede pública. O governo do Brasil firmou uma parceria para a produção 100% nacional do medicamento, indicado para até 18 tipos de câncer. O acordo prevê a transferência de tecnologia para o Instituto Butantan, que passará a produzir o medicamento no país para distribuição pelo Sistema Único de Saúde. Um avanço para o tratamento universal, disse Fernanda Denigri, secretária de Ciência, Tecnologia e Inovação do Ministério da Saúde.
8: A expectativa é que haja uma transferência de tecnologia da empresa detentora da tecnologia para o Instituto Butantan e, neste tempo, o Instituto Butantan vai começar a aprender a fazer essa molécula e começando a produzir no Brasil.
5: Na rede privada, o custo do Keytruda pode chegar a cerca de 27 mil reais por dose, o que limita o acesso. Com a produção nacional e a oferta pelo SUS, a expectativa é ampliar o tratamento e baratear o custo. Para pacientes como Tereza Ferreira, a chegada desse tratamento à rede pública representa mais do que inovação. É a possibilidade de ampliar o acesso a uma terapia que pode prolongar a vida e trazer esperança para quem enfrenta a batalha contra o câncer.
6: E acho maravilhoso todo mundo poder ter acesso a isso.
5: Hoje, a terapia já é usada no SUS para casos de melanoma, mas a expectativa é ampliar o acesso para outros tipos da doença. A ampliação depende da avaliação técnica da Comissão Nacional de Incorporação de Tecnologias no SUS, que já está em análise. Reportagem Pablo Mundim.
4: Está em débito com o FIES, tem uma grande chance de sair do vermelho.
3: Até o fim do mês, o programa Desenrola FIES oferece descontos de até 99% nas dívidas.
4: E nos primeiros dias de adesão, muitos estudantes já aproveitaram as condições e foram negociados mais de R$1 bilhão em 24 horas.
9: Mais de 22 mil beneficiários do Fundo de Financiamento Estudantil já negociaram as dívidas nesta nova etapa do Desenrola FIES. Apenas nas primeiras 24 horas, foram mais de R$1 bilhão e 300 milhões negociados. A adesão começou na última quarta-feira. Mais de 1 milhão de alunos podem ser beneficiados com os descontos. O ministro da Educação, Leonardo Barchini, explica como participar.
10: E quem pode participar? Estudantes com contratos firmados até 2017 e que estavam em fase de pagamento em 4 de maio deste ano. A negociação pode ser feita até 31 de dezembro deste ano. Para fazer essa renegociação, você tem que entrar no site ou no aplicativo do seu banco, quer na Caixa Econômica Federal ou no Banco do Brasil. É uma nova oportunidade para você renegociar o seu débito, alívio no seu bolso, alívio no bolso dos brasileiros.
9: O FIES é uma das principais políticas públicas de acesso ao ensino superior privado no Brasil. O programa oferece financiamento para cursar graduação em instituições avaliadas positivamente pelo MEC. O Desenrola FIES visa ajudar milhares de estudantes a reorganizarem a vida financeira e seguirem com os projetos acadêmicos e profissionais. As condições variam conforme o perfil do estudante e o tempo de atraso no pagamento. Para quem está em dia ou com atraso de até 90 dias, a opção é quitar integralmente o financiamento, com 12% de desconto. Quem tem débitos vencidos há mais de 90 dias pode quitar o financiamento com desconto total nos encargos e redução de 12% no valor principal. Também tem a opção de parcelar tudo em 150 vezes, sem juros nem multas. Mas os descontos são maiores para quem está inadimplente há mais de 360 dias. O abatimento pode chegar a 99% no caso de quem participa do Cadastro Único para programas sociais do governo federal. Para renegociar, basta acessar o aplicativo do banco em que o contrato foi firmado, clicar na aba Renegociação do FIES e seguir os passos. Reportagem Graziela Mendonça.
3: E a partir de segunda-feira, 25 de maio, os trabalhadores vão poder consultar o saldo do FGTS disponível para uso no novo Desenrola.
4: A iniciativa permite utilizar até 20% do saldo do Fundo de Garantia ou até R$1.000, o que for maior, para renegociar dívidas em atraso.
3: Depois da consulta, as instituições financeiras vão ter até 30 dias para formalizar os contratos e registrar as informações junto à Caixa Econômica Federal.
4: Após a validação, o valor será transferido diretamente para o banco responsável pela renegociação.
3: Interesse num assunto, habilidades, notas, tudo isso pode influenciar na hora de decidir qual curso fazer no ensino superior.
4: Mas é preciso ficar atento também na escolha da instituição de ensino. Antes de se matricular, confira se a faculdade está regularizada.
11: Medicina, Direito, Engenharias, a lista de cursos superiores é grande e a responsabilidade na hora de escolher também. É preciso ficar atento sobre onde vai estudar. A instituição de ensino superior escolhida tem que ser reconhecida pelo Ministério da Educação. Caso contrário, o diploma não terá validade no mercado de trabalho. Além disso, é importante saber a nota do curso, que é dada pelo MEC. A pasta realiza ciclos de avaliações contínuos e examina quesitos como o desempenho dos estudantes, infraestrutura da instituição e formação dos professores. Cursos com notas baixas podem sofrer punições, reduzir turmas ou até fechar. Caso continuem sendo mal avaliados. Saber a modalidade, se presencial ou não, também é necessário. Todas essas informações são públicas e devem estar nos sites das instituições de ensino. Os estudantes também podem realizar a consulta pelo EMEC. O sistema reúne informações sobre todas as graduações oficiais do país. Em caso de dúvidas ou problemas, procure a ouvidoria da faculdade ou a plataforma fala.br. Márcia Fernandes para a Voz do Brasil.
3: garantir o cuidado das crianças para que as mães possam trabalhar e estudar.
4: Esse é o foco das cuidotecas, espaços públicos e gratuitos que oferecem lazer, alimentação e proteção para crianças de 3 a 12 anos, principalmente no período noturno.
3: O programa é uma alternativa segura para os horários em que as creches tradicionais já estão fechadas.
4: Até 2028 serão instaladas mais de 295 cuidotecas no país.
3: O Ministério do Desenvolvimento e Assistência Social, Família e Combate à Fome anunciou que até 2028, 295 cuidotecas vão ser implementadas em todo o território nacional, em 25 estados e o Distrito Federal, com presença em 204 municípios. As cuidotecas são espaços noturnos que recebem crianças com ou sem deficiência de 3 a 12 anos para que seus responsáveis, na maioria mulheres, possam trabalhar, estudar ou se qualificar profissionalmente. Ao todo, já foram implementadas 101 cuidotecas temporárias ou permanentes. O ministro Wellington Dias, do Desenvolvimento e Assistência Social, Família e Combate à Fome, destacou o papel deste novo instrumento social na vida dos cidadãos.
12: As cuidotecas nas universidades, nos institutos federais, no âmbito acadêmico, ela também, nos municípios e instância de participação social, representam uma inovação nas políticas públicas brasileiras. Elas criam condições reais para que muitas mulheres permaneçam e avancem em sua trajetória escolar, acadêmica e profissional.
3: Maria Lúcia Tavares, professora no Instituto Federal de Minas Gerais, em Belo Horizonte, enalteceu as cuidotecas como espaços que têm auxiliado suas alunas a continuarem os estudos.
13: E o que a gente tem percebido é que essa política é super importante, não só como acesso, mas como também permanência. O fato da gente dizer que a gente vai ter um recurso como esse, ele é mobilizador para que as mulheres se inscrevam nos programas, né? Eu, como mãe, digo isso, que assim, é muito difícil para a gente estar em determinados lugares que não tem recurso para atender as nossas filhas, né?
3: A secretária nacional de Cuidados e Família do MDS, Laís Abramo, apresentou dados que evidenciam a relevância de cuidotecas na busca pelo desenvolvimento acadêmico e profissional de adultos, sem deixar de lado o cuidado com as crianças.
14: Hoje, entre os jovens que não concluíram o ensino médio, 9,5% pararam de estudar ou nunca estudaram pela necessidade de cuidar da casa, dos filhos, filhas ou outros parentes. Essa também é a principal razão pela qual 34% das mulheres que estão fora do mercado de trabalho não conseguem nem sair para procurar um emprego ou nem poderiam aceitar um emprego caso lhes fosse oferecido, é pela mesma razão. Essa proporção é maior para as mulheres negras, 37,6%, em comparação com as brancas, 29,3%.
3: Ao todo, já foram implementadas 101 cuidotecas temporárias ou permanentes. Reportagem Érica Brás. Empresas brasileiras exportadoras afetadas pela instabilidade internacional podem contar com o apoio do Plano Brasil Soberano.
4: São 21 bilhões de reais, sendo 15 bilhões do governo do Brasil e outros 6 bilhões do BNDES, o Banco Nacional de Desenvolvimento Econômico e Social.
15: O BNDES, Banco Nacional de Desenvolvimento Econômico e Social, abriu nesta sexta-feira o protocolo para que o setor produtivo do país possa solicitar crédito dentro do Plano Brasil Soberano. O objetivo da nova etapa do plano é apoiar empresas brasileiras de setores relevantes para a balança comercial nacional. O Brasil Soberano também visa apoiar as empresas exportadoras e seus fornecedores afetados pela instabilidade internacional, seja por causa dos conflitos no Oriente Médio, seja por causa das medidas tarifárias impostas pelo governo dos Estados Unidos. Tem direito ao crédito empresas dos setores de siderurgia, fertilizantes, móveis, automotivo, têxtil, farmacêutico, equipamentos eletrônicos, informática e minerais críticos, entre outros. Ao todo, estão disponíveis 21 bilhões de reais, sendo 15 bilhões do Fundo de Garantia à Exportação e mais 6 bilhões em recursos do BNDES, como explica o diretor de Desenvolvimento Produtivo, Inovação e Comércio Exterior do Banco, José Luiz Gordon.
16: O programa tem um foco muito estratégico de impulsionar os investimentos no Brasil. Brasil, ajudar as empresas a ganharem novos mercados de exportação, e são 21 bilhões colocados para ajudar o setor industrial a investir no capital de giro e a enfrentar tanto as adversidades como criar uma base produtiva mais robusta para que o Brasil tenha mais soberania e possa gerar mais emprego e renda.
15: Para saber como solicitar o crédito e todas as informações sobre o plano, inclusive as condições de financiamento, você pode acessar o site bnds.gov.br/Brasil Soberano. Reportagem André de Barros Lima.
3: Um gigante de mais de 2 mil quilômetros, o Rio São Francisco banha 5 estados e cerca de 30 milhões de pessoas dependem diretamente das suas águas.
4: Para assegurar o futuro do Velho Chico e garantir água a quem mais precisa, foram anunciados novos investimentos para revitalização ambiental, segurança hídrica e recuperação de bacias nas regiões do São Francisco e Parnaíba.
17: Na nascente histórica do Rio São Francisco, o ministro Valtês Góes conheceu de perto o berço do Velho Chico no Parque Nacional da Serra da Canastra, em Minas Gerais. O rio tem um papel fundamental para a segurança hídrica do semiárido brasileiro. As águas que nascem lá percorrem mais de 2 mil quilômetros e levam desenvolvimento para o coração do sertão nordestino. Hoje, mais de 30 milhões de pessoas são beneficiadas com as águas do Velho Chico. As obras de recuperação da estrada de acesso à nascente do Rio São Francisco, na cidade de São Roque, Minas Gerais, estão sendo realizadas para melhorar a trafegabilidade e fortalecer o turismo sustentável na região, como garante o ministro da Integração e do Desenvolvimento Regional, Valdez Góes.
18: Uma obra desafiadora, porque quem conheceu a estrada da Serra da Canastra antes de iniciar essa obra, sabe que a caixa dela era bem estreita. Então nós temos ali de 6 a 7 metros de extensão, uma obra com toda a segurança de proteção de encostas, com drenagem, com preparação do solo, para ter uma vida útil realmente longa.
17: Valdez Góes também ressaltou o papel estratégico do Rio São Francisco para a segurança hídrica do país e defendeu a continuidade das políticas públicas voltadas à revitalização das bacias hidrográficas e o acesso à água.
18: Nós temos em torno de 2,6 bilhões de reais da conta Furnas e da conta São Francisco Parnaíba destinada a projetos de revitalização de bacias em Minas Gerais. Um impacto positivo não só para Minas, mas para todo o Brasil.
17: O ministro Valdez Góes também assinou contratos para ações de recuperação hidroambientais em Pilão Arcado, na Bahia, e Petrolândia, em Pernambuco. As iniciativas somam 9 milhões e meio de reais em investimentos voltados à recuperação de microbacias e ampliação da disponibilidade hídrica para comunidades locais. Reportagem Cleide Lopes.
3: A utilização do caça F-39 Gripen em um exercício conjunto da Força Aérea Brasileira com outras aeronaves marcou esta semana uma nova etapa na integração para a defesa aeroespacial do Brasil.
4: O caça Gripen é a aeronave mais moderna da frota brasileira e este ano teve a primeira unidade produzida totalmente em solo brasileiro, numa parceria com a empresa sueca criadora do modelo.
19: O principal destaque dessa edição é a participação inédita do caça F-39 Gripen, considerado atualmente a aeronave de combate mais moderna da FAB. Essa é a primeira vez que o modelo é empregado no exercício, marcando uma nova etapa no processo de integração do caça ao sistema de defesa aeroespacial brasileiro. O treinamento é conduzido de forma conjunta pela FAB, pela Marinha do Brasil e pelo Exército Brasileiro, com o objetivo de aprimorar a integração entre as Forças Armadas em cenários de alta complexidade. O diretor do exercício conjunto, Brigadeiro do Ar Paulo César Fischer da Silva, traz mais detalhes.
20: A gente tem a oportunidade de um cenário mais complexo, conseguimos inserir a parte de antiaérea, além da parte de salto operacional, que é muito interessante porque cria um cenário tático totalmente diferenciado para os nossos pilotos poderem realizar essa capacitação das novas táticas, técnicas e procedimentos que são utilizados no âmbito da aviação.
19: Segundo os organizadores, o exercício busca fortalecer a capacidade de resposta em situações de crise, além de aperfeiçoar operações aéreas e terrestres coordenadas. As atividades incluem missões de defesa aérea, escolta, reconhecimento, evacuação aeromédica, defesa cibernética e transporte de tropas e cargas. A operação também serve para testar procedimentos, treinar militares e elevar o nível de prontidão operacional das unidades participantes. A base aérea de Anápolis é considerada uma das estruturas estratégicas mais importantes da Força Aérea Brasileira para operações de defesa aérea e emprego do poder de combate no país. Reportagem Gabriel Pinheiro.
3: Serviços no Brasil avançou 3% em março desse ano em comparação com março de 2025, segundo pesquisa do IBGE.
4: O destaque foi o setor de informação e comunicação, com alta de 7,9%, impulsionado por telecomunicações, tecnologia da informação e serviços digitais.
3: Já em comparação com o mês anterior, fevereiro, o setor recuou 1,2%.
4: Ainda assim, opera 18,2% acima do nível pré-pandemia.
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4: Fique agora com as notícias do Poder Judiciário e do Congresso Nacional. Uma boa noite e bom fim de semana.
3: A gente volta na segunda-feira. Boa noite para você e até lá.
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22: STF autoriza a operação contra esquema de fraude e sonegação fiscal no ramo de combustíveis no Rio de Janeiro.
23: STJ admite remissão pelo Enem para preso que já tinha diploma superior.
22: Neste fim de semana, quatro cidades realizam novas eleições.
23: Boa noite, eu sou Marcela Luiza.
22: E eu sou Walter Lima.
23: Supremo Tribunal Federal autoriza a operação da Polícia Federal contra esquema de fraude e sonegação fiscal no ramo de combustíveis no Rio de Janeiro.
22: A decisão é do ministro Alexandre de Moraes. Repórter Fernanda Porto.
24: É investigar os negócios da Refit, a antiga refinaria de Manguinhos, diante de suspeita de fraudes fiscais. O grupo é considerado um dos maiores devedores de impostos do país. Entre os alvos está o ex-governador Cláudio Castro, acusado de proteger e favorecer os interesses do grupo Refit. Também é alvo da operação o empresário Ricardo Magro, dono da empresa. Diante da gravidade do caso, também foi solicitada a inclusão do nome dele na difusão vermelha da Interpol, a lista dos mais procurados do mundo. A operação dessa sexta-feira também estipulou o bloqueio de cerca de 52 bilhões em ativos financeiros e a suspensão das atividades econômicas das empresas investigadas.
23: O ministro do STF, Flávio Dino, determinou a abertura de uma nova frente de análise para apurar suspeitas de irregularidades na destinação de emendas parlamentares para projetos culturais.
22: As informações foram apresentadas pelos deputados Henrique Vieira e Tabata Amaral. Repórter Judite Aragão.
25: No despacho assinado nesta sexta-feira, o ministro Flávio Dino afirma que os fatos narrados pelos parlamentares podem indicar, em tese, o descumprimento de decisões anteriores do Supremo relacionadas à transparência e rastreabilidade das emendas parlamentares. O despacho cita que, se comprovadas, as irregularidades poderiam comprometer a efetiva entrega de bens e serviços à sociedade em afronta ao artigo 165 da Constituição Federal.
23: STJ admite redução do tempo de pena a preso aprovado no Enem, mesmo que já tenha diploma de curso superior.
22: Essa decisão uniformiza o posicionamento da corte sobre o tema. Fátima Uchoa.
26: A sexta turma negou o benefício a um preso, mas como a quinta turma tinha entendimento oposto, reconhecendo que a escolaridade anterior não impede o benefício, a defesa interpôs embargos de divergência. Ao resolver a divergência, a terceira sessão do do STJ fixou a tese de que a escolaridade prévia do preso não impede a remissão, pois tal limitação não está prevista na lei de execução penal. O ministro relator Ribeiro Dantas sustentou que é possível a interpretação extensiva do artigo 126 dessa lei para favorecer o apenado quando se trata de remissão por estudo, especialmente porque o objetivo da execução penal inclui a ressocialização.
23: Neste fim de semana, 4 cidades realizam novas eleições.
22: Elas ocorrem devido à perda dos mandatos dos eleitos em 2024. Fábio Ruas.
0: Eleitoras e eleitores de Brejo Alegre, em São Paulo, e das cidades de Itaú e Ouro Branco, no Rio Grande do Norte, voltam às urnas neste domingo para eleger novos prefeitos e vices. Em Melgaço, município no arquipélago do Marajó, no Pará, a renovação será em todas as 11 cadeiras da Câmara de Vereadores. Em todas as votações deste domingo, quem vencer vai cumprir mandato até o dia 31 de dezembro de 2028.
23: Justiça do Trabalho e CNJ levam serviços gratuitos ao arquipélago do Marajó.
22: Os atendimentos acontecem de 18 a 22 de maio. Larissa Batista.
2: Anota aí, você trabalhador, trabalhadora, pode fazer a carteira de trabalho, entrar com o pedido de abono salarial e de seguro-desemprego. E pode até entrar com ações para a garantia de direitos. Entre 18 e 22 de maio, o mutirão vai levar tudo isso, de graça, a moradores dos municípios de Breves e Portel, na ilha do Marajó, no Pará. E a população vizinha, em Melgaço, também será atendida.
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23: Uma boa noite.
22: Bom fim de semana e até segunda-feira.
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6: Eu sou Paula Groba.
7: E eu sou Ricardo Nakaoka.
6: E estes são os destaques de hoje do Jornal do Senado, que começa agora.
7: Senado vai analisar projeto que autoriza restituição do imposto de renda como garantia de empréstimo.
6: Avança projeto que destina parte da arrecadação das loterias a lares de idosos.
7: Comissão debate uso de imagens de flagrantes para combater crimes no comércio.
6: Boa noite.
7: Boa noite.
6: Quem tem dinheiro a receber da restituição do imposto de renda poderá usar esse valor para conseguir crédito antecipado nos bancos.
7: Um projeto que começa a ser analisado pelo Senado autoriza a restituição como garantia para empréstimos. A ideia é permitir que o contribuinte receba o dinheiro antes do calendário da Receita Federal e use os recursos da forma que considerar mais vantajosa. A reportagem é de Alexandre Campos.
8: A ideia do projeto é simples. A instituição financeira antecipa o dinheiro ao contribuinte deduzido os valores com encargos e juros que deverão constar claramente em contrato e passa a ter direito de receber a restituição no lugar dele na data do calendário divulgado pela Receita. Autor do projeto, o senador Plínio Valério, do PSDB do Amazonas, afirmou que em 2025 foram pagas quase 22 milhões de restituições que, somadas, correspondiam a cerca de 40 bilhões de reais. Ele explicou que ao anteciparem o recebimento desse dinheiro a que tem direito, por meio de contrato de empréstimo com os bancos, os contribuintes poderão usá-lo para quitar uma dívida mais cara ou comprar um bem em condição mais vantajosa.
10: A gente quer assim surgir uma nova possibilidade, uma nova opção para que as pessoas possam utilizar o seu imposto de renda de forma como queira, que ele beneficie e não apenas o Estado.
8: Pelo texto, o valor do empréstimo com a instituição financeira não poderá ser superior ao indicado na restituição pela Receita. Se eventualmente ultrapassar, o contribuinte continuará responsável pelo pagamento do saldo remanescente. Se for menor, o total que exceder será devolvido a ele na data da restituição.
6: E o dinheiro arrecadado com multas ambientais poderá ajudar no resgate e cuidado de animais abandonados em todo o país.
7: A Comissão de Assuntos Econômicos aprovou um projeto que destina parte desses recursos a organizações sem fins lucrativos, responsáveis pela proteção animal. Repórter Lana Dias.
9: Quem comete infrações ambientais pode ser multado entre R$50 e R$50 milhões, com base no dano causado. A proposta aprovada na Comissão de Assuntos Econômicos quer direcionar parte desse valor a programas de acolhimento e proteção de animais domésticos abandonados. Na leitura do relatório, a senadora Tereza Cristina, do PP de Mato Grosso do Sul, lembrou que as multas ambientais já subsidiam outras ações.
11: Esses recursos já são fonte para outras ações governamentais, de forma que caberá ao processo orçamentário decidir em que medida cada um dos objetivos concorrentes será contemplado com as receitas arrecadadas.
9: A proposta vai ser analisada pela Comissão de Meio Ambiente.
12: E parte do dinheiro arrecadado com loterias poderá ser usada para ajudar na manutenção de lares de idosos em todo o país.
7: A medida foi aprovada pela Comissão de Assuntos Econômicos. Repórter Marcela Cunha.
13: O projeto permite destinar parte da arrecadação das loterias esportivas a instituições sem fins lucrativos que cuidam de idosos em tempo integral. Segundo o autor, senador Jaime Campos, do União de Mato Grosso, muitas acolhem pessoas sem apoio familiar e sem recursos. Pela proposta, a receita líquida de 3 concursos por ano ajudará essas entidades na compra de medicamentos, higiene, segurança, prevenção de infecções e adaptação de espaços. A relatora, senadora Damares Alves, do Republicanos do Distrito Federal, lembrou que os abrigos para idosos atendem uma população especialmente vulnerável.
14: Os casos de idosos com pouco ou nenhum amparo familiar e com carência de recursos para viver um final de vida de forma digna tendem a aumentar nas próximas décadas. Precisamos garantir recursos para essa finalidade tão nobre e meritória.
13: Damares também reforçou que o projeto cria uma fonte permanente de recursos sem aumentar despesas da União, já que apenas reorganiza a destinação de parte do dinheiro das loterias.
12: E com o aumento da população idosa no Brasil, um outro projeto em análise no Senado pode ampliar a presença de médicos geriatras no atendimento básico do SUS.
7: A proposta prevê apoio da União para a contratação e qualificação desses profissionais. Repórter Henrique Nascimento.
15: Com o aumento da expectativa de vida, cresce também a preocupação com a saúde e a autonomia da população idosa. O projeto apresentado no Senado pelos senadores Alci Lucas, do PL do Distrito Federal, prevê incentivo à atuação de médicos especialistas em geriatria nas unidades básicas de saúde e equipes de saúde da família. Para o parlamentar, o país precisa criar políticas públicas voltadas ao envelhecimento da população.
16: Será que o governo acha que, de 60 até os 100, o cara vai ficar assistindo televisão o dia todo em casa? Não vai. Você tem que criar política pública para o idoso. Nós temos sérios problemas com os idosos hoje. Se a gente não criar política pública, a gente vai ter sérios problemas.
15: A preocupação com a qualidade de vida faz parte da rotina do aposentado Nelson Takayanagi, que pratica atividades físicas na Universidade de Brasília.
27: Com o passar da idade, né? A gente vai tendo uma série de dificuldades locomotoras, psicológicas, físicas. E aí, esse tipo de atividade tenta manter a gente ativa e tenta manter a gente sem necessidade de um apoio.
15: O projeto será analisado pelas comissões do Senado.
12: Já está em vigor a lei que garante que assassinos de agentes de segurança cumpram pena preferencialmente em estabelecimentos federais de segurança máxima.
7: A iniciativa tem o objetivo de oferecer uma resposta rigorosa a crimes cometidos contra policiais, membros da Força Nacional e militares das Forças Armadas. Repórter Douglas Castilho.
28: Além do encarceramento em unidades federais,

0: O Sérgio Moro, do PL do Paraná, falou sobre o objetivo da medida.
1: Manda um recado ao mundo do crime, ao crime organizado especialmente, que assassino de policiais vai cumprir a pena em penitenciária federal de segurança máxima. Regime de cárcere duro, sim, mas um regime de cárcere necessário.
0: Também foi vetado o trecho que proibia expressamente o preso submetido ao RDD de progredir de regime ou conseguir livramento condicional. A presidência justificou que o endurecimento das penas precisa caminhar junto com as garantias constitucionais.
2: E a Comissão de Constituição e Justiça pode aprovar na próxima reunião a divulgação de imagens e áudios de crimes em flagrante dentro de estabelecimentos comerciais.
3: A ideia é que o compartilhamento dessas informações ajude na identificação e denúncia de criminosos. As informações com o repórter Bruno Lourenço.
4: O relator senador Esperidião Amin, do Progressistas de Santa Catarina, afirmou que o objetivo é auxiliar no combate à impunidade por meio da identificação e denúncia dos infratores. Ele ressaltou que a proposta traz mecanismos para impedir a simples divulgação de vídeos de furtos.
5: Ademais, a exigência do registro de boletim de ocorrência e a previsão de responsabilização por divulgação indevida funcionam como mecanismos de controle e desestímulo a abuso.
4: Depois da CCJ, o projeto de lei vai ao plenário do Senado.
3: Com trabalhos técnicos de João Lira, o Jornal do Senado fica por aqui. Acompanhe agora as notícias do Tribunal de Contas da União e da Câmara dos Deputados. Boa noite.
2: Boa noite e um bom fim de semana.
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7: O Tribunal de Contas da União fez auditoria para avaliar o uso dos recursos federais destinados à saúde. Em 2025, o setor representou mais de 240 bilhões de reais no orçamento da União. A fiscalização analisou se o dinheiro foi aplicado de forma eficiente e se os resultados planejados foram alcançados. O trabalho verificou o alinhamento entre planejamento e execução orçamentária, além do uso de dados para apoiar decisões. O TCU identificou avanços na gestão da política de saúde, mas também apontou problemas. Entre eles, redução de recursos em programas estratégicos e baixa execução de ações importantes, como a compra e distribuição de vacinas e insumos. Quase um terço das iniciativas analisadas tiveram execução física abaixo do esperado, o que pode comprometer a entrega de resultados à população. Saiba mais em tcu.gov.br.
6: 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Jornal Câmara dos Deputados. Deputados aprovam remarcação de concursos para gestantes e lactantes.
8: Plenário cria uma rota turística religiosa na região do Cariri, no Ceará.
6: Câmara regulamenta aposentadoria compulsória de empregados públicos.
8: Boa noite. O plenário da Câmara aprovou proposta que permite que pesquisadores e cientistas de empresas públicas sejam recontratados, mesmo após a aposentadoria compulsória aos 75 anos. O repórter Antônio Vital acompanhou a votação.
9: A Câmara dos Deputados aprovou o projeto que autoriza pesquisadores e empregados de empresas públicas a permanecerem trabalhando mesmo depois da aposentadoria compulsória aos 75 anos. Isso será permitido para os funcionários em geral, caso não tenham completado o tempo mínimo de contribuição exigido para a aposentadoria. Esses funcionários poderão permanecer em serviço até que esse requisito seja atingido. Isso vai valer também para consórcios públicos e sociedades de economia mista. A proposta também permite que pesquisadores aposentados sejam recontratados para atuar em projetos de desenvolvimento científico, tecnológico ou de inovação. Eles poderão ser contratados, inclusive, pela instituição onde trabalharam até a aposentadoria. A condição para isso é que tenham o requisito de notória especialização, necessário para que sejam contratados diretamente sem licitação. Autor da proposta, o deputado Luiz Carlos Rauli, do Podemos, do Paraná, disse que apresentou o projeto a pedido de pesquisadores da Embrapa. Ele disse que qualquer país do mundo tem interesse em manter seus cientistas na ativa.
10: O ser humano do século XXI está vivendo até 100 anos, alguns até 105, até 110. Um pesquisador se leva no mínimo 30 anos para que ele tenha densidade total do conhecimento científico, tecnológico. Qualquer país do mundo iria olhar com carinho e atenção para não deixar os seus cientistas serem expulsos do trabalho de pesquisa.
9: O projeto recebeu parecer favorável da relatora, deputada.

0: Tarabia Kisses, do PL do Distrito Federal.
1: Realmente, nós não podemos abrir mão de cabeças brilhantes, de profissionais que, por décadas, desenvolvem projetos, cientistas renomados que trabalham pelo nosso país.
0: O projeto que autoriza pesquisadores e empregados de empresas públicas a permanecerem trabalhando mesmo depois da aposentadoria compulsória aos 75 anos, seguiu para análise do Senado. Da Rádio Câmara de Brasília, Antônio Vital.
2: Ciência e tecnologia. Patrus Ananias, do PT Mineiro, propõe que a sociedade discuta o projeto que institui a Política Nacional de Minerais Críticos, aprovado na Câmara e em análise no Senado. O congressista defende a industrialização nacional com o objetivo de processar minerais como lítio, nióbio e terras raras em solo brasileiro.
3: Patrus Ananias entende que é preciso garantir o uso de recursos estratégicos para fortalecer a soberania e evitar a entrega do patrimônio nacional à interesses estrangeiros. Ele vê a exploração dessas riquezas vinculada à criação de postos de trabalho e ao fortalecimento da economia interna.
2: Célia Chacriabá, do PSOL de Minas Gerais, critica o texto da Política Nacional de Minerais Críticos e Estratégicos aprovado na Câmara. Ela afirma que a proposta não define com precisão o que são esses minerais, nem separa interesses econômicos da proteção à soberania nacional.
3: Célia Chacriabá defende uma política nacional para explorar mineral com consulta pública prévia e informada à população indígena. A deputada alerta que a extração sem critérios ambientais ameaça territórios, adoece comunidades e amplia os riscos para os povos originários.
2: Na opinião de Inácio Arruda, do PCdoB do Ceará, o Congresso deve priorizar o debate sobre minerais estratégicos e tecnologia em vez de discutir pautas secundárias. Ele acredita que o desenvolvimento do país passa pela capacidade própria de extração, processamento e industrialização dos recursos naturais.
3: Inácio Arruda também teme a entrega de minerais estratégicos a interesses estrangeiros, sem geração de valor agregado no país. Para o deputado, investimentos em ciência, tecnologia e inovação fortalecem a soberania nacional e ampliam a participação da indústria brasileira no setor.
2: José Nelto, do União de Goiás, destaca que o Brasil vive uma disputa internacional em torno das chamadas terras raras. Por isso, o parlamentar reitera que os recursos minerais estratégicos devem permanecer sob o controle nacional.
3: Além disso, José Nelto critica a exploração mineral sem tributação adequada de outros metais associados ao níquel. Para o deputado, o Congresso deve impedir qualquer forma de entrega dos recursos naturais brasileiros a interesses estrangeiros.
2: Turismo. A Câmara aprovou a criação de uma rota turística religiosa na região do Cariri, no Ceará. A repórter Daniela Lessa tem mais informações sobre o lugar.
4: A Câmara dos Deputados aprovou o projeto que cria a Rota Turística Religiosa do Cariri, reunindo municípios do Ceará conhecidos pelas tradições religiosas e pelo turismo de peregrinação. O projeto foi apresentado pelo deputado Yuri do Paredão, do MDB do Ceará, para fortalecer o turismo religioso, valorizar o patrimônio cultural da região e estimular a economia local. Entre os principais pontos da rota estão monumentos e espaços religiosos já conhecidos pelos visitantes, como a estátua de Padre Cícero, em Juazeiro do Norte, a estátua de Nossa Senhora de Fátima, no Crato, a estátua de Santo Antônio, em Barbalha, e a estátua da Menina Benigna, em Santana do Cariri. Relatora da proposta, a deputada Renilce Nicodemos, do MDB do Pará, argumentou que a criação da rota ajuda a divulgar os atrativos religiosos e culturais do Cariri e pode ampliar o número de turistas e a geração de empregos na região. Pontos que também foram defendidos pelo deputado Helder Salomão, do PT do Espírito Santo.
5: E conciliar o turismo religioso com o desenvolvimento econômico sustentável, isso é também muito fundamental, com a geração de emprego, renda e oportunidades, é, de fato, de se louvar uma iniciativa como essa.
4: O texto prevê que o governo federal poderá apoiar ações de melhoria da infraestrutura turística, da sinalização e da acessibilidade, além de iniciativas de qualificação profissional e atendimento aos visitantes. Ao defender a aprovação do texto, o deputado Chico Alencar, do PSOL do Rio de Janeiro, comentou a beleza da expressão religiosa do Cariri.
6: Nós somos sequiosos de explicação das nossas origens e desejosos de infinitude. E eu, como filho de piauiense, tive a honra já e o privilégio de conhecer Juazeiro do Norte, Crato, Barbalha, Santana do Cariri, com as suas santidades e devoções muito bonitas, muito piedosas e dignas de uma rota turística religiosa.
4: O projeto que cria a Rota Turística Religiosa do Cariri, no Ceará, seguiu para análise no Senado. Da Rádio Câmara de Brasília, Daniele Lessa.
2: Desenvolvimento Regional.
3: Átila Lins, do PSD, destaca a visita a municípios do interior do Amazonas, onde participou de inaugurações e anunciou obras nas áreas de saúde, assistência social, esporte e infraestrutura. Segundo o deputado, as ações contemplam cidades como Lábrea, Tefé e Jutaí.
7: Ele também participou da posse do novo governador do Amazonas, Roberto Cidade, e do vice-governador Serafim Correia, após a renúncia dos antigos ocupantes dos cargos. Átila Lins destaca que a eleição realizada pela Assembleia Legislativa representa um momento inédito na política estadual.
2: Educação.
3: Sônia Guajajara, do PSOL de São Paulo, celebra a aprovação no Senado de proposta que cria a primeira universidade federal indígena, com sede em Brasília, mas com polos distribuídos em diversas regiões.
7: Sônia Guajajara registra que a Universidade Federal Indígena nasce de debates realizados nos territórios com a participação de professores, estudantes, educadores e do Congresso Nacional. Ela ressalta ainda a importância da instituição para valorizar os saberes dos povos originários.
3: Hildo Rocha, do MDB do Maranhão, lamenta ataque ocorrido no início do mês em uma instituição de ensino de Rio Branco, no Acre, onde um adolescente matou duas servidoras que tentavam desarmá-lo. Ele defende a aplicação efetiva da lei anti-bullying como forma de prevenção a episódios de violência.
7: Hildo Rocha também cobra do Ministério Público, das prefeituras e das comunidades escolares medidas contra o bullying no ambiente escolar. Ele afirma que diretores e profissionais da educação devem receber treinamento para identificar conflitos antes que a violência se agrave.
3: A Câmara analisa propostas que incluem os jogos eletrônicos como recursos pedagógicos no ensino básico. Confira os detalhes com a repórter Sofia Peçanha.
8: O uso de jogos eletrônicos como ferramenta de aprendizado pode ganhar mais espaço nas escolas brasileiras. Dois projetos que propõem desde atividades extracurriculares com games educativos até a utilização de técnicas de gamificação em sala de aula avançaram na Câmara dos Deputados. O primeiro projeto, apresentado pelo deputado Marcos Tavares, do PDT do Rio de Janeiro, institui os jogos eletrônicos como atividade extracurricular em escolas públicas e privadas de ensino básico. Na prática, as escolas poderão oferecer atividades com jogos educativos fora da grade obrigatória de disciplinas. O objetivo é estimular habilidades como raciocínio lógico, criatividade, a resolução de problemas, trabalho em equipe e a inclusão digital. O texto também determina limites para o tempo de exposição às telas, critérios pedagógicos e adequação por faixa etária e a capacitação de professores e monitores. A proposta foi aprovada pela Comissão de Educação. No parecer, o relator, o deputado Dagoberto Nogueira, do PP do Mato Grosso do Sul, destacou os benefícios do uso pedagógico dos jogos eletrônicos no ambiente escolar.
9: A utilização de jogos eletrônicos como ferramenta pedagógica contribui significativamente para o desenvolvimento de competências essenciais como raciocínio lógico, pensamento crítico, criatividade e resolução de problemas.
8: Também foi aprovado pelas comissões de Finanças e Tributação e de Educação, projeto do deputado Coronel Crisóstomo, do PL de Rondônia, que cria uma política nacional de estímulo ao uso de jogos eletrônicos na educação básica. A ideia é incorporar elementos de gamificação ao processo processo de aprendizagem. Isso inclui o uso de dinâmicas inspiradas em jogos, como desafios, fases e sistemas de pontuação, para aumentar o engajamento dos alunos nas atividades escolares. O texto prevê que o governo federal deverá definir os recursos para custear a nova política de educação e o momento de adotá-la de acordo com a disponibilidade financeira e sem aumento de despesas. Durante entrevista ao programa Painel Eletrônico da Rádio Câmara, o deputado Coronel Crisóstomo afirmou que o uso orientado de tecnologias digitais pode ter impacto direto na permanência dos alunos na escola.
10: Toda criança gosta de usar um aparelho eletrônico. Guiado, orientado, é muito melhor e com certeza nós vamos diminuir drasticamente a evasão escolar. Agora, se ela sabe que vai para a escola, mesmo tendo a orientação do professor, e ele vai usar uma máquina que possa aprender, a criança não vai faltar à sala de aula.
8: Agora, os dois projetos que incluem jogos eletrônicos como recursos pedagógicos no ensino básico no Brasil aguardam a análise da Comissão de Constituição e Justiça. Da Rádio Câmara de Brasília, Sofia Peçanha.
2: Segurança Pública. Rosângela Reis, do PL de Minas Gerais, celebra a aprovação do projeto que aumenta as penas para homicídio e lesão corporal contra trabalhadores da segurança privada. Ela explica que a medida busca proteger vigilantes que atuam na defesa de vidas e patrimônios em locais de grande circulação.
3: Rosângela Reis defende a valorização salarial e institucional da categoria com melhores condições de trabalho. A parlamentar afirma que os vigilantes não pedem privilégio, mas reconhecimento pelo serviço prestado à população.
2: Coronel Ulisses, do União do Acre, reforça a importância do projeto que aumenta as penas para crimes contra vigilantes e profissionais de segurança. Ele observa que a categoria precisa ser valorizada, pois atua na linha de frente de bancos e escolas, estando exposta a riscos iminentes.
3: Para Coronel Ulisses, aumentar as punições contra homicídios e lesões corporais significa dar uma resposta firme aos criminosos. Ele ressalta que o texto também prevê o amparo a familiares dos agentes caso o crime seja cometido em razão da atividade profissional da vítima.
2: Silvio Antônio, do PL do Maranhão, afirma que casos recentes de estupro coletivo contra crianças evidenciam a necessidade de o Congresso Nacional retomar o debate sobre a redução da maioridade penal.
3: O deputado também defende punições mais severas para adolescentes envolvidos em crimes graves. De acordo com Silvio Antônio, a legislação atual é insuficiente para responder a casos de extrema violência contra crianças e adolescentes.
2: Jorge Sola, do PT da Bahia, acusa parte da oposição de alterar a legislação penal para beneficiar aliados políticos. O deputado alerta que a mudança na dosimetria das penas aplicadas aos envolvidos nos atos de 8 de janeiro pode abrir precedentes para reduzir punições para outros crimes graves.
3: Jorge Sola também relaciona a derrubada de vetos presidenciais a articulações políticas ligadas às investigações sobre o Banco Master. Ainda assim, o deputado afirma que a Polícia Federal deve conduzir as apurações de forma imparcial.
2: Paulo Marinho Júnior, do PL do Maranhão, acredita que mudanças na legislação penal podem reduzir a sensação de impunidade no país. Segundo o parlamentar, autores de delitos graves precisam ser responsabilizados com mais rapidez e rigor pela justiça.
3: Na visão de Paulo Marinho Júnior, a morosidade do judiciário e a falta de punição favorecem a reincidência criminal e estimulam fraudes eleitorais. O deputado defende a união de diferentes correntes políticas em torno de propostas voltadas ao fortalecimento da segurança pública.
2: Direitos Humanos. A Câmara aprovou a remarcação de etapas de concursos para gestantes e lactantes. O repórter Antônio Vital acompanhou a votação.
0: A Câmara dos Deputados aprovou o projeto que garante a remarcação de etapas de concursos públicos para candidatas por motivo de saúde relacionado à gestação, ao parto ou ao período pós-parto. A proposta, já aprovada pelo Senado, estabelece que candidatas nessas condições poderão fazer qualquer etapa do concurso em segunda chamada, incluindo provas escritas, avaliações práticas e testes físicos. A candidata terá que cumprir os mesmos critérios e exigências dos demais concorrentes, preservando o caráter competitivo do processo. O projeto também define regras para a remarcação da prova. Ao ter o atestado médico aceito, a nova data deverá ocorrer entre 30 e 90 dias após o parto ou após a comprovação da condição de saúde. Em alguns casos, esse prazo poderá ser prorrogado. Outra medida prevista é a garantia de atendimento para candidatas lactantes com direito à amamentação durante as avaliações, sem prejuízo do tempo de realização da prova. Relatora da proposta, a deputada Júlia Zanatta, do PL de Santa Catarina, argumentou que o projeto garante tratamento igualitário entre os candidatos, sem criar privilégios, pois apenas autoriza a realização das etapas em momento adequado. A relatora também destacou que a proposta, que inicialmente tratava apenas dos testes físicos para gestantes, protege não apenas a candidata, mas também a saúde do bebê.
11: Consegui, inclusive, ampliar, porque o projeto ele previa a questão das regras para concurso público, especialmente no TAF, no teste de aptidão física. Com nosso texto, enquanto relatora, conseguimos ampliar para todas as etapas do concurso e incluir também a questão da amamentação.
0: O projeto foi aprovado de maneira simbólica pelo plenário, sem votos contrários. Para a deputada Érica Cocai, do PT do Distrito Federal, é uma maneira de garantir o direito das mulheres.
12: Asseguram que as mulheres possam ter condições de disputar qualquer tipo de certame e a partir do seu próprio conhecimento. A mulher que não tiver condições de disputar da mesma forma em função da gravidez ou em função de estar em um período pós-parto, vai ter o direito de, em outro momento, ter ali provada a sua capacidade.
0: O texto prevê ainda punições em caso de uso indevido do benefício, como eliminação do concurso e ressarcimento de despesas. Como o projeto que estabelece regras nacionais para permitir a remarcação de etapas de concursos públicos para gestantes e lactantes foi alterado pela Câmara, o texto retornará ao Senado para nova análise. Da Rádio Câmara de Brasília, com informações de Daniele Lessa, Antônio Vital.
2: Política.
3: Bongás, do Rio Grande do Sul, afirma que os correligionários do PT apoiam a criação da CPI do Banco Master e rebate acusações de que o partido seria contrário à investigação. Ele alega que deputados da legenda assinaram um requerimento para a criação da comissão no ano passado.
7: Bongás também cobra a instalação da CPI e defende o aprofundamento das investigações sobre irregularidades envolvendo o Banco Master. De acordo com o deputado, é necessário esclarecer possíveis conexões políticas e financeiras relacionadas ao caso.
3: Rodrigo Dazaeli, do PL de Mato Grosso, rebate críticas de parlamentares do PT sobre o uso de armas legalizadas pelo crime organizado. O deputado sustenta que a maior parte das armas apreendidas em ações criminosas não tem origem em registros legais.
7: Rodrigo Dazaeli também critica a atuação de parlamentares da esquerda nos debates sobre o Banco Master e a CPMI do INSS. De acordo com o deputado, integrantes do PT recorrem ao STF para tentar reverter derrotas políticas e usam informações distorcidas no debate público.
3: Termina aqui o jornal Câmara dos Deputados, com trabalhos técnicos de Everson Urani e apresentação de José Carlos Andrade e Luciana Vieira. Uma boa noite para você.
7: A Voz do Brasil está de volta na segunda-feira. Uma ótima noite e um bom fim de semana. Você ouviu a Voz do Brasil. Boa noite.
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2: Campina Grande FM, muito boa noite para você que acompanha a nossa programação. Seja muito bem-vindo, muito bem-vinda. Tá começando o nosso By Night desta sexta-feira. Eu sou Alan Ferreira e sigo com você até a meia-noite, conferindo o melhor da música romântica no oferecimento do Carpe Diem Motel. A gente começa com Alexandre Pires, Necessidade.
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1: Taperoá FM informa. Hora certa.
2: 20h04.
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1: Seja muito bem-vindo, seja muito bem-vinda à sua parte mais gostosa aqui da nossa programação, esse momento especial, né? Onde a gente vai relembrar os grandes momentos da música, momentos românticos das suas canções favoritas, né? Eu sou Kleber Salles, Moment Love já está no ar nesta sexta-feira, hoje dia 15 de maio de 2026. A partir de agora, as mais românticas tocam no seu coração, tocam aqui na nossa programação. Whitesnake, Is This Love? A minha primeirinha de hoje. Seja muito bem-vindo ao Moment Love.

Michael Learns to Rock aqui no Moment Love com Pints, Pint My Love. A gente vai seguindo em frente com outro Michael agora, né? Michael Jackson e You Were Not Alone, clássico de 1995. Uma belíssima canção para você no Moment Love.

0: Renovando, cantando sucesso do Só Pra Contrariar, né? Regravação aí, essa tal liberdade. Daqui a pouco a gente volta com mais músicas. Continue aqui no Moment.
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4: E agora a gente traz Clinton Cam, né? Aqui no Moment Love pra você.
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0: O som de Lady Gaga no Moment of Love com Million Reasons. Olha, quero lembrar que daqui a pouquinho a gente tem o quadro Love in Words com Paulinha Esteves, trazendo a tradução literal, né, daquela canção que você gosta de ouvir, as canções internacionais sendo traduzidas para você aqui no Moment of Love. Agora tem Cris Romagna.
1: Talvez você.
0: Ana Pego, cadê você?